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2: Um homem de 70 anos morreu na terça-feira na sequência do despiste de um automóvel na Estrada Nacional 390, perto da Bela, no concelho de Santiago do Cacém, revelou fonte da GNR. Fonte do Comando Sub-Regional de Emergência e Proteção Civil do Alentejo Litoral indicou à agência Lusa que o alerta para o acidente foi dado às 16 horas e 35 minutos. O óbito foi declarado no local pelo médico da Viatura Médica de Emergência e Reanimação do Hospital do Litoral Alentejano em Santiago do Cacém, adiantou. Foram então mobilizados para o local 14 operacionais dos bombeiros de Santiago do Cacém, do Instituto Nacional de Emergência Médica e da GNR, apoiados por 5 veículos, incluindo a FEMER. A Polícia Judiciária está a investigar a morte de uma mulher encontrada no interior de uma viatura nas Caldas da Rainha, vítima de ferimentos com arma de fogo, informou fonte desta polícia. A mulher foi encontrada morta no interior desta viatura, na qual se encontrava também um homem com ferimentos leves e que foi transportado para o Hospital das Caldas da Rainha, disse a agência Lusa, fonte do Comando Subregional do Oeste de Operações de Socorro. Contactada pela Lusa, fonte da Polícia Judiciária de Leiria confirmou que o caso está ainda em investigação, escusando-se adiantar-se se confirma suspeitas de homicídio. O alerta para as autoridades foi dado às 11 horas e 41 minutos, quando foram detectados no interior do veículo uma mulher morta, com ferimentos provocados por arma de fogo, e um homem, também com ferimentos deste tipo de arma, com os quais foram considerados ligeiros, explicou ainda à mesma fonte. A viatura encontrava-se estacionada num terreno junto à Estrada Nacional 360, que liga Caldas da Rainha à Foz do Barelho, na zona da Quinta do Negrelho. No local estiveram 17 operacionais, apoiados por 8 veículos dos bombeiros das Caldas da Rainha, a viatura médica de emergência e reanimação das Caldas da Rainha, PSP e Polícia Judiciária. O líder do Chega apontou Luís Neves um histórico do saneamento perturbador que vai desde a Polícia Judiciária ao próprio Ministério da Administração Interna, ao saneamento de António Pombeiro, que também denunciou as irregularidades e as ilegalidades cometidas no Ciresp. O presidente do Chega afirmou na terça-feira que vai tentar perceber se o inquérito parlamentar aos mandatos de Luís Neves à frente da Polícia Judiciária pode incluir a polémica com o Ciresp, admitindo uma investigação autónoma, caso não seja possível.
3: Estes procedimentos são errados e estas suspeitas são severas e são graves. Mostram como o Ministro da Administração Interna, nos casos dos seus próprios deveres perante a lei, no caso da gestão da Polícia Judiciária, no caso da gestão da Administração Interna e neste caso do Ciresp, que está sob tutela,

0: não tem nenhum padrão de ética, não tem nenhuma capacidade de isenção e não tem nenhum sentido de cumprimento da lei que é exigido ao ministro que tutela a legalidade, que tutela as polícias, que tutela as forças da ordem. Não compreendemos mesmo a razão pela qual o seu primeiro-ministro mantém em funções um ministro com tanta incapacidade de dar explicações, com tanta incapacidade de gerir os organismos que tem sob tutela e com tanta incapacidade de cumprir a lei.
1: Estas foram declarações aos jornalistas na sede nacional do partido. Em Lisboa, André Ventura disse esperar que a Comissão Parlamentar de Inquérito, Luís Neves, tome posse na quarta-feira, na qual assumirá o cargo de presidente sem bloqueios por parte do Parlamento. Uma criança de 14 anos fugiu da sua casa, no Rio Grande do Norte, estando localizado no Nordeste brasileiro, e viajou sozinha para Lisboa, onde pretendia permanecer na companhia do namorado de 21 anos. O alerta de rapto foi dado pelas 18 horas da última segunda-feira pela tia paterna da jovem, que vive em Lisboa. Nas redes sociais, o pai de Sofia, que é prefeito, o equivalente a presidente da Câmara Municipal, de uma pequena cidade do Rio Grande do Norte, comentou o caso. A minha filha Sofia foi raptada através do uso da internet, afirmou, mencionando que viajará esta semana para Portugal e pedindo orações para a família. Tenham cuidado com os meus filhos, alertou. O político afirmou que percebeu que a sua filha não estava no quarto durante a madrugada e acionou conhecidos da Polícia Militar. Com a ajuda das autoridades, o caso chegou à Secretaria de Segurança Pública do Estado e a Polícia Federal foi acionada. Assim foi possível identificar o trajeto da jovem até o aeroporto. Foi através das redes sociais que Sofia conheceu Mário, um homem português de 21 anos. Os dois começaram a conversar através do TikTok, mas a relação evoluiu para o Instagram, rede pela qual Mário a pediu em namoro. Para viver a relação, a criança optou por deixar a sua casa no Brasil e viajar para Portugal. A decisão não foi consentida pelos pais e é incerto como a menor conseguiu comprar a passagem, embarcar e entrar no território nacional sem ser acompanhada pelos responsáveis legais. No futebol, o Sporting de Braga vai iniciar na quinta-feira a sua participação na fase de Liga da Liga Conferência de Futebol com uma visita aos dinamarqueses do Copenhaga em jogo da primeira jornada da competição. A formação bracarense, única representante lusa na terceira competição da UEFA, ultrapassou duas pré-eliminatórias e um play-off para chegar à fase de Liga, na qual se estreia e vai disputar 6 partidas. Além do Copenhaga, o Sporting de Braga, orientado pelo espanhol Carlos Vicente, vai jogar ainda fora com os também dinamarqueses Aarhus, os noruegueses Brann, defrontando em casa os belgas do Gent e os finlandeses do Kups e os albaneses do Egnatia. A equipa portuguesa vai arrancar na prova frente a um adversário que esteve na época passada na Liga dos Campeões e é o atual líder do campeonato, enquanto o Sporting de Braga segue em oitavo na Primeira Liga com 11 pontos, mas menos um jogo, e veio de uma derrota na recepção ao Sporting por 3-1. As equipas em prova vão disputar 6 jogos na fase de Liga, com os 8 primeiros a apurarem-se diretamente para os oitavos de final, enquanto que as equipas classificadas entre o 9º e o 24º posto vão disputar no play-off de acesso à próxima fase. As restantes equipas do 25º em diante são eliminadas das competições europeias.

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2: A Comissão de Utentes dos Serviços Públicos de Sines exigiu ao Governo medidas concretas para reforçar o número de funcionários e melhorar o atendimento presencial do Serviço Local de Finanças. O Serviço Local de Finanças de Sines está a funcionar de forma muito precária devido à falta de trabalhadores em número suficiente que permitam garantir o seu funcionamento de forma regular, defendeu em comunicado. Segundo o porta-voz da Comissão, António Santos, têm chegado várias queixas de utentes que se deslocam ao serviço e não conseguem ser atendidos ou obter marcação em tempo útil. Dizem que recebemos queixas de vários utentes que não conseguem mesmo ser atendidos e têm de tirar senhas ou fazer marcações e não conseguem resolver os problemas, disseram à agência Lusa. Esta situação, acrescentou, leva a que muitos dos utentes se desloquem para concelhos vizinhos, nomeadamente Grândola, para serem atendidos. No comunicado, a Comissão de Utentes argumentou que estas dificuldades afetam sobretudo a população idosa e os cidadãos com menores competências digitais, que nem sempre conseguem recorrer aos serviços eletrónicos como alternativa. Não é aceitável que os utentes encontrem obstáculos que dificultem o cumprimento das suas obrigações fiscais e o exercício dos seus direitos, pode ler-se. Assim, a Comissão exigiu ao Governo e ao Ministério das Finanças o reforço dos trabalhadores afetos ao Serviço Local de Finanças de Sines e a melhoria do atendimento presencial com maior disponibilidade de marcações e redução dos tempos de espera. Exigiu também a garantia de um serviço público acessível, eficaz e de proximidade que responda às necessidades de todos os utentes. 29 pessoas ficaram na terça-feira desalojadas na sequência do incêndio que destruiu duas casas pré-fabricadas no bairro da Horta da Areia, em Faro, e se propagou a anexos, disse a agência Lusa, o comandante dos bombeiros sapadores. O alerta para o incêndio foi dado às 13 horas, tendo o fogo sido dominado cerca de 2 horas depois e não provocou feridos, afirmou o comandante dos bombeiros sapadores de Faro, André Cardoso Moraes. Segundo Rui Graça, o responsável da Proteção Civil de Faro, 29 pessoas ficaram desalojadas e pertencem a várias famílias, não sendo possível a precisar o número de agregados familiares afetados.
3: Nós estamos a tentar, em primeiro lugar, que as pessoas sejam recebidas em casa de familiares e amigos, porque é muito mais confortável para elas estarem num ambiente que já conhecem do que estarem para um ambiente fora do seu contexto familiar. No entanto, estamos também a trabalhar muito próximo com o Departamento de Ação Social da Câmara de Faro e com a União de Freguesias de Faro, para procurar uma zona de concentração e apoio à população que já está a ser instalada para poder receber as pessoas que não tenham a retaguarda familiar.
2: Um bombeiro de 19 anos ficou ferido por exaustão, o comandante dos bombeiros Edgar Gonçalves.
4: É o esforço físico que está inerente a estes incêndios quando chegamos que os compartimentos estão totalmente tomados. Há muita irradiação de calor e muito esforço físico e neste tipo de habitação as chapas vão tapando os materiais combustíveis e é difícil penetrar com as agulhetas para conseguir extinguir.
5: Por isso foi preciosa.
2: A causa do incêndio poderá estar num curto-circuito. O Governo vai alterar, anunciou o Ministério da Defesa, as tabelas que definem os critérios de acesso às Forças Armadas, bem como rever as regras sobre a altura e doenças.
6: A referência que é feita em relação às regras de contratação pública

0: tem que ver com um caminho de desburocratização, que o Governo também está a traçar, que já teve alterações significativas no plano civil, mas que na dimensão militar tem duas exigências. A primeira, a da modernização dos procedimentos que permitam maior facilidade às nossas empresas de aderirem aos processos em curso de investimento, mas a par, um grande reforço dos mecanismos de fiscalização e transparência para que também, por razão de princípio e junto à opinião pública, não subsistam quaisquer dúvidas a propósito.
1: Palavras de Nuno Melo, que criticou também à margem de uma conferência organizada pela CIP em parceria com o ID Portugal Defense na Academia Militar da Amadora as alterações aprovadas pelo anterior Executivo Socialista que estão em suspenso há 3 anos. O coordenador do Bloco de Esquerda, José Manuel Pureza, classificou a gestão do Ministério da Administração Interna como uma novela permanente de casos na sequência da exoneração do secretário-geral do Ministério da Administração Interna.
2: É um bocadinho constrangedor tudo isto, não é? Ou seja, um Ministério como o Ministério da Administração Interna, qualquer outro Ministério, mas desde logo o Ministério da Administração Interna, ser palco de uma novela permanente de casos, de atrapalhadas, de, enfim, situações que degradam a vida política, degradam a democracia. Este Ministro, enfim, tem claramente consigo essa imagem de alguém que decide, muitas vezes não cumprindo escrupulosamente os procedimentos que são necessários, já o sabemos do fim das situações anteriores, e que acumula situações de confusão, de atrapalhada, mas mais do que tudo o que nós desejamos é que este tipo de, esta sucessão de situações que apocam a democracia, as instituições, que termine de uma vez por todas.
1: O partido exige esclarecimentos cabais sobre o afastamento de Ricardo Carrilho e considerou que o ministro Luís Neves não tem condições para o cargo. No futebol, a seleção portuguesa feminina de futebol venceu a Irlanda do Norte por 3-1 em Portimão, assegurando assim a passagem ao segundo e decisivo play-off de qualificação para o Mundial 2027. 4 dias depois da goleada por 4-0 em Lar, no conjunto comandado por Francisco Neto, voltou a superar as norte-irlandesas, que até se adiantaram no marcador através de Almora aos 30 minutos, mas os gols de Carolina Santiago aos 45, Jéssica Silva aos 34 e Carol Costa aos 83, este grande penalidade, garantiram a reviravolta e o novo triunfo luso. Na próxima fase, também disputada a duas mãos e agendada para o dia 26 de novembro e 5 de dezembro, Portugal vai defrontar a Islândia, que ontem goleou na recepção à Croácia por 5-0, depois da goleada na primeira mão por 4-0.

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2: Mais um golpe no narcotráfico em Portugal. Desta vez, na Autoestrada do Sul, um veículo pesado, carregado com dezenas de jerrycans de combustível, foi interceptado. Nesta noite, pouco depois das 21 horas, pela GNR na área de serviço de Alcácer do Sal, na A2, o condutor foi detido no local. Segundo informações apuradas pela CNN de Portugal, o pesado transportava combustível que seria destinado ao abastecimento de embarcações de alta velocidade utilizadas no tráfico de droga na costa alentejana e algarvia. O veículo foi transportado pela GNR para o local seguro, onde será aberto e feita a contabilização total do número de jerrycans e da quantidade de combustível apreendido. A GNR deverá divulgar nas próximas horas o balanço oficial da apreensão. O metro de Lisboa vai interromper a circulação esta quarta-feira devido à greve convocada pelos sindicatos representativos dos trabalhadores da empresa. Segundo o comunicado divulgado na terça-feira, o serviço será retomado às 6:30 da manhã do dia 15 de outubro, próxima quinta-feira. Dizem que informamos que por motivo de greve convocada pelos sindicatos representativos dos trabalhadores da empresa, para o dia 14 de outubro, esta quarta-feira, se prevê a paralisação do serviço de transporte e o encerramento das estações. O serviço será retomado às 6:30 da manhã do dia 15 de outubro, quinta-feira, lê-se no comunicado. A deputada do Chega, Rita Matias, foi identificada na segunda-feira pela PSP após invasão de estúdio da Rádio Universidade de Coimbra por uma comitiva de membros daquele partido, afirmou na terça-feira a fonte oficial daquela força policial. A deputada foi identificada enquanto responsável por uma manifestação que não cumpria os requisitos legais, disse a agência Lusa, fonte oficial do Comando Distrital da PSP de Coimbra. Rita Matias foi o único elemento da comitiva que também incluía a deputada Madalena Cordeiro, que foi identificado após a invasão ao estúdio da Rádio Universidade de Coimbra e consequente interrupção de emissão. De acordo com a PSP, foi também identificada uma vice-presidente da Associação Académica de Coimbra por ter sido a entidade que acionou a polícia. Vários membros do Chega invadiram na segunda-feira ao estúdio da Rádio Universidade de Coimbra em protesto quanto à proibição da Associação Académica de Coimbra de entrada no edifício por parte de elementos daquele partido, numa decisão aprovada por larga maioria em Assembleia Magna em fevereiro. O Chega também tinha sido convidado para participar no programa, mas de forma remota, face à decisão aprovada em Magna em fevereiro, contou à agência Lusa Jaime Raposo Nunes, do Departamento de Informação da RUC. O locutor disse que o líder da distrital do partido, Paulo Seco, tinha dado indicação de que o partido não estaria presente no programa, mas na manhã de segunda-feira o debate acabou interrompido com a entrada de vários elementos do Chega, com Rita Matias a pegar num dos microfones do estúdio. Os elementos do Chega, incluindo as duas deputadas, apenas abandonaram o estúdio quando chegaram três agentes da PSP, disse Jaime Raposo Nunes. O gabinete do Presidente da Assembleia da República considera que o LIVRE pode recorrer diretamente à Comissão de Transparência sobre o eventual conflito de interesses de André Ventura a presidir ao inquérito sobre o ministro de Luís Neves.
3: Esta situação mostra bem como é importante nós termos a delimitação dos objetos da Comissão de Inquérito, que é para saber se esses tais conflitos de interesse chocam ou não chocam com os objetos que são aqueles que estão em causa na Comissão de Inquérito respectiva. E a minha conclusão, que depois poderão ver nesse despacho, é que em relação ao objeto, que é o objeto, que são vários, desta Comissão, não há esse conflito de interesses e, portanto, é essa relação jurídica que foi estudada e vista com muito cuidado para poder pronunciar sobre esta matéria. Houve sempre uma conformação em relação àquilo que foi as minhas decisões. Agora também, a minha decisão é esta, mas é suscetível de recurso, como não podia deixar de ser.
2: O LIVRE pediu ao Presidente do Parlamento que remeta à Comissão Parlamentar de Transparência o potencial conflito de interesses de André Ventura para presidir ao inquérito sobre Luís Neves, após a Guiar Branco ter rejeitado este entendimento.
4: Nós podemos perfeitamente aceitar uma diferença de opiniões. José Pedro Guiar Branco considera que não há nenhum conflito de interesses. E eu considero que o conflito de interesses é gritante. Mas tudo

0: Bem, nós podemos viver num mundo em que haja essa diferença de opiniões, mas nós não vivemos num mundo em que não haja um árbitro para dirimir essa diferença de opiniões. Esse árbitro existe, está na letra da lei, artigo 27º do Estatuto dos Deputados, a Comissão de Transparência e Ética dos Deputados. O Presidente da Assembleia da República tem que reenviar a queixa, não pode ele decidir, não pode ele interferir.
1: O Presidente da Assembleia da República considerou que os elementos apresentados pelo LIVRE não demonstram a existência de um conflito de interesses que obste à integração do deputado André Ventura na Comissão Parlamentar de Inquérito ou ao exercício da respectiva presidência, caso seja indicado pelo Chega. Ricardo Carrilho manifestou total surpresa e rejeitou as acusações do Ministério da Administração Interna, garantindo que a sua demissão foi ilegal e que avançou com denúncias por deparar-se com decisões que não respeitavam a legalidade. Ricardo Carrilho afirmou ter ficado perplexo com os argumentos apresentados pelo Ministério, que o acusou de tentar prejudicar a gestão da rede Ciresp e apontou uma quebra de confiança. Todos foram surpreendidos.
2: Bom, tanto eu como todas as pessoas na Secretaria-Geral fomos manifestamente apanhados de surpresa. Nunca houve qualquer sinal que essa exoneração estivesse em curso. O Sr. Ministro várias vezes me disse que me proibia de lhe enviar e-mails, que exigia que eu lhe apresentasse as questões em reuniões e em um quarto de hora tomaríamos as decisões sobre as matérias. Em relação a todas elas, fossem matérias, enfim, eventualmente mais simples ou outras, de milhões de euros de financiamento nacional e europeu, em reuniões mantidas com a GNR e com a PSP, por várias vezes veio referir que na Polícia Judiciária, de facto, usavam os critérios de exceção previstos no Código de Contratos Públicos. E a verdade é esta: o que o Sr. Ministro me disse foi que eu tinha que aplicar procedimentos mais céleres, mais rápidos e que não fossem ao mercado para que pudessem decorrer as obras. Eu estive 2 meses numa troca de comunicações violentíssima com a senhora chefe de gabinete do senhor ministro, que me acusou de deslealdade e de estar a obstaculizar as decisões da tutela, quando lhe expliquei por várias vezes que eu não tinha um diploma que dissesse este dinheiro que vai para a Ciresp vai ser gerido pela Secretaria-Geral. Portanto, no final de contas, teve que ser a chefe de gabinete da Secretaria de Estado, do Secretário de Estado Adjunto e do Orçamento, que veio dizer sim, a Secretaria-Geral tem razão. E, portanto, 2 meses perdidos neste processo, fizemos as devidas denúncias quer ao Ministério Público, quer ao Tribunal de Contas, quer à Inspeção-Geral de Finanças, quer à Inspeção-Geral da Administração Interna. E, portanto, caberá agora a essas entidades decidirem o que fazer relativamente a essas denúncias. Se fiz denúncia é porque considero que será necessário que essas entidades analisem os procedimentos e as questões de forma adequada.
1: Carrilho apontou o dedo a despacho da tutela que, na sua perspectiva, transferiram responsabilidades operacionais de forma irregular e colocaram em causa a eficácia e a segurança do setor, mantendo o total disponibilidade para prestar esclarecimentos formais sobre o caso. Já o Partido Socialista pediu a audição parlamentar urgente do Ministro da Administração Interna, Luís Neves, e do ex-secretário-geral do Ministério, Ricardo Carrilho. O partido defende que o Ministro deve dar explicações imediatas face à gravidade das acusações cruzadas na tutela. José Luís Carneiro.
3: Sim, deve ser ouvido e deve esclarecer todas as questões que houver a esclarecer. Sinto-me, portanto, preocupado com um governo que é fonte de instabilidade permanente, por um lado, e sinto que essa instabilidade ocorre particularmente em setores, até hoje, desde a primeira hora, que o Ministério da Administração Interna não esteve tranquilo. E é muito importante termos um Ministério da Administração Interna tranquilo.
1: O PS exige que o ministro esclareça cabalmente os fundamentos da decisão que levaram ao afastamento abrupto de Ricardo Carrilho, apontando que existem contradições claras entre as justificações oficiais dadas pelo governo e as declarações do ex-secretário-geral. Já o líder do Chega, André Ventura, confirmou a intenção de incluir a polémica da demissão do secretário-geral do Ministério da Administração Interna e a gestão do Ciresp no âmbito da Comissão Parlamentar de Inquérito pelo Luís Neves.
4: Uma das coisas que pretendo fazer amanhã, como Presidente da Comissão de Inquérito, é fazer uma reunião imediata e estudar se o objeto que temos aprovado da Comissão de Inquérito pode permitir que alguma desta abordagem seja investigada também. Nesta Comissão de Inquérito, se não for possível fazê-lo, nós vamos pedir uma investigação autónoma ao caso do Ciresp.
1: O Presidente do Chega assegurou que as movimentações de outros partidos, como o recurso do IVE à Comissão de Transparência, são tentativas de bloquear o processo, garantindo que a tomada de posse da CPI avançará conforme planeado esta quarta-feira. No futebol, a vitória por 2-0 do Sporting diante do Racing Clube de Lens, em solo francês, ficou marcada por uma exibição tática de grande nível e por contornos históricos para o clube leonino. Na faixa de TV da Sport TV, o médio João Simões analisou esta vitória do Sporting a contar para a Liga dos Campeões. O jovem futebolista de 19 anos, que foi titular e jogou 73 minutos, destacou as dificuldades superadas pela equipa ao afirmar que foi uma excelente exibição num campo difícil.
5: foi um bom jogo. Fizemos um grande jogo num campo muito difícil, como falei ontem. É um estádio com um ambiente incrível, uma equipa muito intensa, homem a homem, mas nós conseguimos lutar e juntos conseguimos ganhar o jogo e fazer uma excelente exibição. Eu só ouvi o que o Mister me pediu. O Mister faz a análise, dão-nos a papinha feita, como se diz, e depois nós lá dentro temos que, consoante o jogo, sendo imprevisível, mas normalmente bate sempre certo com o que os Mister dizem. E eu tentei seguir ao máximo esse pedido e graças a Deus conseguimos concretizar e fazer golo. Sim, na profissão nunca é, né? Porque temos sempre que evoluir, né? Sofremos bastante, como eu disse, a Lens é uma excelente equipa, mas não, sinto que fizemos um excelente jogo e o plano não foi perfeito, mas foi muito bom, muito bom. O Las Clinas é para outra semana, temos esse jogo, vamos descansar e preparar-nos para esse jogo, porque mais uma vez, equipa de Champions, jogo de Champions, já sabemos a dificuldade que vai ser e vamos tentar ganhar mais um jogo, obviamente com todo o respeito pelo adversário.
1: Luís Suárez consolidou o seu estatuto de lenda do Sporting ao atingir a marca histórica de melhor marcador de sempre do clube na Liga dos Campeões. O golo apontado aos 22 minutos contra o Lens confirmou o seu excelente momento de forma e o seu compromisso total com os Leões, ajudando a garantir a vitória por 2-0, e após o apito final, Suárez falou sobre o jogo.
6: Estoy súper contento por el trabajo que ha hecho todo el equipo. Creo que hoy, más allá de mi reconocimiento personal, es el reconocimiento al trabajo de todo el equipo. Creo que supimos sufrir, que muchos juegos nos estaba faltando y la verdad que hoy nos llevamos un premio increíble para toda la afición que vino y para todos los que se quedaron en Lisboa. Creo que entramos con su gente, yo creo que salieron a darlo todo. Por ahí supimos sufrir los primeros minutos y creo que después llevamos el peso del partido nosotros.
1: O próximo jogo do Sporting, na Liga dos Campeões, já se sabe, será contra o LASC. A partida está agendada para a próxima quarta-feira, 21 de outubro, às 8 da noite, no Estádio José de Alvalade, em Lisboa.

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2: O alarme soou e 637 pessoas abandonaram as salas de aula na Escola Secundária Dom Manuel Martins, em Setúbal, num simulacro de sismo organizado por alunos do Curso Técnico de Proteção Civil. A operação, acompanhada pelo Serviço Municipal de Proteção Civil de Setúbal, envolveu 583 estudantes e 46 professores e 8 funcionários que se dirigiram para o campo desportivo exterior da escola, definido como ponto de encontro. O exercício foi iniciado pelas 10h30 da manhã, teve a duração de 18 minutos, desde a saída das salas de aula até à conclusão da operação, numa iniciativa que assinalou o Dia Internacional para a Redução do Risco de Catástrofe e permitiu aos estudantes aplicar os conhecimentos adquiridos durante a formação. No balanço do simulacro, o coordenador do Serviço Municipal de Proteção Civil de Setúbal, José Luís Buxo, elogiou o desempenho dos alunos e considerou que o ciclo de emergência foi totalmente cumprido, desde a prevenção e preparação até à resposta e a recuperação ou reposição da normalidade. A avaliação não deixou, contudo, de identificar procedimentos a corrigir. Entre as dificuldades assinaladas pelos próprios alunos, estiveram a existência de portas trancadas e o incumprimento por parte de alguns participantes da orientação para permanecerem em fila indiana no ponto de encontro. O José Luís Buxo defendeu a necessidade de estudar percursos alternativos de evacuação, evitar obstáculos como escadas e encontrar uma localização mais adequada para concentrar a comunidade escolar, uma vez que o campo desportivo utilizado no simulacro não constitui uma solução viável, uma situação real de emergência. O coordenador da Proteção Civil esclareceu ainda que a condução de cada turma até ao ponto de encontro deve caber ao professor responsável pela aula, com o apoio do delegado de turma, de forma a assegurar uma evacuação organizada e facilitar a identificação dos participantes. Entre os aspectos positivos, destacou a assistência prestada a uma aluna com mobilidade reduzida, exemplo da importância da ente de ajuda e da atenção às necessidades individuais durante uma emergência. O responsável recordou também o caráter obrigatório destes exercícios e sublinhou que a preparação para situações de risco exige o contributo de toda a comunidade, desde os cidadãos e as famílias até às instituições e locais de trabalho. Setúbal recebeu em 2017 o certificado de cidade resiliente das Nações Unidas, distinção que lhe reconhece as boas práticas municipais de prevenção e proteção, bem como a existência de estratégias e recursos para responder a potenciais riscos de catástrofe. O exercício realizou-se noutras escolas do concelho, com o contributo para a preparação das comunidades educativas e para a manutenção do reconhecimento internacional de Setúbal. Um casal foi na terça-feira encontrado morto em casa pela GNR numa aldeia do concelho de Elvas, no distrito de Porto Alegre, apresentando a mulher ferimentos de uma arma branca, segundo disse a agência Lusa, fonte da Polícia Judiciária. A fonte da PJ indicou que se trata de um caso em contexto de violência doméstica e que terá sido homicídio seguido de suicídio. Ainda de acordo com a mesma fonte, o casal estaria na casa dos 50 anos e vivia na aldeia de Barbacena. A mulher revelou, a fonte da PJ terá sido morta com uma faca e o homem foi encontrado pelas autoridades numa arrecadação da garagem da casa. O caso está agora a ser investigado pela PJ, acrescentou. O Presidente da Assembleia da República defendeu na terça-feira que as palavras do antigo Primeiro-Ministro Pedro Passos Coelho devem ser ouvidas com muita atenção, acrescentando que o ex-chefe de Estado estará sempre disposto a ajudar o país.
3: Olha, eu acho que são sempre importantes e é sempre de ouvir com muita atenção as declarações de um antigo Primeiro-Ministro, e portanto também do Dr. Pedro Passos Coelho, que eu, a esse propósito, posso dizer que tenho a certeza absoluta que ele estará sempre disposto a ajudar quer o Primeiro-Ministro, quer o Governo, a fazerem o melhor desempenho possível.
4: Mas acha que estas declarações são uma crítica à liderança de Luís Montenegro?
3: Obviamente a matérias que têm a ver já com o jogo de uma avaliação política ou partidária, etc., isso já não devo fazer.
2: Estas são as declarações de José Pedro Guiar Branco aos jornalistas que ocorreram à margem da visita à Casa do Estudante Atleta e ao Museu da Federação Académica do Desporto Universitário em Aveiro. Futebol. 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O melhor do Sporting, que tem vindo ao de cima na Liga dos Campeões e depois de uma campanha histórica no ano passado, até aos quartos de final, o triunfo por 2-0 na terça-feira no terreno do Lens, comprova o novo pedigree europeu dos Leões. O vice-campeão francês até pode estar mergulhado numa pequena crise interna, com a troca inesperada de treinador antes da pausa para as seleções, mas o Sporting conseguiu somar a segunda vitória da prova com uma exibição da equipa experiente, ainda que com muitos jovens em campo. Rui Borges apostou em Caíque na baliza, pela primeira vez, e nos regressos de Maxi Araújo, João Simões e Luís Soares para um 11 inicial. O Lens é conhecido pelo ambiente muito difícil que cria para os adversários no seu estádio e a entrada em jogo foi extremamente complicada.

0: para o Sporting. Os franceses entraram melhores, tiveram quase sempre a circular na área de Caíque, mas sem oportunidades de gol significativas. O Sporting esteve com dificuldades a sair a jogar com o Tauvin, Veleta do lance conseguira bloquear com sucesso muitas saídas de Gonçalo Inácio. Quando o central e capitão combinou pela primeira vez no corredor central, o Sporting marcou. Ao minuto 22, Iracunda e João Simões conduziram um ataque vertical e rápido que terminou no cruzamento do austríaco a partir da esquerda e uma finalização de classe de Luís Suárez que se adiantou ao central dos franceses e marcou. O colombiano é agora o melhor marcador da história leonina na Champions, com 7 gols apontados. Na segunda parte, o Sporting equilibrou a balança e já não se notou tanto a superioridade da equipa da casa, pelo menos até ao segundo golo. A solução para fechar as contas estava no banco. Silas Anderson e Jesse Derry foram lançados aos 73 minutos para os lugares de Simões e Iracunda e foram os protagonistas dos 2-0 no minuto seguinte. O extremo inglês fugiu à marcação de dois adversários no corredor esquerdo, com grande mestria, abriu Anderson, que fez um passe incrível a 40 metros para Dumbiá. Reisser, guarda-redes do lance, tentou sair da baliza e encurtar espaços, mas só deixou a baliza à mercê do internacional italiano, que rematou de trivela para uma baliza que, perante a saída, estava praticamente deserta. Sem nada a perder, o lance criou várias oportunidades de perigo e Caíque deu boas indicações na sua estreia absoluta no ambiente de alta pressão. Rui Borges, o treinador do Sporting, reagiu a esta vitória frente ao lance aos microfones da Sport TV após o apito final da partida, a contar para a segunda jornada da fase da Liga Única da Liga dos Campeões.
1: Sabíamos que íamos defrontar uma equipa muito intensa, muito competitiva e foi o que aconteceu de início ao fim. Acho que fomos muito fortes naquilo que era contra-ataques, ataques rápidos também. Aqui ou ali conseguimos manter a bola na nossa posse, que era importante também acalmar o jogo, termos essa segurança. Poderíamos em alguns momentos, mesmo em transições ofensivas, com um bocadinho mais de qualidade, faltou-nos Geni na primeira parte, não estavam a sair as coisas como é o costume, como nós queremos, como nós gostamos. Mesmo o Luís numa outra combinação direta, falhámos ali passes que não costumámos falhar e acho que poderíamos ter até feito mais perigo até em mais momentos de transição, porque sabíamos o espaço que íamos ter, o que tínhamos que fazer, e eles tentaram, nem sempre as coisas saem bem, mas acima de tudo um jogo muito competente de toda a equipa, toda a equipa mesmo, quem jogou, quem entrou, entrou com a mesma energia, com o mesmo foco, com o mesmo rigor, com a mesma ambição de ganhar, mas acima de tudo com a mesma humildade, que foi isso que pedia a equipa, ele e a equipa teve durante os 93 minutos.
0: Rubens questionado quanto ao posicionamento de João Simões. Isto
1: procura homem a homem, as segundas linhas, os jogadores, os rádios de profundidade. Sabemos que Dante Moncolano também à profundidade tinha algumas dificuldades essas que poderíamos ir buscar quando ganhássemos o segundo espaço, digamos, o segundo momento, os médios. O segundo gol foi um bocadinho isso, o Dumbiá, tínhamos falado nisso ao intervalo, mostramos algumas coisas. Profundidade, sabemos que Dante Moncolano também à profundidade tinha algumas dificuldades essas que poderíamos ir buscar quando ganhássemos o segundo espaço, digamos, o segundo momento, os médios. O segundo gol foi um bocadinho isso, o Dumbiá, tínhamos falado nisso ao intervalo, mostramos algumas coisas, as segundas linhas a romper, aguentando, fomos crescendo, fomos criando alguma maturidade também, que é importante na nossa equipa, e deixa-me enaltecer isso, porque acho que fomos uma equipa muito madura ao longo de todo o jogo, a defender baliza, a defender área, muito bem organizados, nunca pusemos em causa nada, por isso acho que a equipa teve fantástica.
0: Ainda quanto à estreia de Caíque?
1: Sim, o Caíque, dentro daquilo que nós queríamos para o jogo, dentro daquilo que eram as características, teve lá, mostrou que está aqui para ajudar e para ser mais um, feliz por ele ter conseguido agarrar a oportunidade da melhor forma, mesmo que falhasse em alguns momentos, porque vai falhar, todos falham, acima de tudo faz parte do crescimento, ao miúdo que nós revemos, agarrar a oportunidade da melhor forma, mesmo que falhasse em alguns momentos, porque vai falhar, todos falham, acima de tudo faz parte do crescimento, ao miúdo que nós revemos e sabemos que tem um potencial enorme.
0: Os Leões venceram, vão terminar a segunda jornada Champions no grupo dos líderes. O Sporting recebe agora o LASC na quarta-feira, 21 de outubro, às 20 horas, horário de Portugal Continental, no estádio José de Alvalade, em Lisboa.

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0: A Polícia Judiciária está a investigar a morte de uma mulher encontrada no interior de uma viatura nas Caldas da Rainha, vítima de ferimentos com arma de fogo, informou fonte desta polícia. A mulher foi encontrada morta no interior desta viatura, na qual se encontrava também um homem com ferimentos leves e que foi transportado para o Hospital das Caldas da Rainha, disse a agência Lusa, fonte do Comando Subregional do Oeste de Operações de Socorro. Contactada pela Lusa, fonte da Polícia Judiciária de Leiria confirmou que o caso está ainda em investigação, escusando-se adiantar-se se confirma suspeitas de homicídio. O alerta para as autoridades foi dado às 11 horas e 41 minutos, quando foram detectados no interior do veículo uma mulher morta, com ferimentos provocados por arma de fogo, e um homem, também com ferimentos deste tipo de arma, com os quais foram considerados ligeiros, explicou ainda a mesma fonte. A viatura encontrava-se estacionada num terreno junto à Estrada Nacional 360, que liga Caldas da Rainha à Foz do Barelho, na zona da Quinta do Negrelho. No local estiveram 17 operacionais, apoiados por 8 veículos dos bombeiros das Caldas da Rainha, a viatura médica de emergência e reanimação das Caldas da Rainha, PSP e Polícia Judiciária. O líder do Chega apontou Luís Neves um histórico do saneamento perturbador que vai desde a Polícia Judiciária ao próprio Ministério da Administração Interna, ao saneamento de António Pombeiro, que também denunciou as irregularidades e as ilegalidades cometidas no Ciresp. O presidente do Chega afirmou na terça-feira que vai tentar perceber se o inquérito parlamentar aos mandatos de Luís Neves à frente da Polícia Judiciária pode incluir a polémica com o Ciresp, admitindo uma investigação autónoma, caso não seja possível.
1: Estes procedimentos são errados e estas suspeitas são severas e são graves. Mostram como o Ministro da Administração Interna, nos casos dos seus próprios deveres perante a lei, no caso da gestão da Polícia Judiciária, no caso da gestão da Administração Interna e neste caso do Ciresp, que está sob tutela, não tem nenhum padrão de ética, não tem nenhuma capacidade de isenção e não tem nenhum sentido de cumprimento da lei que é exigido ao Ministro que tutela a legalidade, que tutela as polícias, que tutela as forças da ordem. Não compreendemos mesmo a razão pela qual o Sr. Primeiro-Ministro mantém em funções um ministro com tanta incapacidade de dar explicações, com tanta incapacidade de gerir os organismos que tem sob tutela e com tanta incapacidade de cumprir a lei.
0: Estas foram declarações aos jornalistas na sede nacional do partido. Em Lisboa, André Ventura disse esperar que a Comissão Parlamentar de Inquérito Luís Neves tome posse na quarta-feira, na qual assumirá o cargo de presidente sem bloqueios por parte do Parlamento. Uma criança de 14 anos fugiu da sua casa no Rio Grande do Norte, estando localizado no Nordeste brasileiro, e viajou sozinha para Lisboa, onde pretendia permanecer na companhia do namorado de 21 anos. O alerta de rapto foi dado pelas 18 horas da última segunda-feira pela tia paterna da jovem que vive em Lisboa. Nas redes sociais, o pai de Sofia, que é prefeito, o equivalente a presidente da Câmara Municipal, de uma pequena cidade do Rio Grande do Norte, comentou o caso. A minha filha Sofia foi raptada através do uso da internet, afirmou, mencionando que viajará esta semana para Portugal e pedindo orações para a família. Tenham cuidado com os meus filhos, alertou. O político afirmou que percebeu que a sua filha não estava no quarto durante a madrugada e acionou conhecidos da Polícia Militar. Com a ajuda das autoridades, o caso chegou à Secretaria de Segurança Pública do Estado e a Polícia Federal foi acionada. Assim foi possível identificar o trajeto da jovem até o aeroporto. Foi através das redes sociais que Sofia conheceu Mário, um homem português de 21 anos. Os dois começaram a conversar através do TikTok, mas a relação evoluiu para o Instagram, rede pela qual Mário a pediu em namoro. Para viver a relação, a criança optou por deixar a sua casa no Brasil e viajar para Portugal. A decisão não foi consentida pelos pais e é incerto como a menor conseguiu comprar a passagem, embarcar e entrar no território nacional sem ser acompanhada pelos responsáveis legais. No futebol, o Sporting de Braga vai iniciar na quinta-feira a sua participação na fase de Liga da Liga Conferência de Futebol com uma visita aos dinamarqueses do Copenhaga em jogo da primeira jornada da competição. A formação bracarense, única representante lusa na terceira competição da UEFA, ultrapassou duas pré-eliminatórias e um play-off para chegar à fase de Liga, na qual se estreia e vai disputar 6 partidas. Além do Copenhaga, o Sporting de Braga, orientado pelo espanhol Carlos Vicente, vai jogar ainda fora com os também dinamarqueses Aarhus, os noruegueses Brann, defrontando em casa os belgas do Gent e os finlandeses do Kups e os albaneses do Egnatia. A equipa portuguesa vai arrancar na prova frente a um adversário que esteve na época passada na Liga dos Campeões e é o atual líder do campeonato, enquanto o Sporting de Braga segue em 8º na Primeira Liga com 11 pontos, mas menos um jogo, e veio de uma derrota na recepção ao Sporting por 3-1. As equipas em prova vão disputar 6 jogos na fase de Liga, com os 8 primeiros a apurarem-se diretamente para os 8º de final, enquanto que

equipas classificadas entre o 9 e o 24º posto vão disputar o play-off de acesso à próxima fase. As restantes equipas do 25º em diante são eliminadas das competições europeias.

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1: O Sporting cada vez mais europeu. Leões vencem no ambiente infernal do lance. O Sporting de Braga abre a Liga Conferência Europa em Copenhaga. Portugal volta a vencer a Irlanda do Norte e segue no play-off para o Mundial Feminino. Champions League. O melhor do Sporting, que tem vindo ao de cima na Liga dos Campeões e depois de uma campanha histórica no ano passado, até aos quartos de final, o triunfo por 2-0 na terça-feira no terreno do Lens, comprova o novo pedigree europeu dos Leões. O vice-campeão francês

0: central. O Sporting marcou ao minuto 22 e Acunda e João Simões a conduzir um ataque vertical e rápido que terminou no cruzamento do austríaco a partir da esquerda e uma finalização de classe de Luís Suárez que se adiantou ao central dos franceses e marcou. O colombiano é agora o maior marcador da história leonina nas Champions com 7 gols apontados. Na segunda parte o Sporting equilibrou a balança e já não se notou tanto a superioridade da equipa da casa, pelo menos até ao segundo golo. A solução para fechar as contas estava no banco. Silas Anderson e Jesse Derry foram lançados aos 73 minutos para os lugares de Simões e Iracunda e foram os protagonistas dos 2-0 no minuto seguinte. O extremo inglês fugiu à marcação de dois adversários no corredor esquerdo, com grande mestria, abriu a Anderson, que fez um passe incrível a 40 metros para Dumbiá. Reisser, guarda-redes do lance, tentou sair da baliza e encurtar espaços, mas só deixou a baliza à mercê do internacional italiano, que rematou de trivela para uma baliza que, perante a saída, estava praticamente deserta. Sem nada a perder, o lance criou várias oportunidades de perigo e Caíque deu boas indicações na sua estreia absoluta no ambiente de alta pressão. Rui Borges, o treinador do Sporting, reagiu a esta vitória frente ao lance aos microfones da Sport TV após o apito final da partida, a contar para a segunda jornada da fase da Liga Única da Liga dos Campeões.
1: Sabíamos que íamos forçar uma equipa muito intensa, muito competitiva e foi o que aconteceu de início ao fim. Acho que fomos muito fortes naquilo que era contra-ataques, ataques rápidos também. Aqui ou ali conseguimos manter a bola na nossa posse, que era importante também acalmar o jogo, termos essa segurança. Poderíamos em alguns momentos, mesmo em transições ofensivas, com um bocadinho mais de qualidade, faltou-nos Geni na primeira parte, não estavam a sair as coisas como é o costume, como nós queremos, como nós gostamos. Mesmo o Luís numa outra combinação direta, falhámos ali passes que não costumámos falhar e acho que poderíamos ter até feito mais perigo até em mais momentos de transição, porque sabíamos o espaço que íamos ter, o que tínhamos que fazer e eles tentaram, nem sempre as coisas saem bem, mas acima de tudo um jogo muito competente toda a equipa mesmo, quem jogou, quem entrou com a mesma energia, com o mesmo foco, com o mesmo rigor, com a mesma ambição de ganhar, mas acima de tudo com a mesma humildade, que foi isso que pedia a equipa e a equipa teve durante os 93 minutos.
0: Rubens questionado quanto ao posicionamento de João Simões.
1: Para procurar homem a homem, as segundas linhas, os jogadores, os rádios de profundidade, sabemos que dentro de Mancolano também à profundidade tinha algumas dificuldades essas que poderíamos ir buscar quando ganhássemos o segundo espaço, digamos, o segundo momento, os médios, o segundo gol foi um bocadinho isso, o Dumbiá tínhamos falado nisso ao intervalo, mostramos algumas coisas, profundidade, sabemos que dentro de Mancolano também à profundidade tinha algumas dificuldades essas que poderíamos ir buscar quando ganhássemos o segundo espaço, digamos, o segundo momento, os médios, o segundo gol foi um bocadinho isso, o Dumbiá tínhamos falado nisso ao intervalo, mostramos algumas coisas, as segundas linhas a romper, aguentando, fomos crescendo, fomos criando alguma maturidade também que é importante na nossa equipa e deixa-me enaltecer isso, porque acho que fomos uma equipa muito madura ao longo de todo o jogo, a defender baliza, a defender área, muito bem, organizados, nunca pusemos em causa nada, por isso acho que a equipa teve fantástica.
0: Ainda quanto à estreia de Caíque?
1: Sim, o Caíque dentro daquilo que nós queríamos para o jogo, dentro daquilo que eram as características, teve lá, mostrou que está aqui para ajudar e para ser mais um, feliz por ele ter conseguido agarrar a oportunidade da melhor forma, mesmo que falhasse em alguns momentos, porque vai falhar, todos falham, acima de tudo faz parte do crescimento ao miúdo que nós revemos, agarrar a oportunidade da melhor forma, mesmo que falhasse em alguns momentos, porque vai falhar, todos falham, acima de tudo faz parte do crescimento ao miúdo que nós revemos e sabemos que tem um potencial enorme.
0: Na faixa de TV da Sport TV, o médio João Simões analisou esta vitória do Sporting a contar para a Liga dos Campeões. O jovem futebolista de 19 anos, que foi titular e jogou 73 minutos, destacou as dificuldades superadas pela equipa ao afirmar que foi uma excelente exibição num campo difícil.
2: Foi um bom jogo, fizemos um grande jogo num campo muito difícil, como falei ontem. É um estádio com um ambiente incrível, uma equipa muito intensa, homem a homem, mas nós conseguimos lutar e juntos conseguimos ganhar o jogo e fazer uma excelente exibição. Eu só ouvi o que o Míster me pediu, o Míster fazem análise, dão-nos a papinha feita, como se diz, e depois nós lá dentro temos que, consoante o jogo, sendo imprevisível, mas normalmente bate sempre certo com o que os Místeres dizem, e eu tentei seguir ao máximo esse pedido e graças a Deus conseguimos concretizar e fazer golo. Sim, na profissão nunca é, né? Porque temos sempre que evoluir, né? Sofremos bastante, como eu disse, o Lens é uma excelente equipa, mas não, sinto que fizemos um excelente jogo e o plano não foi perfeito, mas foi muito bom, muito bom. O Las Clinas é para outra semana, temos esse jogo, vamos descansar e preparar-nos para esse jogo, porque mais uma vez, equipa de Champions, jogo de Champions, já sabemos a dificuldade que vai ser.

0: ser e vamos tentar ganhar mais um jogo, obviamente com todo o respeito pelo adversário.
1: Luís Suárez consolidou o seu estatuto de lenda do Sporting ao atingir a marca histórica de melhor marcador de sempre do clube na Liga dos Campeões. O golo apontado aos 22 minutos contra o Lance confirmou o seu excelente momento de forma e o seu compromisso total com os Leões, ajudando a garantir a vitória por 2-0. E após o apito final, Suárez falou sobre o jogo.
2: Estoy súper contento por el trabajo que ha hecho todo el equipo. Creo que hoy, más allá de mi reconocimiento personal, es el reconocimiento al trabajo de todo el equipo. Creo que supimos sufrir, que muchos juegos nos estaba faltando. Y la verdad que hoy nos llevamos un premio increíble para toda la afición que vino y para todos los que se quedaron en Lisboa. Creo que entramos con su gente, yo creo que salieron a darlo todo. Por ahí supimos sufrir los primeros minutos y creo que después llevamos el peso del partido nosotros.
1: Os Leões venceram, vão terminar a segunda jornada da Champions no grupo dos líderes. O Sporting recebe agora o LASC na quarta-feira, 21 de outubro, às 20 horas, horário de Portugal Continental, no estádio José de Alvalade, em Lisboa. O Sporting de Braga vai iniciar na quinta-feira a sua participação na fase de liga da Liga Conferência de Futebol com uma visita aos dinamarqueses do Copenhaga em jogo da primeira jornada da competição. A formação bracarense, única representante lusa na terceira competição da UEFA, ultrapassou duas pré-eliminatórias e um play-off para chegar à fase de liga, na qual se estreia e vai disputar 6 partidas. Além do Copenhaga, o Sporting de Braga, orientado no espanhol Carlos Vincent, vai jogar ainda fora com os também dinamarqueses Aarhus, os noruegueses Brann, defrontando em casa os belgas do Gent e os finlandeses do Kups e os albaneses do Egnatia. A equipa portuguesa vai arrancar na prova frente a um adversário que esteve na época passada na Liga dos Campeões e é o atual líder do campeonato, enquanto o Sporting de Braga segue em oitavo na Primeira Liga com 11 pontos, mas menos um jogo, e veio de uma derrota na recepção ao Sporting por 3-1. As equipas em prova vão disputar 6 jogos na fase de liga, com os 8 primeiros a apurarem-se diretamente para os oitavos de final, enquanto que as equipas classificadas entre o 9º e o 24º posto vão disputar no play-off de acesso à próxima fase. As restantes equipas do 25º em diante são eliminadas das competições europeias. A seleção portuguesa feminina de futebol venceu a Irlanda do Norte por 3-1 em Portimão, assegurando assim a passagem ao segundo e decisivo play-off de qualificação para o Mundial 2027. 4 dias depois da goleada por 4-0 em Larne, o conjunto comandado por Francisco Neto voltou a superar as norte-irlandesas, que até se adiantaram no marcador através de Almora aos 30 minutos, mas os gols de Carolina Santiago aos 45, Jéssica Silva aos 34 e Carol Costa aos 83, este grande penalidade, garantiram a reviravolta e o novo triunfo luso. Na próxima fase, também disputada a 2 mãos e agendada para o dia 26 de novembro e 5 de dezembro, Portugal vai defrontar a Islândia, que ontem goleou na recepção à Croácia por 5-0, depois da goleada na primeira mão por 4-0. O Instituto Português do Mar e da Atmosfera prevê para esta quarta-feira céu pouco nublado ou limpo, apresentando temporariamente períodos de maior nebulosidade no litoral no norte do Cabo Raso. Até ao final da manhã, nebulosidade poderá persistir em alguns locais na faixa costeira. Vento em geral fraco, predominante do quadrante leste, operando por vezes moderado, de noroeste no litoral oeste durante a tarde. Neblina ou nevoeiro matinal em alguns locais e uma pequena subida da temperatura, em especial da máxima, no litoral norte e centro.
3: 18 graus.

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1: Em Alcácer do Sal, a GNR interceptou um caminhão carregado de combustível para narcotráfico na A2. O condutor foi detido. O metro de Lisboa está encerrado hoje devido à greve. Rita Matias foi identificada pela PSP após a invasão do estúdio da rádio em Coimbra. Livre pode recorrer diretamente à Comissão da Transparência sobre Ventura, diz Aguiar Branco. Ricardo Carrilho defende-se de acusações feitas em comunicado do Ministério da Administração Interna. O PS quer ouvir o Ministro da Administração Interna e diz que ele deve falar. O Chega quer que o assunto entre na Comissão de Inquérito. No futebol, o Sporting vence em França, lance por 2-0.
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1: Mais um golpe no narcotráfico em Portugal. Desta vez, na Autoestrada do Sul, um veículo pesado, carregado com dezenas de jerrycans de combustível, foi interceptado nesta noite, pouco depois das 21 horas, pela GNR na área de serviço de Alcácer do Sal, na A2. O condutor foi detido no local. Segundo informações apuradas pela CNN de Portugal, o pesado transportava combustível que seria destinado ao abastecimento de embarcações de alta velocidade utilizadas no tráfico de droga na costa alentejana e algarvia. O veículo foi transportado pela GNR para o local seguro, onde será aberto e feita a contabilização total do número de jerrycans e da quantidade de combustível apreendido. A GNR deverá divulgar nas próximas horas o balanço oficial da apreensão. O metro de Lisboa vai interromper a circulação esta quarta-feira.

0: cumpria os requisitos legais, disse a agência Lusa, fonte oficial do Comando Distrital da PSP de Coimbra, Rita Matias. Foi o único elemento da comitiva que também incluía a deputada Madalena Cordeiro, que foi identificado após a invasão ao estúdio da Rádio Universidade de Coimbra e consequente interrupção de emissão. De acordo com a PSP, foi também identificada uma vice-presidente da Associação Académica de Coimbra por ter sido a entidade que acionou a polícia. Vários membros do Chega invadiram na segunda-feira ao estúdio da Rádio Universidade de Coimbra em protesto quanto à proibição da Associação Académica de Coimbra de entrada no edifício por parte de elementos daquele partido, numa decisão aprovada por larga maioria em Assembleia Magna em fevereiro. O Chega também tinha sido convidado para participar no programa, mas de forma remota, face à decisão aprovada em Magna em fevereiro, contou à agência Lusa Jaime Raposo Nunes, do Departamento de Informação da RUC. O locutor disse que o líder da distrital do partido, Paulo Seco, tinha dado indicação de que o partido não estaria presente no programa, mas na manhã de segunda-feira o debate acabou interrompido com a entrada de vários elementos do Chega, com Rita Matias a pegar num dos microfones do estúdio. Os elementos do Chega, incluindo as duas deputadas, apenas abandonaram o estúdio quando chegaram três agentes da PSP, disse Jaime Raposo Nunes. O gabinete do Presidente da Assembleia da República considera que o LIVRE pode recorrer diretamente à Comissão de Transparência sobre o eventual conflito de interesses de André Ventura a presidir ao inquérito sobre o ministro de Luís Neves.
1: Esta situação mostra bem como é importante nós termos a delimitação dos objetos da Comissão de Inquérito, que é para saber se esses tais conflitos de interesse chocam ou não chocam com os objetos que são aqueles que estão em causa na Comissão de Inquérito respectiva. E a minha conclusão, que depois poderão ver nesse despacho, é que em relação ao objeto, que é o objeto, que são vários, desta comissão, não há esse conflito de interesses e, portanto, é essa relação jurídica que foi estudada e vista com muito cuidado para poder me pronunciar sobre esta matéria. Houve sempre uma confirmação em relação àquilo que foi as minhas decisões. Agora também, a minha decisão é esta, mas é suscetível de recurso, como não podia deixar de ser.
0: O LIVRE pediu ao Presidente do Parlamento que remeta à Comissão Parlamentar de Transparência o potencial conflito de interesses de André Ventura para presidir ao inquérito sobre Luís Neves, após a Guiar Branco ter rejeitado este entendimento.
2: Nós podemos perfeitamente aceitar uma diferença de opiniões. José Pedro Guiar Branco considera que não há nenhum conflito de interesses. E eu considero que o conflito de interesses é gritante. Mas tudo bem, nós podemos viver num mundo em que haja essa diferença de opiniões. Mas nós não vivemos num mundo em que não haja um árbitro para dirimir essa diferença de opiniões. Esse árbitro existe, está na letra da lei. Artigo 27º do Estatuto dos Deputados. A Comissão de Transparência e Ética dos Deputados. O Presidente da Assembleia da República tem que reenviar a queixa. Não pode ele decidir, não pode ele interferir.
0: O Presidente da Assembleia da República considerou que os elementos apresentados pelo LIVRE não demonstram a existência de um conflito de interesses que obste à integração do deputado André Ventura na Comissão Parlamentar de Inquérito ou ao exercício da respectiva presidência, caso seja indicado pelo Chega. Ricardo Carrilho manifestou total surpresa e rejeitou as acusações do Ministério da Administração Interna, garantindo que a sua demissão foi ilegal e que avançou com denúncias por deparar-se com decisões que não respeitavam a legalidade. Ricardo Carrilho afirmou ter ficado perplexo com os argumentos apresentados pelo Ministério, que o acusou de tentar prejudicar a gestão da rede Ciresp e apontou uma quebra de confiança. Todos foram surpreendidos.
3: Bom, tanto eu como todas as pessoas na Secretaria-Geral fomos manifestamente apanhados de surpresa. Nunca houve qualquer sinal que essa exoneração estivesse em curso. O Sr. Ministro várias vezes me disse que me proibia de lhe enviar e-mails, que exigia que eu lhe apresentasse as questões em reuniões e em um quarto de hora tomaríamos as decisões sobre as matérias. Em relação a todas elas, fossem matérias, enfim, eventualmente mais simples ou outras, de milhões de euros de financiamento nacional e europeu, em reuniões mantidas com a GNR e com a PSP, por várias vezes veio referir que na Polícia Judiciária, de facto, usavam os critérios de exceção previstos no Código de Contratos Públicos. E a verdade é esta: o que o Sr. Ministro me disse foi que eu tinha que aplicar procedimentos mais céleres, mais rápidos e que não fossem ao mercado para que pudessem decorrer as obras. Eu estive 2 meses numa troca de comunicações violentíssima com a senhora chefe de gabinete do senhor ministro, que me acusou de deslealdade e de estar a obstaculizar as decisões da tutela, quando lhe expliquei por várias vezes que eu não tinha um diploma que dissesse este dinheiro que vai para a Ciresp vai ser gerido pela Secretaria-Geral. Portanto, no final de contas, teve que ser a chefe de gabinete da Secretaria de Estado, do Secretário de Estado Adjunto e do Orçamento, que veio dizer sim, a Secretaria-Geral tem razão e, portanto, 2 meses perdidos neste processo, fizemos as devidas denúncias quer ao Ministério Público, quer ao Tribunal de Contas, quer à Inspeção-Geral de Finanças, quer à Inspeção-Geral da Administração Interna. E, portanto, caberá agora a essas entidades decidirem o que fazer relativamente a essas denúncias. Se fiz denúncia é porque considero que será necessário que essas entidades analisem os procedimentos e as questões de forma adequada.
0: Carrilho apontou o dedo a despacho da tutela que, na sua perspectiva, transferiram responsabilidades operacionais de forma irregular e colocaram em causa a eficácia e a segurança do setor, mantendo total disponibilidade para prestar

0: esclarecimentos formais sobre o caso. Já o Partido Socialista pediu a audição parlamentar urgente do Ministro da Administração Interna, Luís Neves, e do ex-secretário-geral do Ministério, Ricardo Carrilho. O partido defende que o Ministro deve dar explicações imediatas face à gravidade das acusações cruzadas na tutela. Gustavo Luís Carneiro.
1: Sim, deve ser ouvido e deve esclarecer todas as questões que houver a esclarecer. Sinto-me, portanto, preocupado com um governo que é fonte de instabilidade permanente, por um lado, e sinto que essa instabilidade ocorre particularmente em setores, até hoje, desde a primeira hora, que o Ministério da Administração Interna não esteve tranquilo. E é muito importante termos o Ministério da Administração Interna tranquilo.
0: O PS exige que o ministro esclareça cabalmente os fundamentos da decisão que levaram ao afastamento abrupto de Ricardo Carrilho, apontando que existem contradições claras entre as justificações oficiais dadas pelo governo e as declarações do ex-secretário-geral. Já o líder do Chega, André Ventura, confirmou a intenção de incluir a polémica da admissão do secretário-geral do Ministério da Administração Interna e a gestão do Siresp no âmbito da Comissão Parlamentar de Inquérito, pelo Luís Neves.
2: Uma das coisas que pretendo fazer amanhã, como Presidente da Comissão de Inquérito, é fazer uma reunião imediata e estudar se o objeto que temos aprovado da Comissão de Inquérito pode permitir que alguma desta abordagem seja investigada também. Nesta Comissão de Inquérito, se não for possível fazê-lo, nós vamos pedir uma investigação autónoma ao caso do Siresp.
0: O Presidente do Chega assegurou que as movimentações de outros partidos, como o recurso do IVE à Comissão de Transparência, são tentativas de bloquear o processo, garantindo que a tomada de posse da CPI avançará conforme planeado esta quarta-feira. No futebol, a vitória por 2-0 do Sporting diante do Racing Clube de Lens, em solo francês, ficou marcada por uma exibição tática de grande nível e por contornos históricos para o clube leonino. Na frente de TV da Sport TV, o médio João Simões analisou esta vitória do Sporting a contar para a Liga dos Campeões. O jovem futebolista de 19 anos, que foi titular e jogou 73 minutos, destacou as dificuldades superadas pela equipa ao afirmar que foi uma excelente exibição num campo difícil.
3: Foi um bom jogo, fizemos um grande jogo num campo muito difícil, como falei ontem. É um estádio com um ambiente incrível, uma equipa muito intensa, homem a homem, mas nós conseguimos lutar e juntos conseguimos ganhar o jogo e fazer uma excelente exibição. Eu só ouvi o que o Mister me pediu, o Mister faz a análise, dão-nos a papinha feita, como se diz, e depois nós lá dentro temos que, consoante o jogo, sendo imprevisível, mas normalmente bate sempre certo com o que os Mister dizem, e eu tentei seguir ao máximo esse pedido e graças a Deus conseguimos concretizar e fazer golo. Sei, na profissão nunca é, né? Porque temos sempre que evoluir, né? Sofremos bastante, como eu disse, a Lens é uma excelente equipa, mas não, sinto que fizemos um excelente jogo e o plano não foi perfeito, mas foi muito bom, muito bom. O Las Clines é para outra semana, temos esse jogo, vamos descansar e preparar-nos para esse jogo, porque mais uma vez, equipa de Champions, jogo de Champions, já sabemos a dificuldade que vai ser e vamos tentar ganhar mais um jogo, obviamente com todo o respeito pelo adversário.
0: Luís Suárez consolidou o seu estatuto de lenda do Sporting ao atingir a marca histórica de melhor marcador de sempre do clube na Liga dos Campeões. O golo apontado aos 22 minutos contra o Lens confirmou o seu excelente momento de forma e o seu compromisso total com os Leões, ajudando a garantir a vitória por 2-0. E após o apito final, Suárez falou sobre o jogo.
4: Estoy súper contento por el trabajo que ha hecho todo el equipo. Creo que hoy, más allá de mi reconocimiento personal, es el reconocimiento al trabajo de todo el equipo. Creo que supimos sufrir, que muchos juegos nos estaba faltando y la verdad que hoy nos llevamos un premio increíble para toda la afición que vino y para todos los que se quedaron en Lisboa. Creo que entramos con su gente, yo creo que salieron a darlo todo. Por ahí supimos sufrir los primeros minutos y creo que después llevamos el peso del partido nosotros.
0: O próximo jogo do Sporting, na Liga dos Campeões, já se sabe, será contra o Lasco. A partida está agendada para a próxima quarta-feira, 21 de outubro, às 8 da noite, no Estádio José de Alvalade, em Lisboa. O Instituto Português do Mar e da Atmosfera prevê para esta quarta-feira céu pouco nublado ou limpo, apresentando temporariamente períodos de maior nebulosidade no litoral a norte do Cabo Raso até ao final da manhã. Nebulosidade que poderá persistir em alguns locais na faixa costeira. Vento em geral fraco, predominante o quadrante leste, operando por vezes moderado, de noroeste no litoral oeste durante a tarde. Neblina ou nevoeiro matinal em alguns locais e uma pequena subida da temperatura, em especial da máxima, no litoral norte e centro.
5: 18 graus.

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Os filmes O Sangue da Aliança, de Fábio Silva, e A Montanha Radiosa, de Miguel Moraes Cabral, foram escolhidos para o Festival Internacional do Documento de Amsterdão, marcado para novembro e agora anunciado. O Sangue da Aliança é um registro pessoal, de pendor biográfico, de Fábio Silva, sobre a família e a diáspora africana em Portugal, a partir da história da mãe do realizador, que, aos 70 anos, reorganiza a sua vida pela primeira vez sozinha, como se lê na sinopse. Neste processo de transição, de arrumar a casa e a vida, o filho e mãe revisitam lembranças através dos pertences que o pai deixou para trás, enquanto os encaixotam, conversam sobre a história da família, as relações conjugais e a saúde mental, descreve a produtora Many Takes em comunicado. A Montanha Radiosa é apresentado pelo festival como uma resposta do realizador Miguel Moraes Cabral à pergunta sobre que rastro deixam os humanos no planeta, mostrando vestígios arqueológicos da presença humana no Alentejo. Ao mesmo tempo, o documentário mostra uma paisagem dominada por um aterro sanitário e a sua interferência na vida de uma comunidade de sonhas. Tanto O Sangue da Aliança como A Montanha Radiosa foram selecionados para secções competitivas e têm estreia mundial em Amsterdão. De acordo com a programação agora revelada, no festival vai estar ainda Wild Asparagus, curta-metragem luso-francesa do realizador israelita Avi Mograbi, que vive em Lisboa. O filme que integra este mês o festival DOC Lisboa segue Avi Mograbi, o seu professor de árabe e um amigo, Ali Azari, na procura das ruínas da aldeia deste, de onde foi expulso durante a Nakba, o que significa catástrofe em árabe, no local encontram espargos selvagens. A Nakba é um período durante o qual cerca de 760 mil árabes da Palestina fugiram ou foram expulsos das suas casas a quando da criação do Estado de Israel em 1948. O Festival Nacional do Documentário de Amsterdão decorrerá de 12 a 22 de novembro.

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1: Em Setúbal, os alunos da Escola Secundária do Amaral Martins organizaram um simulacro de sismo com mais de 6 centenas de pessoas. Violência doméstica, um casal foi encontrado morto em casa, em Elvas. O Presidente da Assembleia da República pede atenção às palavras de Pedro Passos Coelho e diz que está disposto a ajudar. No futebol, o Sporting cada vez mais europeu. O Leões vencem no ambiente infernal do lance.
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1: O alarme soou e 637 pessoas abandonaram as salas de aula na Escola Secundária do Manuel Martins, em Setúbal, num simulacro de sismo organizado por alunos do curso técnico de Proteção Civil. A operação, acompanhada pelo Serviço Municipal de Proteção Civil de Setúbal, envolveu 583 estudantes e 46 professores e 8 funcionários que se dirigiram para o campo desportivo exterior da escola, definido como ponto de encontro. O exercício foi iniciado pelas 10h30 da manhã, teve a duração de 18 minutos, desde a saída das salas de aula até à conclusão da operação, numa iniciativa que assinalou o Dia Internacional para a Redução do Risco de Catástrofe e permitiu aos estudantes aplicar os conhecimentos adquiridos durante a formação. No balanço do simulacro, o coordenador do Serviço Municipal de Proteção Civil de Setúbal, José Luís Buxo, elogiou o desempenho dos alunos e considerou que o ciclo de emergência foi totalmente cumprido, desde a prevenção e preparação até à resposta e a recuperação ou reposição da normalidade. A avaliação não deixou, contudo, de identificar procedimentos a corrigir. Entre as dificuldades assinaladas pelos próprios alunos, estiveram a existência de portas trancadas e o incumprimento por parte de alguns participantes da orientação para permanecerem em fila indiana no ponto de encontro. O José Luís Buxo defendeu a necessidade de estudar percursos alternativos de evacuação, evitar obstáculos como escadas e encontrar uma localização mais adequada para concentrar a comunidade escolar, uma vez que o campo desportivo utilizado no simulacro não constitui uma solução viável, uma situação real de emergência. O coordenador da Proteção Civil esclareceu ainda que a condução de cada turma até ao ponto de encontro deve caber ao professor responsável pela aula, com o apoio do delegado de turma, de forma a assegurar uma evacuação organizada e facilitar a identificação dos

0: Um casal foi na terça-feira encontrado morto em casa pela GNR numa aldeia do concelho de Elvas, no distrito de Porto Alegre, apresentando a mulher ferimentos de uma arma branca, segundo disse a agência Lusa, fonte da Polícia Judiciária. A fonte da PJ indicou que se trata de um caso em contexto de violência doméstica e que terá sido homicídio seguido de suicídio. Ainda de acordo com a mesma fonte, o casal estaria na casa dos 50 anos e vivia na aldeia de Barbacena. A mulher revelou, a fonte da PJ terá sido morta com uma faca e o homem foi encontrado pelas autoridades numa arrecadação da garagem da casa. O caso está agora a ser investigado pela PJ, acrescentou. O Presidente da Assembleia da República defendeu na terça-feira que as palavras do antigo Primeiro-Ministro Pedro Passos Coelho devem ser ouvidas com muita atenção, acrescentando que o ex-chefe de Estado estará sempre disposto a ajudar o país.
1: Olha, eu acho que são sempre importantes e é sempre de ouvir com muita atenção as declarações de um antigo Primeiro-Ministro, e portanto também do Dr. Pedro Passos Coelho, que eu, a esse propósito, posso dizer que tenho a certeza absoluta que ele estará sempre disposto a ajudar quer o Primeiro-Ministro, quer o Governo, a fazerem o melhor desempenho possível.
2: Mas acha que estas declarações são uma crítica à liderança de Luís Montenegro?
1: Obviamente a matérias que têm a ver já com o jogo de uma avaliação política ou partidária, etc., isso já não devo fazer.
0: Estas são as declarações de José Pedro Guiar Branco aos jornalistas que ocorreram à margem da visita à Casa do Estudante Atleta e ao Museu da Federação Académica do Desporto Universitário em Aveiro. Futebol. Champions League. O melhor do Sporting tem vindo ao de cima na Liga dos Campeões e depois de uma campanha histórica no ano passado, até aos quartos de final, o triunfo por 2-0 na terça-feira no terreno do Lens comprova o novo pedigree europeu dos Leões. O vice-campeão francês até pode estar mergulhado numa pequena crise interna, com a troca inesperada de treinador antes da pausa para as seleções, mas o Sporting conseguiu somar a segunda vitória da prova com uma exibição da equipa experiente, ainda que com muitos jovens em campo. Rui Borges apostou em Caíque, na baliza, pela primeira vez, e nos regressos de Maxi Araújo, João Simões e Luís Soares para um 11 inicial. O Lens é conhecido pelo ambiente muito difícil que cria para os adversários no seu estádio e a entrada em jogo foi extremamente complicada para o Sporting. Os franceses entraram melhores, tiveram quase sempre a circular na área de Caíque, mas sem oportunidades de gol significativas. O Sporting esteve com dificuldades a sair a jogar com o Tauvin, veleta do Lens, conseguira bloquear com sucesso muitas saídas de Gonçalo Inácio. Quando o central e capitão combinou pela primeira vez no corredor central, o Sporting marcou. Ao minuto 22, Iracunda e João Simões a conduziram um ataque vertical e rápido que terminou no cruzamento do austríaco a partir da esquerda e uma finalização de classe de Luís Soares que se adiantou ao central dos franceses e marcou. O colombiano é agora o melhor marcador da história leonina na Champions, com 7 gols apontados. Na segunda parte, o Sporting equilibrou a balança e já não se notou tanto a superioridade da equipa da casa, pelo menos até ao segundo golo. A solução para fechar as contas estava no banco. Silas Anderson e Jesse Derry foram lançados aos 73 minutos para os lugares de Simões e Iracunda e foram os protagonistas dos 2-0 no minuto seguinte. O extremo inglês fugiu à marcação de dois adversários no corredor esquerdo, com grande mestria, abriu a Anderson, que fez um passe incrível a 40 metros para Dumbiá. Reisser, guarda-redes do lance, tentou sair da baliza e encurtar espaços, mas só deixou a baliza à mercê do internacional italiano, que rematou de trivela para uma baliza que, perante a saída, estava praticamente deserta. Sem nada a perder, o lance criou várias oportunidades de perigo e Caíque deu boas indicações na sua estreia absoluta num ambiente de alta pressão. Rui Borges, o treinador do Sporting, reagiu a esta vitória frente ao lance aos microfones da Sport TV após o apito final da partida, a contar para a segunda jornada da fase da Liga Única da Liga dos Campeões.
3: Sabíamos que íamos forçar uma equipa muito intensa, muito competitiva e foi o que aconteceu de início ao fim. Acho que fomos muito fortes naquilo que era contra-ataques, ataques rápidos também. Aqui ou ali conseguimos manter a bola na nossa posse, que era importante também acalmar o jogo, termos essa segurança. Poderíamos em alguns momentos, mesmo em transições ofensivas, com um bocadinho mais de qualidade, faltou-nos Geni na primeira parte, não estavam a sair as coisas como é o costume, como nós queremos, como nós gostamos. Mesmo o Luís numa outra combinação direta, falhámos ali passes que não costumámos falhar e acho que poderíamos ter até feito mais perigo até em mais momentos de transição, porque sabíamos o espaço que íamos ter, o que tínhamos que fazer e eles tentaram, nem sempre as coisas saem bem, mas acima de tudo um jogo muito competente toda a equipa mesmo, quem jogou, quem entrou entrou com a mesma energia, com o mesmo foco, com o mesmo rigor, com a mesma ambição de ganhar, mas acima de tudo com a mesma humildade, que foi isso que pedia a equipa e a equipa teve durante os 93 minutos.
0: Rui Borges questionado quanto ao posicionamento de João Simões.

0: Esclareceu.
1: Para que procura homem a homem, as segundas linhas, os jogadores, os rádios de profundidade, sabíamos que Dante Moncolanos também à profundidade tinha algumas dificuldades. Dificuldades essas poderíamos ir buscar quando ganhássemos o segundo espaço, digamos, o segundo momento, os médios, o segundo gol foi um bocadinho isso. O Dumbiá, tínhamos falado nisso ao intervalo, mostramos algumas coisas. Profundidade, sabíamos que Dante Moncolanos também à profundidade tinha algumas dificuldades. Dificuldades essas poderíamos ir buscar quando ganhássemos o segundo espaço, digamos, o segundo momento, os médios, o segundo gol foi um bocadinho isso. O Dumbiá, tínhamos falado nisso ao intervalo, mostramos algumas coisas, as segundas linhas a romper, aguentando, fomos crescendo, fomos criando alguma maturidade também, que é importante na nossa equipa, e deixa-me enaltecer isso, porque acho que fomos uma equipa muito madura ao longo de todo o jogo, a defender baliza, a defender área, muito bem organizados, nunca pusemos em causa nada, por isso acho que a equipa teve fantástica.
0: Ainda quanto à estreia de Caíque?
1: Sim, o Caíque, dentro daquilo que nós queríamos para o jogo, dentro daquilo que eram as características, teve lá, mostrou que está aqui para ajudar e para ser mais um. Feliz por ele ter conseguido agarrar a oportunidade da melhor forma, mesmo que falhasse em alguns momentos, porque vai falhar, todos falham, acima de tudo faz parte do crescimento, ao miúdo que nós revemos, agarrar a oportunidade da melhor forma, mesmo que falhasse em alguns momentos, porque vai falhar, todos falham, acima de tudo faz parte do crescimento, ao miúdo que nós revemos e sabemos que tem um potencial enorme.
0: Os Leões venceram, vão terminar a segunda jornada Champions no grupo dos líderes. O Sporting recebe agora o LASC na quarta-feira, 21 de outubro, às 20 horas, horário de Portugal Continental, no Estádio José de Alvalade, em Lisboa.

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1: A nova Audi A6 Allroad já chegou a Portugal. É uma carrinha executiva que, pela primeira vez na sua história, está disponível com motorização híbrida plug-in. É a variante iHybrid, que propõe um motor a gasolina de 2,0 litros de 4 cilindros, combinado com motor elétrico. A potência do conjunto chega aos 367 cavalos, sendo capaz de um consumo ponderado na ordem dos 2,3 a 2,8 litros aos 100 km, ou entre 7 e 7,7 litros aos 100 km, com a bateria descarregada. O consumo de energia elétrica combinado, ponderado, é 16,2 a 17 kWh por 100 km. Mas não é a única opção. Quem comprar a Audi A6 Allroad também pode escolher o grupo Professor Mayer Hybrid, com motor a gasóleo V6 TDI 3,0 litros, capaz de gritar 299 cavalos de potência e que gasta entre 5,8 e 6,4 litros aos 100. Comum a ambas as motorizações é a caixa de velocidades S-Tronic de 7 relações e tração integral 4 Ultra. A nova Audi A6 Allroad já está nos concessionários do fabricante em Portugal. A variante híbrida plug-in é a mais barata, a partir dos 84.900 euros, ao passo que o Mild Hybrid começa nos 95.100 euros. Com a identificação da sua gama, a Volkswagen não esquece a quem quer modelos com uma personalidade mais esportiva e, neste contexto, surge o Volkswagen ID Polo GTI, que agora está a chegar ao mercado. O primeiro GTI totalmente elétrico entrou em pré-venda na Alemanha na passada quarta-feira, a partir dos 39.995 euros, estando no topo da gama. Quando em Portugal, a chegada a esta fase está prevista para dezembro, conforme disse na apresentação nacional em maio passado.
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1: Um homem de 70 anos morre em despiste de automóvel em Santiago do Cacém. A Polícia Judiciária investiga a morte de uma mulher encontrada no interior de um carro, nas Caldas da Rainha. Ventura quer incluir polémica com o Siresp no inquérito para Neves e admite investigação autónoma. Criança foge de Brasil para Portugal para viver com o namorado de 21 anos. A família denuncia o rapto. No futebol, o Sporting de Braga abre a Liga Conferência Europa em Copenhaga.
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1: Um homem de 70 anos morreu na terça-feira na sequência do despiste de um automóvel na Estrada Nacional 390, perto da Bela, no concelho de Santiago do Cacém, revelou fonte da GNR. Fonte do Comando Sub-Regional de Emergência e Proteção Civil do Alentejo Litoral indicou à agência Lusa que o alerta para o acidente foi dado às 16 horas e 35 minutos. O óbito foi declarado no local pelo médico da Viatura Médica de Emergência e Reanimação do Hospital do Litoral Alentejano em Santiago do Cacém, adiantou. Foram então mobilizados para o local 14 operacionais dos bombeiros de Santiago do Cacém, do Instituto Nacional de Emergência Médica e da GNR, apoiados por 5 veículos, incluindo a FEMER. A Polícia Judiciária está a investigar a morte de uma mulher encontrada no interior de uma viatura nas Caldas da Rainha, vítima de ferimentos com arma de fogo, informou fonte desta polícia. A mulher foi encontrada morta no interior desta viatura, na qual se encontrava também um homem com ferimentos leves e que foi transportado para o Hospital das Caldas da Rainha, disse a agência Lusa, fonte do Comando Subregional do Oeste de Operações de Socorro. Contactada pela Lusa, fonte da Polícia Judiciária de Leiria confirmou que o caso está ainda em investigação, escusando-se adiantar-se se confirma suspeitas de homicídio. O alerta para as autoridades foi dado às 11 horas e 41 minutos, quando foram detectados no interior do veículo uma mulher morta, com ferimentos provocados por arma de fogo, e um homem, também com ferimentos deste tipo de arma, com os quais foram considerados ligeiros, explicou ainda a mesma fonte. A viatura encontrava-se estacionada num terreno junto à Estrada Nacional 360, que liga Caldas da Rainha à Foz do Barelho, na zona da Quinta do Negrelho. No local estiveram 17 operacionais, apoiados por 8 veículos dos bombeiros das Caldas da Rainha, a viatura médica de emergência e reanimação das Caldas da Rainha, PSP e Polícia Judiciária. O líder do Chega apontou Luís Neves um histórico do saneamento perturbador que vai desde a Polícia Judiciária ao próprio Ministério da Administração Interna, ao saneamento de António Pombeiro, que também denunciou as irregularidades e as ilegalidades cometidas no Siresp. O presidente do Chega afirmou na terça-feira que vai tentar perceber se o inquérito parlamentar aos mandatos de Luís Neves à frente da Polícia Judiciária pode incluir a polémica com o Siresp, admitindo uma investigação autónoma, caso não seja possível.
3: Estes procedimentos são errados e estas suspeitas são severas e são graves. Mostram como o Ministro da Administração Interna, nos casos dos seus próprios deveres perante a lei, no caso da gestão da Polícia Judiciária, no caso da gestão da Administração Interna e neste

ao cargo de presidente sem bloqueios por parte do Parlamento. Uma criança de 14 anos fugiu da sua casa, no Rio Grande do Norte, estando localizado no Nordeste brasileiro, e viajou sozinha para Lisboa, onde pretendia permanecer na companhia do namorado de 21 anos. O alerta de rapto foi dado pelas 18 horas da última segunda-feira pela tia paterna da jovem, que vive em Lisboa. Nas redes sociais, o pai de Sofia, que é prefeito, o equivalente a presidente da Câmara Municipal, de uma pequena cidade do Rio Grande do Norte, comentou o caso. A minha filha Sofia foi raptada através do uso da internet, afirmou, mencionando que viajará esta semana para Portugal e pedindo orações pela família. Tenham cuidado com os meus filhos, alertou. O político afirmou que percebeu que a sua filha não estava no quarto durante a madrugada e acionou conhecidos da Polícia Militar. Com a ajuda das autoridades, o caso chegou à Secretaria de Segurança Pública do Estado e a Polícia Federal foi acionada. Assim foi possível identificar o trajeto da jovem até o aeroporto. Foi através das redes sociais que Sofia conheceu Mário, um homem português de 21 anos. Os dois começaram a conversar através do TikTok, mas a relação evoluiu para o Instagram, rede pela qual Mário a pediu em namoro. Para viver a relação, a criança optou por deixar a sua casa no Brasil e viajar para Portugal. A decisão não foi consentida pelos pais e é incerto como a menor conseguiu comprar a passagem, embarcar e entrar no território nacional sem ser acompanhada pelos responsáveis legais. No futebol, o Sporting de Braga vai iniciar na quinta-feira a sua participação na fase de Liga da Liga Conferência de Futebol com uma visita aos dinamarqueses do Copenhaga em jogo da primeira jornada da competição. A formação bracarense, única representante lusa na terceira competição da UEFA, ultrapassou duas pré-eliminatórias e um play-off para chegar à fase de Liga, na qual se estreia e vai disputar 6 partidas. Além do Copenhaga, o Sporting de Braga, orientado pelo espanhol Carlos Vicente, vai jogar ainda fora com os também dinamarqueses Aarhus, os noruegueses Brann, defrontando em casa os belgas do Gent e os finlandeses do Kups e os albaneses do Egnatia. A equipa portuguesa vai arrancar na prova frente a um adversário que esteve na época passada na Liga dos Campeões e é o atual líder do campeonato, enquanto o Sporting de Braga segue em oitavo na Primeira Liga com 11 pontos, mas menos um jogo, e veio de uma derrota na recepção ao Sporting por 3-1. As equipas em prova vão disputar 6 jogos na fase de Liga, com os 8 primeiros a apurarem-se diretamente para os oitavos de final, enquanto que as equipas classificadas entre o 9º e o 24º posto vão disputar no play-off de acesso à próxima fase. As restantes equipas do 25º em diante são eliminadas das competições europeias.

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3: A marca de moda holandesa CIA, fundada em 1841 pelos irmãos Clement e August, comemora os seus 185 anos com uma coleção focada em essenciais no guarda-roupa. Apesar das tendências mudarem com as estações, a CIA acredita que a moda pode e deve ser duradoura. A pensar nisso, lançou uma coleção cápsula renumerada que pretende ser uma celebração do seu legado. Sobre o mote Made for Real Life, esta reúne peças essenciais femininas, masculinas e infantis que permitem criar um bom fundo de armário sem sacrificar o estilo e a qualidade. Versáteis e intemporais, cada uma das 18 propostas foi pensada para diferentes ocasiões da vida real e tem a vantagem de poder ser facilmente combinada com as restantes e usada de múltiplas formas. Para estes lançamentos de edição limitada, a marca focou-se em cores neutras que funcionam bem em qualquer idade e em diferentes ambientes que podem ir do casual ao mais elegante e formal. Ao branco, preto, bege, azul e cinzento, juntam-se alguns toques de vermelho que assume um significado simbólico. Apesar de ser uma coleção feita de essenciais, todos os looks podem ser elevados com a ajuda de pequenos acessórios ou complementos que fazem a diferença, como um cinto, um boné, um lenço ou um colar. Com os preços entre os 4,99€ e os 149,99€, esta coleção dos 185 anos da CIA já está à venda online e nas lojas físicas.
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1: Em Sines, a Comissão do Tentes pede reforço do serviço de finanças. Incêndio em casas pré-fabricadas deixou 29 pessoas desalojadas em Faro. O Governo vai alterar critérios de acesso às Forças Armadas. José Manuel Pureza diz que o Ministério da Administração Interna é um palco de novelas. No futebol, Portugal volta a vencer a Irlanda do Norte e segue no play-off para o Mundial Feminino.
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1: A Comissão de Utentes dos Serviços Públicos de Sines exigiu ao Governo medidas concretas para reforçar o número de funcionários e melhorar o atendimento presencial do Serviço Local de Finanças. O Serviço Local de Finanças de Sines está a funcionar de forma muito precária devido à falta de trabalhadores em número suficiente que permitam garantir o seu funcionamento de forma regular, defendeu em comunicado. Segundo o porta-voz da Comissão, António Santos, têm chegado várias queixas de utentes que se deslocam ao serviço e não conseguem ser atendidos ou obter marcação em tempo útil. Dizem que recebemos queixas de vários utentes que não conseguem mesmo ser atendidos e têm de tirar senhas ou fazer marcações e não conseguem resolver os problemas, disseram à agência Lusa. Esta situação, acrescentou, leva a que muitos dos utentes se desloquem para conselhos vizinhos, nomeadamente Grândola, para serem atendidos. No comunicado, a Comissão de Utentes argumentou que estas dificuldades afetam sobretudo a população idosa e os cidadãos com menores competências digitais, que nem sempre conseguem recorrer aos serviços eletrónicos como alternativa. Não é aceitável que os utentes encontrem obstáculos que dificultem o cumprimento das suas obrigações fiscais e o exercício dos seus direitos, pode ler-se. Assim, a Comissão exigiu ao Governo e ao Ministério das Finanças o reforço dos trabalhadores afetos ao Serviço Local de Finanças de Sines e a melhoria do atendimento presencial com maior disponibilidade de marcações e redução dos tempos de espera. Exigiu também a garantia de um serviço público acessível, eficaz e de proximidade que responda às necessidades de todos os utentes. 29 pessoas ficaram terça-feira desalojadas na sequência do incêndio que destruiu duas casas pré-fabricadas no bairro da Horta da Areia, em Faro, e se propagou a anexos, disse a agência Lusa ao comandante dos bombeiros sapadores. O alerta para o incêndio foi dado às 13 horas, tendo o fogo sido dominado cerca de 2 horas depois e não provocou feridos, afirmou o comandante dos bombeiros sapadores de Faro, André Cardoso Moraes. Segundo Rui Graça, o responsável da Proteção Civil de Faro, 29 pessoas ficaram desalojadas e pertencem a várias famílias, não sendo possível a precisar o número de agregados familiares afetados.
3: Nós estamos a tentar, em primeiro lugar, que as pessoas sejam recebidas em casa de familiares e amigos, porque é muito mais confortável para elas estarem num ambiente que já conhecem do que estarem para um ambiente fora do seu contexto familiar. No entanto, estamos também a trabalhar muito próximo com o Departamento de Ação Social da Câmara de Faro e com a União de Freguesias de Faro para procurar uma zona de concentração e apoio à população que já está a ser instalada para poder receber as pessoas que não tenham a retaguarda familiar.
1: Um bombeiro de 19 anos ficou ferido por exaustão, o comandante dos bombeiros Edgar Gonçalves.
4: É o esforço físico que está inerente a estes incêndios, quando chegamos que os compartimentos estão totalmente tomados, há muita irradiação de calor e muito esforço físico, e neste tipo de habitação as chapas vão tapando os materiais combustíveis e é difícil penetrar com as agulhetas para conseguir extinguir.
0: Por isso foi preciosa.
1: A causa do incêndio poderá estar num curto-circuito. O Governo vai alterar, anunciou o Ministério da Defesa, as tabelas que definem os critérios de acesso às Forças Armadas, bem como rever as regras sobre a altura e doenças.
5: A referência que é feita em relação às regras de contratação pública tem que ver com um caminho de desburocratização.

0: Partido Executivo Socialista, que estão em suspenso há 3 anos. O coordenador do Bloco de Esquerda, José Manuel Pureza, classificou a gestão do Ministério da Administração Interna como uma novela permanente de casos na sequência da exoneração do secretário-geral do Ministério da Administração Interna.
1: É um bocadinho constrangedor tudo isto, não é? Ou seja, um ministério como o Ministério da Administração Interna, qualquer outro ministério, mas desde logo o Ministério da Administração Interna, ser palco de uma novela permanente de casos, de atrapalhadas, de, enfim, situações que degradam a vida política, degradam a democracia. Este ministro, enfim, tem claramente consigo essa imagem de alguém que decide, muitas vezes não cumprindo escrupulosamente os procedimentos que são necessários, já o sabemos do fim das situações anteriores, e que acumula situações de confusão, de atrapalhada, mas mais do que tudo, o que nós desejamos é que este tipo de, esta sucessão de situações que apocam a democracia, as instituições, que termine de uma vez por todas.
0: O partido exige esclarecimentos cabais sobre o afastamento de Ricardo Carrilho e considerou que o ministro Luís Neves não tem condições para o cargo. No futebol, a seleção portuguesa feminina de futebol venceu a Irlanda do Norte por 3-1 em Portimão, assegurando assim a passagem ao segundo e decisivo play-off de qualificação para o Mundial 2027. 4 dias depois da goleada por 4-0 em Lar, no conjunto comandado por Francisco Neto, voltou a superar as norte-irlandesas, que até se adiantaram no marcador através de Almora aos 30 minutos, mas os gols de Carolina Santiago aos 45, Jéssica Silva aos 34 e Carol Costa aos 83, este grande penalidade, garantiram a reviravolta e o novo triunfo luso. Na próxima fase, também disputada a duas mãos e agendada para o dia 26 de novembro e 5 de dezembro, Portugal vai defrontar a Islândia, que ontem goleou na recepção à Croácia por 5-0, depois da goleada na primeira mão por 4-0.

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0: Bem-vindos de novo ao programa Momentos da Rádio Azul sobre Setúbal, um programa de Carlos Cardoso, com o apoio técnico de Ana Carla Gonçalves e com a coordenação de informação de Alberto Antunes. Quando falamos de saúde, não falamos apenas de hospitais, médicos ou equipamentos. Falamos de pessoas, de vidas e decisões que podem fazer toda a diferença. E é precisamente sobre a saúde em Setúbal e sobre o futuro dos cuidados de saúde na nossa região que vamos conversar hoje. E para esta conversa temos connosco alguém que conhece a saúde por dentro, não apenas pela experiência de gestão, mas também pela formação e pelo ensino. Hoje e nos próximos 30 minutos, nos momentos da Rádio Azul de Setúbal, o nosso convidado é alguém cuja vida profissional tem sido construída entre a gestão, a administração hospitalar, o ensino e, sobretudo, a saúde. É com enorme gosto que recebemos o Dr. Luís Filipe Henrique Pombo, Presidente do Conselho de Administração da Unidade Local de Saúde Arrábida, vulgo Hospital de São Bernardo, desde janeiro de 2024. Licenciado em Gestão, tem uma pós-graduação em Administração de Serviços de Saúde, uma especialização em Administração Hospitalar pela Escola Nacional de Saúde Pública e frequentou ainda o PADIS, Programa de Alta Direção de Instituições de Saúde, da AES Business School, bem como o Programa Avançado de Gestão e Liderança em Saúde da Escola Nacional de Saúde Pública, e encontra-se atualmente a frequentar um mestrado em Gestão de Unidade de Saúde. Um percurso académico que se cruza com a experiência profissional de muitos anos em gestão hospitalar, passando por instituições como o Hospital Garcia da Horta, Hospital Polido Valente e Hospital de Santa Maria, assumindo diferentes responsabilidades na gestão de doentes, áreas cirúrgicas, blocos operatórios, planeamento, controle de gestão e acesso a cuidados de saúde. Foi também professor do ensino superior na área de gestão em serviços de saúde, levando para a sala de aula alguma experiência construída no terreno. Hoje, essa experiência está ao serviço da nossa região, numa função que tem impacto direto na nossa vida de setubalenses. Por isso, neste momento, na Rádio Azul sobre Setúbal, vamos falar de saúde, dos desafios que temos pela frente, das respostas que existem e, naturalmente, pelo futuro de saúde da nossa região. Doutor Luís Pombo, seja muito bem-vindo ao Momentos da Rádio Azul sobre Setúbal. Começaria pelas urgências, porque é provavelmente a porta do hospital que mais preocupa os cidadãos. Qual é hoje o principal problema das urgências e porque é que continua a ser tão difícil garantir uma resposta rápida e eficaz aos doentes?
1: Em primeiro lugar, gostaria de agradecer o convite para esta conversa, a qual aceitei com muito gosto. O nosso objetivo é muito claro: reduzir tempos de espera, melhorar os circuitos e garantir que cada doente receba a resposta atempada, adequada, no local adequado e no tempo adequado. No Hospital São Bernardo temos três urgências: urgência geral, urgência obstetrícia e ginecologia e urgência pediátrica. Na urgência geral, temos conseguido manter a resposta de forma permanente, apesar das dificuldades que existem em algumas especialidades, como a anestesia, a cirurgia geral e mesmo a ortopedia. Na ortopedia, por exemplo, desde 1 de janeiro de 2025, que não tivemos encerramentos. Somos, somos a única unidade local de saúde aqui na Península de Setúbal que estamos abertos. Também na pediatria conseguimos uma melhoria muito significativa. Em 2024 havia períodos de encerramento, enquanto desde janeiro de 2025 temos mantido a urgência aberta. Mas não basta manter as portas abertas. Temos de melhorar a resposta e é isso que temos vindo a fazer. Este esforço consegue-se devido ao compromisso e também dedicação dos nossos profissionais.
0: Profissionais, não é?

0: A diferença relativamente aos tempos de espera da urgência geral, nos primeiros 9 meses de 2026, apesar de termos um acréscimo de 17% do número de utentes na urgência, comparando com 2024, conseguimos reduzir o tempo entre a triagem e a primeira observação. Eu depois tenho aqui uns gráficos, depois posso deixar... Posso aqui deixar para ver e também estão disponíveis também no site do Serviço Nacional de Saúde das Urgências. Somos um dos hospitais do país com melhores tempos médios de espera nas urgências. Naturalmente que há dias e períodos em que os tempos são superiores ao desejável, mas a tendência de melhoria é clara. Os doentes de cor laranja passaram de 1 hora e 5 para 28 minutos. Os doentes de cor amarela passaram de 2 horas e 21 para 1 hora, está dentro dos parâmetros da triagem de Manchester. Os doentes de cor verde passaram de 4 horas e 23 de espera para 1 hora e 20. Os doentes de cor azul de 7 horas e 9 para 1 hora e 55. Entre a admissão e a triagem também baixámos em média, portanto, de 14 minutos para 9 minutos. Tenho aqui, pronto, os gráficos, como eu disse. E que poderei deixar. As reclamações em 2025, comparando com 2024, diminuíram 17%. Na urgência geral, diminuíram 36%. No primeiro semestre de 2026, comparando com 2025, as reclamações continuam a descer, menos 18,8%, e os elogios aumentaram a 74%. Portanto,
1: o hospital tem um livro para elogios, não é?
0: Portanto, e para reclamações também, e para sugestões.
1: Mas a percepção que muitos doentes recorrem à urgência porque não encontram resposta noutros locais. O hospital está a receber doentes que, em condições normais, deviam ser tratados nos centros de saúde ou por outras estruturas de proximidade?
0: Sim, naturalmente que existe alguma procura que poderia ser resolvida noutros níveis de cuidados. Por exemplo, nós, na nossa urgência geral, 25% dos utentes não necessitam de uma urgência hospitalar e na urgência pediátrica 45%, que não precisavam de recorrer à urgência. Mas aqui os órgãos de comunicação social também nos podem ajudar. Com literacia em saúde, os utentes em primeiro lugar devem ligar a linha de saúde, a linha SNS 24, para depois serem reencaminhados ou para o hospital ou também para as respostas que nós temos de proximidade. A nossa responsabilidade é criar alternativas e explicar melhor essas alternativas. Temos vindo a criar respostas para os utentes sem médico-família, por teleconsultas, consultas presenciais, protocolo com aqui com a Santa Casa da Misericórdia de Setúbal, etc.
1: Que o provedor já cá teve e que disse, e disse perfeitamente isso.
0: É por isso, não só nas consultas que eles nos ajudam, mas também temos um protocolo com a Medicina Física e Reabilitação. É por isso que a integração entre cuidados de saúde primários e hospitalares é tão importante. O objetivo não é simplesmente dizer às pessoas para não irem à urgência, o objetivo é garantir que quando não precisam de uma urgência hospitalar, têm efetivamente uma alternativa acessível, próxima e capaz de responder. Temos vindo a melhorar os tempos de espera de consulta e de cirurgia. Na cirurgia passámos de uma espera média de 6,3 meses no ano de 2024 para uma média de 4,5 meses em 2026. Portanto, praticamente dois meses. Neste momento também temos 70% das consultas e cirurgias dentro do tempo máximo de resposta garantido.
1: É ótimo, isso é ótimo. E outra das situações que nós nos deparamos aqui é uma das grandes dificuldades dos hospitais é a falta de profissionais. No caso concreto do Hospital de Setúbal, há falta de médicos, enfermeiros ou outros profissionais e essa falta está a condicionar a capacidade de resposta? Como isto acontece, é aquilo que nós ouvimos nos hospitais todos, não é? Portanto, isto é transversal ao país, portanto, e ao Serviço Nacional de Saúde.
0: Os recursos humanos são, sem dúvida, uma das questões centrais da gestão hospitalar. Temos profissionais altamente diferenciados e com enorme espírito de missão, mas sabemos que existem áreas em que a disponibilidade de profissionais é mais difícil e que isso condiciona depois a construção das escalas e a capacidade de manter determinadas respostas. Temos de trabalhar em duas frentes. Não só contratar profissionais, mas reter os profissionais que temos e conseguir atrair novos profissionais. E isso não se faz, pronto, só com contratação. Portanto, tem de ser esta parte, pelo menos, reter os que temos e, portanto, conseguirmos atrair. Faz também melhorando as condições de trabalho, criando melhores condições físicas, estruturais, promovendo a formação, a diferenciação e também o desenvolvimento profissional. Claro. Em 2024, tínhamos 3.026 profissionais. Portanto, o LS tinha 3.026. Em 2026 temos 3.150, ou seja, mais 124 profissionais vinculados só ao quadro da ULS.

0: Uhum. Mais 19 médicos especialistas, mais 55 enfermeiros. Se chegam? Não. Não. Com a procura, precisávamos de mais. É. Mas mesmo assim, os prestadores de serviço também aumentaram consideravelmente. Passámos de 125 em 2024 para 190 em 2026. Ou seja, mais 65 profissionais, essencialmente médicos.
1: Ok. Portanto, isto no fundo mostra que há um aumento, mas de qualquer das maneiras também há um aumento exponencial também da procura, não é? Portanto, e já agora que me falou, portanto, em mais coisas, há um edifício que está a ser construído, portanto, um novo edifício, o que representa concretamente esta obra para o futuro do Hospital de São Bernardo e, sobretudo, o que o cidadão comum vai sentir de diferente quando estiver concluída.
0: Esta obra representa uma mudança muito importante, seja para os utentes e para os profissionais de saúde. São 8 mil metros quadrados adicionais de edifício que vamos ter no Hospital São Bernardo. Estamos a falar de criar melhores condições para os doentes e para os profissionais, reorganizar áreas assistenciais e aumentar a capacidade de resposta do hospital. Para o cidadão, a mudança que queremos que seja mais evidente é muito simples. Um hospital mais funcional, com melhores circuitos, melhores condições de atendimento e maior capacidade para responder às necessidades da população. Não estamos a fazer uma obra apenas para termos um edifício novo. Estamos a aproveitar esta oportunidade para reorganizar os cuidados e também preparar o Hospital de São Bernardo para os próximos anos.
1: Ok. Portanto, isto que vem, no fundo, com estas melhores instalações, poderão vir ter novas valências ou serviços a existir neste novo edifício? Há áreas de saúde que Setúbal atualmente não tem e que poderão finalmente vir a ter?
0: O novo edifício permite, sobretudo, aumentar a capacidade de resposta e reorganizar as respostas que já existem, criando condições para uma evolução futura. Uma das grandes vantagens é libertar espaço que agora não tem as melhores condições e permitir que diferentes áreas assistenciais funcionem de uma forma mais adequada. É uma questão, para mim, que é fundamental. Quando fazemos um investimento em infraestruturas, temos de pensar também nos equipamentos e na diferenciação clínica. Estamos a trabalhar não apenas em paredes, mas também em tecnologia, equipamentos e novas formas de prestação de cuidados. A aquisição de uma ressonância magnética, que daqui a poucos dias está a funcionar, até ao final do mês, uhum, estará a funcionar no Hospital de São Bernardo. Um hospital desta dimensão tem de ter uma ressonância magnética.
1: Que não tinha, portanto,
0: é possível, mas vai ter, está, já está lá, pois. Portanto, falta só começar a funcionar, estamos nos últimos pormenores. Depois também temos um novo robô cirúrgico, já realizámos mais de 20 cirurgias. Estes são alguns dos exemplos. Hoje mesmo fizemos a 22ª cirurgia com este robô e que traz a recuperação muito mais rápida para os utentes e que não é tão invasivo que uma cirurgia normal.
1: Fiquei com a ideia que este robô é para já tentado operar...
0: Com cirurgia geral.
1: Cirurgia geral. Ah, jogava que era ortopédica.
0: Não, portanto, cirurgia geral. Também temos. Sim, também temos ortopedia também. Também temos robô. Fizemos esse, não fizemos ainda as 20 cirurgias, mas também estamos com o robô nessa área.
1: Portanto, isto leva-me a uma obra desta dimensão, representa um investimento importante. Qual foi a preocupação principal na definição do novo edifício? Portanto, aumentar a capacidade, melhorar as condições existentes, criar novas respostas ou preparar o hospital para as necessidades nos próximos 20 ou 30 anos?
0: Diria que são todas essas preocupações, mas sobretudo uma, preparar o hospital para o futuro. Um hospital não pode ser desenhado apenas para responder aos problemas de hoje, tem que ser pensado a 20, 30 anos. Temos de olhar também para a evolução demográfica, para o envelhecimento da população, para a evolução tecnológica e para aquilo que serão as necessidades assistenciais daqui a 5, 10 e 15 anos. Queremos um hospital mais flexível, capaz também de se adaptar, e queremos também que o investimento que estamos a fazer tenha retorno na qualidade dos cuidados, nas condições de trabalho dos profissionais e também depois na experiência dos utentes.
1: Pois, porque nós... sendo portugueses, vemos que um hospital novo ou uma nova ala demora anos a ser construída, portanto tem que ser feita com essa. E agora iria passar para um tema que é um tema que aqui em Setúbal se fala muito, que é o Hospital do Botão, que tem uma importância histórica e clínica muito própria para a região. O que está previsto para o futuro daquela unidade? Existe uma estratégia definida para o Otão e que papel poderá desempenhar na rede hospitalar de Setúbal nos próximos anos?
0: O Hospital do Otão é uma unidade com uma história muito própria e com profissionais de enorme experiência. O Hospital do Otão é reconhecido em Portugal e não só em Portugal, já no mundo, é conhecido pelos seus profissionais. Temos um serviço de excelência de ortopedia e de referência. Recentemente foi realizada a segunda cirurgia de reconstrução óssea de elevada complexidade com alô enxerto fresco de cadáver. Realizámos a primeira cirurgia robótica de revisão de prótese do joelho no Serviço Nacional de Saúde, mas o hospital tem outros serviços também de referência, a medicina fisiorreabilitação, a medicina interna, a imagiologia, a patologia clínica e todos os serviços de apoio. O que estamos a fazer é olhar para a rede hospitalar da ULS Rábida, que tem os dois hospitais, o Hospital de São Bernardo e o Hospital do Otão, como um todo, e perceber qual é a melhor utilização que podemos fazer de cada espaço e de cada equipamento com a melhor eficiência possível.
1: Portanto, é para continuar, supostamente. Isto por tudo o que nós ouvimos durante anos, não é? Portanto, sobre o Otão.
0: O Hospital do Otão está num programa...
1: Porque até se falava que com esta nova ala de Setúbal o Otão iria fechar e que se passaria para aqui, não é?
0: O Hospital do Otão está num programa Revive, está nesse programa. Portanto, neste momento não temos informação nenhuma para terminar. Pronto,
1: isto é só para os nossos ouvintes.
0: E terá que ser sempre avaliado e tem que existir aqui alguma transição. For para mudar, tem que existir aqui alguma transição. Primeiro, criarmos os espaços para acomodar o Hospital do Otão, porque o Hospital do Otão...
1: Não é tão pequenino como isso, não é?
0: Quando possivelmente, aqui há uns anos, quando foi feito quando foi projetado este edifício, o novo edifício, a atividade que fazíamos no Otão era muito menor. Neste momento fazemos lá, temos lá mais ou menos 2 mil internamentos por ano, 4 mil cirurgias... E 37 mil consultas, portanto, essa ainda é uma atividade...
1: Com bastante peso.
0: Com bastante peso.
1: Sim, sem dúvida. E agora passaríamos, então, falemos da maternidade, uma questão que há muito preocupa Setúbal. Existe a possibilidade de melhorar significativamente as condições da maternidade e da obstetrícia, quer em instalações, quer em capacidade de resposta?
0: A obstetrícia é uma área absolutamente prioritária.
1: É uma pedra no sapato, não é?
0: Sim, é importante esclarecer também uma questão. Desde o dia 15 de abril de 2026, o Hospital São Bernardo integra a Urgência Centralizada Regional de Ginecologia e Obstetrícia da Península de Setúbal, funcionando como um dos dois polos da rede regional. O que nos é pedido é estarmos, no mínimo, referenciados ao CODU INEM, para a nossa área de influência e para o litoral alentejano. O que cumprimos até o momento na íntegra e fomos ainda mais além. Porque para além de estarmos sempre referenciados ao CODU, portanto desde o dia 15 de abril que tivemos sempre em contínuo, portanto nunca encerramos, conseguimos estar totalmente abertos entre 12 a 15 dias por mês. Ou seja, para além do CODU, foi-nos pedido, conseguimos estar 12 a 15 dias abertos. E posso dizer também, se nada acontecer da normal, para este mês de outubro temos 21 dias abertos, portanto, em 30 dias na totalidade. O que é excelente. O São Bernardo mantém a atividade programada de obstetrícia e ginecologia, incluindo consultas, diagnóstico pré-natal, internamento de grávidas, cirurgia obstétrica programada e internamento também de puérperas. E, naturalmente, queremos aproveitar o investimento dessas infraestruturas para melhorar também as condições em que estas equipas trabalham e que as mulheres também são acompanhadas.
1: Portanto, isso iria... O doutor Luís Pumbo respondeu-me a esta pergunta. Portanto, mais que as instalações, uma maternidade precisava de equipas, não é? Portanto, há condições para reforçar os recursos humanos da maternidade e garantir que Setúbal possa oferecer às futuras mães uma resposta de qualidade sem terem de procurar outros hospitais? A resposta já praticamente foi...
0: Sim. A reorganização regional da Urgência de Ginecologia e Obstetrícia foi criada precisamente num contexto de dificuldade em assegurar essas escalas completas em todas as unidades em simultâneo. Portanto, no Polo de São Bernardo, portanto, aqui no nosso hospital, o funcionamento é assegurado predominantemente pelas nossas equipas da ULS Rábida e também por prestadores de serviço. O nosso trabalho é garantir a estabilidade, a atratividade e condições para estas equipas. Isto significa contratar quando é necessário, mas também criar condições para os profissionais que estão connosco, queiram continuar connosco e não irem embora.
1: Pois, porque essa é uma das... Isso é transversal a todos os hospitais, não é? Portanto, e já agora, atalho de foice, isso será porquê?
0: Porque existe uma oferta privada, no setor privado, muito forte.
1: Muito forte.
0: E, portanto, os... É por isso, não essencialmente
1: podemos,
0: é por isso.
1: Não podemos competir com o privado.
0: Não conseguimos competir nunca com o privado.
1: É.
0: Nunca.
1: Setúbal tem uma população muito significativa e serve também a vários concelhos da região. Considera que o Hospital de São Bernardo tem atualmente a dimensão e os meios adequados para responder à população que efetivamente serve?
0: O Hospital de São Bernardo tem uma responsabilidade muito grande na região e na península de Setúbal. A ULS Rábida integra os concelhos de Setúbal, Palmela e de Sesimbra, mas temos uma área de influência assistencial muito mais alargada em determinadas respostas, nomeadamente às populações de Alcácer do Sal, Grândola, Santiago do Cacém, Sines, Barreiro, Moita, etc. Ou seja, na nefrologia e na cardiologia, a área da ULS do Arco Ribeirinho, portanto somos nós aqui, a ULS Rábida, que trata desses doentes. Na imunoalergologia e na estomatologia é toda a Península de Setúbal, portanto somos a única ULS com estas valências. Na psiquiatria, na saúde mental, na cardiologia, na infecciologia, neurologia e obstetrícia, portanto a área do litoral alentejano, também somos nós que tratamos desses utentes.
1: Outra das questões muitas vezes levantada pelos cidadãos é a articulação entre o hospital, os centros de saúde, o SNS e as estruturas sociais. O que é que ainda falta fazer para que o doente não sinta que anda de porta em porta à procura de uma resposta?
0: O cidadão não deve ter de conhecer a organização interna do Serviço Nacional de Saúde para conseguir um tratamento.
1: Pois.
0: Se tem uma necessidade de saúde, deve encontrar uma porta de entrada, e a partir daí o sistema deve ser capaz de o encaminhar. Essa é a lógica das unidades locais de saúde. Aproximar os cuidados de saúde primários, cuidados hospitalares, atuar na prevenção da doença, na promoção da saúde e no tratamento também da doença, partilhar informação e criar percursos assistenciais mais integrados. Temos vários projetos de integração de cuidados que posso enumerar: o Integra Care quer mais, aumentar a adesão terapêutica dos doentes, portanto, na infecciologia com o ICAD, portanto, no VIH-Sida. Temos outro também no VIH-Sida, o ADER Mais, gestão da doença crónica dos doentes com VIH-Sida. O Respirar Mais, a doença pulmonar obstrutiva crónica na prevenção e reabilitação nos cuidados primários. O controle da tuberculose, melhorar o acesso a cuidados de saúde. O Cuida Mais também com a DP IOC, a diabetes, insuficiência cardíaca, promover a continuidade e integração de cuidados com estas doenças crónicas entre cuidados hospitalares e cuidados de saúde primários, a medicina de proximidade, apoiar os médicos dos cuidados de saúde primários na tomada de decisão, reduzindo o recurso à urgência, o Integra Mais, portanto, no cancro da próstata, promover a capacitação dos doentes operados com prostatectomia radical para o regresso a casa e depois a transição para os cuidados de saúde primários, e agora também, recentemente, temos aqui um projeto também dos bebés, portanto, os bebés prematuros da UCEN, para uma transição de cuidados e sejam seguidos também nos cuidados de saúde primários, em vez de virem sempre para o hospital. Estes são vários projetos e que alguns até temos ganho alguns prémios a nível nacional.
1: É isso que eu noto. Noto que o hospital tem ganho prémios, mas isso sai-nos pouco para a comunicação. A maioria dos tubalenses, né, não tem essa percepção.
0: Normalmente, e penso, a comunicação social, portanto, o que se fosse mau, aparecia muito pois. Mais rapidamente. Okay. As boas notícias é muito mais difícil de passar, portanto, ou seja, uma boa notícia demora muito mais a passar okay. do que uma
1: não,
0: má
1: é,
0: notícia.
1: Hoje em dia, cá está, e as redes sociais é sempre para as má notícias. Acho que poderíamos começar a utilizar as redes sociais para, no fundo, apresentar todos esses projetos que existem e tudo isto que o hospital faz. Que, acredito que a maior parte deles eu nem sequer sabia que existiam, mas que existem. Existem, estão lá e sim. têm pessoas para apoiar.
0: A nossa comunicação interna temos feito, portanto, nas nossas newsletters, e agora fizemos uma sessão no dia da segurança do doente, portanto, pedimos para os profissionais apresentarem projetos de integração de cuidados e tivemos 14 candidaturas e só tínhamos 7, porque o tempo era reduzido e só 7 é que apresentaram. Mas, brevemente, vamos utilizar essas 14 candidaturas, pronto, para também divulgar e tentarmos também fazermos essa integração de cuidados, porque são projetos muito interessantes claro. E que traz melhorias para os utentes.
1: Para os utentes. Portanto, olhando para os próximos anos, há outras obras, equipamentos ou novas valências que estejam a ser estudadas e que ainda não sejam do conhecimento público?
0: Temos, naturalmente, vários projetos em desenvolvimento e estamos permanentemente a avaliar as necessidades da população. Algumas decisões dependem da aprovação e de financiamento, por isso não seria responsável anunciar aqui que ainda não está, portanto, ou aquilo que ainda não está formalmente decidido. Mas posso dizer que a nossa estratégia passa por três grandes áreas: infraestruturas, tecnologia e diferenciação clínica. Temos já investimentos concretos, como disse há pouco, a ressonância magnética, o robô cirúrgico, seja no Hospital de São Bernardo ou também no Hospital do Otão. Para além do novo edifício, estamos a fazer uma obra, um edifício administrativo, que começou recentemente também, a unidade de ambulatório da psiquiatria, que está a terminar mais uns dias e fica pronto. Estão 3 centros de saúde nos cuidados subprimários ao abrigo do PRR e aí as obras estão a cargo das câmaras municipais, portanto depois é que passarão para a OLS, para a OLS poder usufruir e, portanto, utilizar as instalações. Investimentos em equipamentos, tecnologia para os cuidados subprimários e também hospitalares, e continuaremos também a trabalhar para que Setúbal tenha respostas cada vez mais diferenciadas.
1: E de apoio total à população. Estamos nos últimos 4 minutos e tenho 2 perguntas para colocar. Se pudesse resolver hoje apenas 3 problemas do hospital, aqueles que considera mais urgentes e que teriam maior impacto na população de Setúbal, quais escolheria?
0: A escolher apenas 3, colocaria primeiro em lugar as pessoas, portanto, os profissionais, garantir equipas completas, estáveis e motivadas. Isso é logo a base. Em segundo lugar, a capacidade de resposta, sobretudo nas áreas onde existe maior pressão, as consultas, as cirurgias, as urgências, o internamento e algumas especialidades que temos ainda um quadro reduzido. Apesar de, portanto, em todas estas áreas temos vindo a melhorar muito significativamente. Em terceiro lugar, a integração de cuidados, para que o percurso do doente seja mais simples e para que o hospital não seja sempre o primeiro e o último recurso. No fundo, são 3 dimensões da mesma questão: pessoas, capacidade e organização, e é nisso que temos de concentrar os nossos esforços.
1: E isso, no fundo, é o que dá, no fundo, ser a base de um bom trabalho. E para a última, e como é habitual, faço sempre esta pergunta: que mensagem gostaria de deixar aos setubalenses que todos os dias recorrem ao Hospital de São Bernardo, particularmente àqueles que têm vivido dificuldades nas urgências e que esperam que o hospital, no futuro, seja capaz de lhes dar uma resposta melhor?
0: Sabemos que quem se desloca a um hospital está muitas vezes num estado, num momento de fragilidade, de ansiedade ou de sofrimento. Não prometo que vamos deixar de ter desafios, porque a saúde é uma área complexa. Estamos a falar de uma população grande, superior a 250 mil habitantes, diretamente, e depois, como eu já disse, indiretamente, portanto, ultrapassa largamente esses 250 mil, e também com necessidades crescentes. Mas posso garantir uma coisa: estamos a trabalhar para que o Hospital de São Bernardo e a ULS Rábida seja uma unidade cada vez mais preparada, mais moderna e mais próxima das pessoas. Temos profissionais extraordinários, diferenciados, temos uma obra importante em curso, o novo edifício, estamos a investir em tecnologia, estamos a reorganizar a forma como estamos cuidados. O objetivo final é muito simples. Quando um cidadão de Setúbal entra no Hospital de São Bernardo, queremos que sinta que está num hospital capaz de lhe dar uma resposta segura, qualificada e humana. E gostaria, por fim, de deixar uma mensagem final sobre a campanha de vacinação gripe. Sim. E Covid-19.
1: O inverno está aí à porta.
0: Exatamente,
1: é?
0: Está aqui à porta, apesar de estar bom tempo, mas brevemente estará aí. Portanto, esta campanha começou no dia 30 de setembro para que os utentes adiram em massa, essencialmente os mais vulneráveis, porque isso pode trazer menos complicações.
1: E que sei que a partir dos 60 anos, salvo erro, é gratuito as vacinas, tanto para a gripe como para a Covid, que a Covid continua. Sim. Nós andamos muito esquecidos, mas a Covid ainda continua. Exatamente. A bater-nos à porta, e nós é que achamos que isto já está tudo bem. Chegámos assim ao final de mais um programa de Momentos da Rádio Azul sobre Setúbal, hoje com o nosso convidado Dr. Luís Filipe Henriques Pombo, Presidente do Conselho de Administração da Unidade Local de Saúde da Arrábida. Esperamos que tenha sido do agrado dos nossos ouvintes e desejo que tenham a continuação de uma boa semana. Para o doutor, um obrigado por ter vindo ao nosso programa.
0: Obrigado também, agradeço.
2: Conversas no Rádio. 26 graus.

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2: Mais um golpe no narcotráfico em Portugal. Desta vez, na Autoestrada do Sul, um veículo pesado, carregado com dezenas de jerrycans de combustível, foi interceptado. Esta noite, pouco depois das 21 horas, pela GNR na área de serviço de Alcácer do Sal, na A2, o condutor foi detido no local. Segundo informações apuradas pela CNN de Portugal, o pesado transportava combustível que seria destinado ao abastecimento de embarcações de alta velocidade utilizadas no tráfico de droga na costa alentejana e algarvia. O veículo foi transportado pela GNR para o local seguro, onde será aberto e feita a contabilização total do número de jerrycans e da quantidade de combustível apreendido. A GNR deverá divulgar nas próximas horas o balanço oficial da apreensão. O metro de Lisboa vai interromper a circulação esta quarta-feira devido à greve convocada pelos sindicatos representativos dos trabalhadores da empresa. Segundo o comunicado divulgado na terça-feira, o serviço será retomado às 6:30 da manhã do dia 15 de outubro, próxima quinta-feira. Dizem que informamos que por motivo de greve convocada pelos sindicatos representativos dos trabalhadores da empresa, para o dia 14 de outubro, esta quarta-feira, se prevê a paralisação do serviço de transporte e o encerramento das estações. O serviço será retomado às 6:30 da manhã do dia 15 de outubro, quinta-feira, lê-se no comunicado. A deputada do Chega, Rita Matias, foi identificada na segunda-feira pela PSP após invasão de estúdio da Rádio Universidade de Coimbra por uma comitiva de membros daquele partido, afirmou na terça-feira a fonte oficial daquela força policial. A deputada foi identificada enquanto responsável por uma manifestação que não cumpria os requisitos legais, disse a agência Lusa, fonte oficial do Comando Distrital da PSP de Coimbra. Rita Matias foi o único elemento da comitiva que também incluía a deputada Madalena Cordeiro, que foi identificado após a invasão ao estúdio da Rádio Universidade de Coimbra e consequente interrupção de emissão. De acordo com a PSP, foi também identificada uma vice-presidente da Associação Académica de Coimbra por ter sido a entidade que acionou a polícia. Vários membros do Chega invadiram na segunda-feira ao estúdio da Rádio Universidade de Coimbra em protesto quanto à proibição da Associação Académica de Coimbra de entrada no edifício por parte de elementos daquele partido, numa decisão aprovada por larga maioria em Assembleia Magna em fevereiro. O Chega também tinha sido convidado para participar no programa, mas de forma remota, face à decisão aprovada em Magna em fevereiro, contou à agência Lusa Jaime Raposo Nunes, do Departamento de Informação da RUC. O locutor disse que o líder da distrital do partido, Paulo Seco, tinha dado indicação de que o partido não estaria presente no programa, mas na manhã de segunda-feira o debate acabou interrompido com a entrada de vários elementos do Chega, com Rita Matias a pegar num dos microfones do estúdio. Os elementos do Chega, incluindo as duas deputadas, apenas abandonaram o estúdio quando chegaram três agentes da PSP, disse Jaime Raposo Nunes. O gabinete do Presidente da Assembleia da República considera que o LIVRE pode recorrer diretamente à Comissão de Transparência sobre o eventual conflito de interesses de André Ventura a presidir ao inquérito sobre o ministro de Luís Neves.
3: Esta situação mostra bem como é importante nós termos a delimitação dos objetos da Comissão de Inquérito, que é para saber se esses tais conflitos de interesse chocam ou não chocam com os objetos que são aqueles que estão em causa na Comissão de Inquérito respectiva. E a minha conclusão, que depois poderão ver nesse despacho, é que em relação ao objeto, que é o objeto, que são vários, desta Comissão, não há esse conflito de interesses e, portanto, é essa relação jurídica que foi estudada e vista com muito cuidado para poder me pronunciar sobre esta matéria. Houve sempre uma conformação em relação àquilo que foi as minhas decisões. Agora também, a minha decisão é esta, mas é suscetível de recurso, como não podia deixar de ser.
2: O LIVRE pediu ao Presidente do Parlamento que remeta à Comissão Parlamentar de Transparência o potencial conflito de interesses de André Ventura para presidir ao inquérito sobre Luís Neves, após a Guiar Branco ter rejeitado este entendimento.
4: Nós podemos perfeitamente aceitar uma diferença de opiniões. José Pedro Guiar Branco considera que não há nenhum conflito de interesses. E eu considero que o conflito de interesses é gritante. Mas tudo bem, nós podemos viver num mundo em que haja essa diferença de opiniões. Mas nós não vivemos num mundo em que não haja um árbitro para dirimir essa diferença de opiniões. Esse árbitro existe, está na letra da lei. Artigo 27º do Estatuto dos Deputados. A Comissão de Transparência e Ética dos Deputados. O Presidente da Assembleia da República tem que reenviar a queixa. Não pode ele decidir, não pode ele interferir.
2: O Presidente da Assembleia da República considerou que os elementos apresentados pelo LIVRE não demonstram a existência de um conflito de interesses que obste à integração do deputado André Ventura na Comissão Parlamentar de Inquérito ou ao exercício da respectiva presidência, caso seja indicado pelo Chega. Ricardo Carrilho manifestou total surpresa e rejeitou as acusações do Ministério da Administração Interna, garantindo que a sua demissão foi ilegal e que avançou com denúncias por deparar-se com decisões que não respeitavam a legalidade. Ricardo Carrilho afirmou ter ficado perplexo com os argumentos apresentados pelo Ministério, que o acusou de tentar prejudicar a gestão da rede Ciresp, e apontou uma quebra de confiança. Todos foram surpreendidos.
0: Bom, tanto eu como todas as pessoas na Secretaria-Geral fomos manifestamente apanhados de surpresa. Nunca houve qualquer sinal que essa exoneração estivesse em curso. O Sr. Ministro várias vezes me disse que me proibia de lhe enviar e-mails, que exigia que eu lhe apresentasse as questões em reuniões e em um quarto de hora tomaríamos as decisões sobre as matérias. Em relação a todas elas, fossem matérias, enfim, eventualmente mais simples,

0: interna e, portanto, caberá agora a essas entidades decidirem o que fazer relativamente a essas denúncias. Se fiz denúncia é porque considero que será necessário que essas entidades analisem os procedimentos e as questões de forma adequada.
1: Carrilho apontou o dedo a despacho da tutela que, na sua perspectiva, transferiram responsabilidades operacionais de forma irregular e colocaram em causa a eficácia e a segurança do setor, mantendo-o total disponibilidade para prestar esclarecimentos formais sobre o caso. Já o Partido Socialista pediu a audição parlamentar urgente do Ministro da Administração Interna, Luís Neves, e do ex-secretário-geral do Ministério, Ricardo Carrilho. O partido defende que o Ministro deve dar explicações imediatas face à gravidade das acusações cruzadas na tutela. José Luís Carneiro.
2: Sim, deve ser ouvido e deve esclarecer todas as questões que houver a esclarecer. Sinto-me, portanto, preocupado com um governo que é fonte de instabilidade permanente, por um lado, e sinto que essa instabilidade ocorre particularmente em setores, até hoje, desde a primeira hora, que o Ministério da Administração Interna não esteve tranquilo. E é muito importante termos um Ministério da Administração Interna tranquilo.
1: O PS exige que o ministro esclareça cabalmente os fundamentos da decisão que levaram ao afastamento abrupto de Ricardo Carrilho, apontando que existem contradições claras entre as justificações oficiais dadas pelo governo e as declarações do ex-secretário-geral. Já o líder do Chega, André Ventura, confirmou a intenção de incluir a polémica da demissão do secretário-geral do Ministério da Administração Interna e a gestão do Siresp no âmbito da Comissão Parlamentar de Inquérito pelo Luís Neves.
3: Uma das coisas que pretendo fazer amanhã, como Presidente da Comissão de Inquérito, é fazer uma reunião imediata e estudar se o objeto que temos aprovado da Comissão de Inquérito pode permitir que alguma desta abordagem seja investigada também. Nesta Comissão de Inquérito, se não for possível fazê-lo, nós vamos pedir uma investigação autónoma ao caso do Siresp.
1: O Presidente do Chega assegurou que as movimentações de outros partidos, como o recurso do IVE à Comissão de Transparência, são tentativas de bloquear o processo, garantindo que a tomada de posse da CPI avançará conforme planeado esta quarta-feira. No futebol, a vitória por 2-0 do Sporting diante do Racing Clube de Lens, em solo francês, ficou marcada por uma exibição tática de grande nível e por contornos históricos para o clube leonino. Na faixa de TV da Sport TV, o médio João Simões analisou esta vitória do Sporting a contar para a Liga dos Campeões. O jovem futebolista de 19 anos, que foi titular e jogou 73 minutos, destacou as dificuldades superadas pela equipa ao afirmar que foi uma excelente exibição num campo difícil.
4: Foi um bom jogo, fizemos um grande jogo num campo muito difícil, como falei ontem. É um estádio com um ambiente incrível, uma equipa muito intensa, homem a homem, mas nós conseguimos lutar e juntos conseguimos ganhar o jogo e fazer uma excelente exibição. Eu só ouvi o que o Mister me pediu, o Mister faz a análise, dão-nos a papinha feita, como se diz, e depois nós lá dentro temos que, consoante o jogo, sendo imprevisível, mas normalmente bate sempre certo com o que os Misters dizem, e eu tentei seguir ao máximo esse pedido e graças a Deus conseguimos concretizar e fazer golo. Na profissão nunca é, né? Porque temos sempre que evoluir, né? Sofremos bastante, como eu disse, a Lens é uma excelente equipa, mas não, sinto que fizemos um excelente jogo e o plano não foi perfeito, mas foi muito bom, muito bom. O Las Clines é para outra semana, temos esse jogo, vamos descansar e preparar-nos para esse jogo, porque mais uma vez, equipa de Champions, jogo de Champions, já sabemos a dificuldade que vai ser e vamos tentar ganhar mais um jogo, obviamente com todo o respeito pelo adversário.
1: Luís Suárez consolidou o seu estatuto de lenda do Sporting ao atingir a marca histórica de melhor marcador de sempre do clube na Liga dos Campeões. O golo apontado aos 22 minutos contra o Lens confirmou o seu excelente momento de forma e o seu compromisso total com os Leões, ajudando a garantir a vitória por 2-0 e após o apito final, Suárez falou sobre o jogo.
5: Estoy súper contento por el trabajo que ha hecho todo el equipo. Creo que hoy, más allá de mi reconocimiento personal, es el reconocimiento al trabajo de todo el equipo. Creo que supimos sufrir, que muchos juegos nos estaba faltando y la verdad que hoy nos llevamos un premio increíble para toda la afición que vino y para todo lo que se quedaron en Lisboa. Creo que entramos con su gente, yo creo que salieron a darlo todo. Por ahí supimos sufrir los primeros minutos y creo que después llevamos el peso del partido nosotros.
1: O próximo jogo do Sporting, na Liga dos Campeões, já se sabe, será contra o Lasco. A partida está agendada para a próxima quarta-feira, 21 de outubro, às 8 da noite, no Estádio José de Alvalade, em Lisboa.
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0: Antes da viatura.
1: Há algum problema, Sr. Guarda?
0: Um problema não, há muitos. Você não reparou que ia na estrada sem luzes?
1: Aí, se calhar fundiram-se.
0: Todas?
1: É capaz, com esta crise a gente não tem dinheiro para a manutenção do carro.
0: Pois, mas vai ter que arranjar dinheiro para pagar a multa. Aí vai ser pesada. Não trazia nem uma luz ligada.
1: Altaí, que isso é mentira. Há aqui uma luz que ainda não fundiu e está bem acesa.
0: Qual?
1: A luz de reserva. Está aqui bem acesa a dizer que me falta gasolina.
2: Vá, filho, come a sopa.
3: Sim, mamãe.
2: Ai, cuidado, Pedrito. Não te engasgues, filho.
3: Quando como sopa de letras, é sempre a mesma coisa.
2: Vá beber água, filho.
3: Engasgo-me sempre com o L. Ficou a perninha atravessada na garganta.
2: Ai, deixa lá. A mamã sofre do mesmo problema. Anda aqui com uma letra atravessada.
3: Foi com a sopa de letras?
2: Não, querido, foi com uma letra que o teu pai deixou de pagar ao banco.
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7: Na aldeia de Val de Cabras, ainda há quem manda um postal dos Correios. Mas na era da internet, há que se habituar às novidades, mesmo quando há falta de meios.

0: comadre. De onde é que vai com tanta pressa?
1: Ocupado, presidente. Ah, desculpe, mas agora não posso falar. Eu tenho que ir ali num instantinho aos correios.
0: Aos correios? Quê? Não me diga que só agora é que vai levantar a sua reforma.
1: Ah, senhora! Eu vou mais é a correr mandar um postalinho para dar os parabéns à minha netinha, aquela que mora lá em Lisboa.
0: Oh, comadre Ingrácia, na corra que não vale a pena. Então, entre aqui na junta de freguesia e mande-lhe pela internet.
1: O quê? Ah, padre, ai, não me diga que já se podem mandar postais de parabéns pela internet.
0: Ah, que temos, comadre. Vá, assente-se aí, que eu vou pôr a máquina a trabalhar.
1: Oh, compadre, então explique-me lá como é que se faz para mandar este postalinho.
0: Pois bem, vós-me-se, chega aqui a este programa, carrega no sítio onde diz nova mensagem e só depois é só começar a escrever.
1: Ai, o quê? Vê três noites inteirinhas a escrever a carta à minha netinha. E agora vou ter que escrever assim tudinho outra vez.
0: Tem que ser, comadre. Vá, começa a ditar.
1: Ah, tá lá, vai. Ah, querida netinha, espero que esta hoje vai encontrar de saúde, que eu cá vou andando com a licença desde Nosso Senhor.
0: Oh, comadre Grácia, mais devagar, eu não consigo escrever com tanta velocidade.
1: Mas espera, compadre. Até vosso mecê está batendo aí com as teclas, em vez de escrever com a caneta aí no ecrã dessa televisão.
0: Isto não é televisão, é computador. E não é preciso escrever com caneta. Agora é tudo mais moderno. Escreve-se nas teclas.
1: Ai, minha mãe da minha alma. Ai, isto faz-me cá uma confusão na miolira.
0: Oh, mulher, dite, mas é o rei da carta. Senão, nem amanhã, a gente está despachado, porra.
1: Ai, compadre. Bem, então vá lá, vou continuar a ditar. Então, lá vai. E com isto me despeço. Fotos de um feliz aniversário e muitos beijinhos para todos. Assinado, a avó Ingrácia.
0: Livra? Que carta mais grande. Até, vós-me-se, se fosse mandar isto tudo pelo correio, nem chegava nem um olho para o selo.
1: Ah, compadre, é verdade. Olha, já me esquecia.
0: Então, mas, o que é que a gente está fazendo, comadre? O que é que estamos fazendo?
1: Eu estou colando o selo aqui no ecrã do computador e estou a pôr aqui em cima, do lado direito, que é como se faz nos envelopes.
0: Mas que ideia mais parva, mulher. Ah, não faça isso. Não vê que as cartas pela internet são de graça.
1: Não me diga, são de graça. Ah, onde é que já se viu uma coisa destas? Então, mandar um postal de graça. Na senhora. Deixa lá ficar o selo.
0: Ah, estou-lhe a dizer, mulher. Guarde lá o selo, que eu já lhe mostro.
1: Então, vamos lá ver quem é que tem razão.
0: Agora, portanto, é só carregar um botão que diz enviar e pronto, já está. Ah, que é isto? Tem aqui um aviso a dizer a sua mensagem foi devolvida.
1: Ah, então, padre, o que é que ele estava a dizer? Até não lhe disse que era preciso selo.
0: Esta agora, mulher, então, nunca me tinha acontecido tal.
1: Olhe, mande lá a mensagem pela internet, mas pelo simples não, quero o postal registado com aviso de recepção.
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1: Mas o que é isto aqui à porta do senhor ministro? Ah, mas são crianças.
2: Parabéns, minha senhora. Com que então conseguiu descobrir que nós somos crianças? Ora, muito bem. Nós queremos falar com o senhor ministro da falta de educação.
1: Calma, meninos, que o senhor ministro está cheio de problemas para resolver.
0: É como a mim. A professora passou-me uma data de problemas para fazer em casa. O que vale é que o pai vai fazê-los.
1: A menina não tem vergonha de pôr o seu papá a fazer-lhe os trabalhos de casa, não?
0: E este ele quer que eu não diga à minha mãe o que é que ele teve a fazer com a nossa empregada. Sim, quem doía ter vergonha era ele.
1: Afinal, o que é que as meninas e os meninos querem do senhor ministro? Podem dizer-me a mim, porque eu sou uma das adjuntas do senhor ministro e posso transmitir-lhe tudo o que for para ser transmitido.
0: Ó, Jorginho, faz-lhe tu a transmissão porque tu és o melhor do canto coral e tens melhor voz que qualquer daqueles porta-vozes que nunca têm voz nenhuma que se perceba. Olha, se calhar é mesmo de propósito. Avança, pá!
2: Senhora adjunta do ministro da falta de educação, nós, as crianças deste país, que já foi chamado de Portugal dos Pequeninos, estamos aqui para exigir de uma vez por todas que nos sejam reconhecidos os nossos direitos.
1: Ah, sim? Mas quais são, afinal, os vossos direitos que querem ver respeitados?
2: Queremos ter direito a exercer o nosso direito de voto e queremos também pagar impostos.
1: O quê? Como é que é?
2: Ah, pois, é que nós, as criancinhas de Portugal, chegámos à conclusão de que ninguém nos respeita nem tem consideração por nós porque ainda não votamos nem pagamos impostos.
1: Muito bem, eu transmitirei ao senhor ministro as vossas reivindicações. Mais alguma coisa?
2: Já agora, como forma de agradecimento, queremos dar duas pastilhas a cada um. Uma pastilha para a senhora adjunta e outra para o senhor ministro da falta de educação.
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5: O senhor viu o que fez, viu? O senhor arrancou quase 20 centímetros aqui à cabina da portagem.
6: Ai, desculpe, mas eu julguei que agora, ao preço a que puseram as portagens, a gente ficava com direito a levar um bocado da cabina.
1: Olha, desculpa.
7: Diga, menina.
1: Eu estou ali a ver o filme, mas está tanto frio que eu mal me aguento.
7: E depois?
1: É depois. Olha, eu queria que o senhor ligasse o ar-condicionado.
7: Ah, pois. Sabe, não posso.
1: O
7: não
1: quê?
7: Posso.
1: Não me diga que estou a poupar no aquecimento.
7: Não, nada disso. É que isto é uma história passada no inverno.
1: Sim, eu sei.
7: Ora, como é um filme em 3D, para ser tudo mais realista, olha, não se liga ao ar. Assim a pessoa fica com a sensação que está mesmo no meio da neve. Ai, então você bateu-me.
1: Eu? Nada disso. Olhe para o ecrã. Estão todos à pancada.
7: O quê?
1: É o realismo do 3D. Nós sentimos o que é estar no meio da tempestade. E o senhor sente o que é estar no meio de uma cena de pancadaria?
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1: Você está com a Cor do Dinheiro do dia 14 de outubro do ano de graça de 2026 e este programa serve para tentar analisar factos económicos e políticos que afetam diretamente a nossa vida. Vamos lá então ao programa de hoje, começando como sempre pelo período de ordem do dia. Houve uma série de espectadores que me perguntaram porque é que eu não falei dos prémios Nobel. Epá, não tenho muita paciência já, confesso. O da literatura não me surpreendeu, não conheço, já tinha ouvido falar dela, não conheço. Da economia conhecia os nomes, sim senhor. Estão a tentar reinventar aquilo que é o conceito de keynesianismo, quer dizer, estou a exagerar. Mas depois, o que preocupou mais os espectadores foi porque é que eu não falei do Prémio Nobel da Paz. Foi um Prémio Nobel atribuído à senhora Navi Pillay. Ela não se chama Navi, Nossa Senhora, não consigo dizer o nome. Sul-africana, 85 anos, foi presidente do Tribunal Penal Internacional de Justiça, defendeu Nelson Mandela e também fez parte destes comissários de inquérito do que se passa na Palestina, não sei quantos. E eu percebi a piada das pessoas, estão mais preocupados é com a última fase da vida dela. Eu não gosto da forma parcial como muita gente trata a questão palestiniana. E eu acho que a senhora Navi Pillay cai nesse ângulo. E aproveito para dizer que ontem houve mais revelações sobre o que ela fazia ou fez. E uma das coisas que a senhora fez foi pedir ao Ocidente para fazer autocensura para não incomodar a malta do Islão. E ela tem uma certa queda para aquela área, não tenho dúvidas. Os israelitas, por exemplo, e tudo quanto é que suporta ou apoia os israelitas, atiraram-se ao ar com a nomeação da senhora. Eu, sinceramente, acho que o Comitê Nobel não é exagerou, é errou na atribuição do prémio deste ano. Por causa disto, por causa da queda dela para o excesso do lado palestino. Mas há uma coisa que é bom pensar nisto, e todos aqueles que apoiam Israel, o próprio Israel tem que pensar nisto. É provável que haja uma razão para isto estar a acontecer. Ou quando eu quero chegar. É mau para Israel, mas devia olhar para si próprio a pensar porque é que aconteceu esta nomeação, esta escolha. Esta e muitas outras coisas estão a passar pelo mundo. Ou seja, olhem para dentro primeiro. Porque o que está a passar também não é a coisa mais bonita do mundo. Independentemente da inexistência de justificação para todas as atrocidades que cometeram no dia 7 de outubro. Porque são uma coisa verdadeiramente abjeta. Mas é bom pensar que o que está a suceder é uma espécie de falhanço de Israel. Chute fatal. Ponto seguinte. Filipe VI e o recado que deixou em Ceuta ao próprio Pedro Sánchez. Eu vou dizer, vou-lhe recordar aquilo que foi a expressão essencial que ele usou ontem. A nossa obrigação é defender uma parte irrenunciável de Espanha. Mensagem para Pedro Sánchez e para a Moncloa. Com agravante de saber agora, quando o rei teve conhecimento que houve uma fragata marroquina que violou águas territoriais espanholas em Ceuta, reuniu-se com os chefes militares para analisar o assunto. Sánchez, recordo, desvalorizou o episódio. Mais um recado para o senhor Pedro Sánchez. Ponto seguinte, os Estados Unidos deixaram de fornecer intel a Kiev, por causa dos ataques russos, parece que sim. Há dois dias que os ucranianos dizem que não recebem intel sobre o que é que está a voar a caminho da Ucrânia. Porque há muita coisa que se consegue saber. Isto não é por acaso. Donald Trump é um péssimo, péssimo presidente a obter resultados. Tem medo do Sr. Putin. Ou quer fazer negócios com o Sr. Putin, faz-lhe os fretes todos e o Sr. Putin não cede a nada. Isto é uma vergonha. É a primeira vez que eu vejo, eu não me lembro em décadas, um presidente americano tão pró-Rússia. Ponto seguinte, Elon Musk também não tem vergonha. continua com a pancada de tentar interferir nas eleições. Já ofereceu dinheiro para conseguir eleger juízes para o Supremo Tribunal de Estados Federados. Agora são 276 milhões de euros oferecidos aos republicanos do seu bolso pessoal para tentarem ganhar as eleições. Também não vai correr bem. Dois navios atacados na costa da Bulgária, suspeita, atacados por drones, suspeita Rússia. Quem há dias estava a anunciar que a Rússia ia intensificar a guerra híbrida, provavelmente tem razão. Trump afastou Kimberly Guilfoyle, uma senhora que foi namorada do filho dele, que agora essa pessoa não era da minha família, nomeou para a embaixadora da Grécia, uma senhora sem escrúpulos nenhums, pá, que se gabava de gastar tudo e mais alguma coisa, e que depois tinha uma conta de 100 mil euros para pagar no American Express e foi pedir a um doador do Partido Republicano. Nossa Senhora, onde é que isto já vai? Foi demitida. Katie Zakaria, a nova press secretary da Casa Branca, vai ver a intervenção dela primeira, uma coisa vergonhosa, nervosa por tudo quanto é sítio, sem conhecer os assuntos, é o que dá. Ah, a tipo é comentadora da Fox News, traz para aqui, pá, porra. Crise de combustíveis, certo? Vemos na Europa. Pois fica a saber que as low cost europeias aumentaram o tráfego entre julho e setembro deste ano. Pelos vistos, a crise é só para alguns. Último ponto, o Homeview, uma espécie de assistente de inteligência artificial do Siri, lançado ontem pela Apple, vai custar a volta de 300 euros nos Estados Unidos, não está previsto para que se venda na Europa. Porquê? Porque o Siri AI não está disponível na Europa. Tem a ver com estas regras europeias. Enfim, vamos para os temas mais importantes de hoje, começando com a normalização da extrema-direita dita por Ferro Rodrigues. Houve espectadores, novamente, que me questionaram antes, porque é que eu não tinha falado em entrevista de Ferro Rodrigues ao público. Olha, porque não tinha lido. Não gosto de falar de coisas que não leio e que não estudo. Mas li ontem. E, portanto, Ferro Rodrigues diz que José Pedro Guerra Branco, com o seu comportamento, está a normalizar a extrema-direita no Parlamento. Refere-se, obviamente, ao Chico. Eu acho que o doutor Ferro Rodrigues, que é um daqueles que acha que é um dos baluartes da defesa da liberdade, 25 de Abril, não sei o quê, está neste aspecto igual a dois outros fulanos do Partido Socialista. Um chama-se Augusto Santos Silva e outro chama-se António Costa. António Costa pirou-se daqui o mais depressa, depois deixou a porcaria toda que fez para os outros limpar, e agora vemos que, pelos vistos, o António Costa e o Augusto Santos Silva têm seguidores. O próprio Ferro Rodrigues, que também já foi presidente da Assembleia da República. Bom, eu escuso de enumerar aqui os variedíssimos casos de Augusto Santos Silva e do próprio Ferro Rodrigues de autêntica perseguição ao Chega na Assembleia da República. Ainda o Chega tinha um deputado, agora tem 60, não é? Eu escuso de referir aqui que o doutor Augusto Santos Silva e Ferro Rodrigues faziam pandã com o doutor António Costa, quando o doutor António Costa disse que tentava encostar o PSD ao Chega. E com isso foi insuflando o Chega. Bom, onde é que eu quero chegar? Esta malta acha que eles são os detentores daquilo que é o cetro, que diz assim, isto é fascista, aquilo é democrata, percebe? Ele acha que é. Ele, o Ferro Rodrigues, o Augusto Santos Silva, há gente no PS atualmente que pensa assim, e o próprio António Costa. O resultado está à vista. O Chega é o que é. E a pergunta que eu tenho para fazer é, eu acho, o Ferro Rodrigues não aprendeu ainda com as burradas que andaram a fazer? Ele, o Santos Silva e o António Costa? Não. Pelos vistos, não. Mas não é só ele. Porque a seguir vamos ver que não são só ele. Ok? Bom, vamos seguir. O Papa soube-se ontem que tem cancro. Qual é a extensão daquilo, o que é que vai precisar? Ninguém sabe, mas a questão não é essa. Para mim, a questão mais importante foi a abertura do Vaticano a fazer a divulgação destes factos com muita urgência. Ou seja, mal terminou a operação e o resultado estava apurado, o Vaticano fez saber que o Papa tem cancro. Ora, isto marca uma alteração muito importante na política de comunicação do Vaticano, que era muito fechada aqui há uns anos, e que agora, pelos vistos, está a mudar. Já tinha começado a mudar, mas, pelos vistos, acentuou-se com o Leão XIV. Eu acho isto a coisa mais interessante e mais importante que há no Vaticano neste momento. Esta abertura e esta transparência. E vamos ver isto no futuro com toda a certeza. Ponto seguinte é o caso Carrilho, Ricardo Carrilho. Bom, eu acho que o senhor já devia ter algum cuidado e sobretudo não andar a fazer pleno nos canais todos, a fazer divulgações de coisas e não sei quantos. Segundo, já começou a corrida às revelações sobre o que é que está e o que é que está, o que é o que não está. O que a mim me surpreende é duas coisas. Até agora, o pessoal está a tirar conclusões com base nas afirmações de uma pessoa. Ainda não vi contraditório. Ah, eu sei que alguns jornalistas pediram ao Ministério para comentar isto, me disseram, não disse nada. Razão pela qual vou dizer o que vem a seguir. A menos que o Governo queira criar mais um problema para si próprio, e o Ministro Luís Neves, a mesmíssima coisa, já deviam ter divulgado qual é a versão do Ministério para aquelas acusações. Uma coisa é certa. O que eu percebi, que pelo visto está a escandalizar muitos analistas, jornalistas, políticos, é o senhor queria acabar com o Cirespes, com a Cirespes, onde se gastam umas dezenas de milhões de euros. Ah, mas o ministro chegou lá e não quis acabar com aquilo. Bom, mas como o ministro é conhecido por cortar a direito, o que é que leva o ministro a não fazer aquilo? Será que é informação ou pedido de cima? Está-se mesmo a ver onde é que se quer chegar. Ah, há gente muito importante no governo e no PSD que não quer cortar aqueles tachos. Eu não sei. Mas por isso mesmo, acho duas coisas. Primeiro, é assim, eu acho muito difícil, sinceramente, se eu fosse governante e me dissessem assim, aquilo não faz sentido, é melhor cortarmos, eu decidi não cortar sem ter uma razão. E eu não sei qual é. Segundo, o primeiro-ministro já devia ter instado Luís Neves a esclarecer isto da forma mais limpa e transparente possível. Porque senão vai ser mais um ponto, aliás, ainda ontem se viu André Ventura dizer que como presidente da comissão da CPI a Luís Neves, não pode levar aquilo para lá, mas vai pedir uma investigação à parte. Bom, isto vai ser mais um lastro a puxar o governo para baixo. Ou ganham juízo e aprendem que a comunicação é importante, comunicação transparente, ou então vão se afundar. Bom, ponto seguinte. Vamos então ao pormenor de o PS não aconteceu, não aprendeu nada com as desgraças que lhe sucederam. Então vamos lá. José Luís Carneiro foi ontem, eu gostava de deixar de falar dessas patetadas do Carneiro, palavra de honra. Gostava mesmo, que eu tenho simpatia pessoal por ele, mas de facto aqui temos separar a simpatia pessoal daquilo que é o profissional. Então é assim, José Luís Carneiro foi à RTP Informação ontem e deu uma entrevista. Aliás, isto hoje em dia é uma maravilha, a gente não sabe quando é que vai haver entrevistas, onde é que é, porque são quatro canais, quatro, pelo menos são quatro entrevistas de cada interveniente. É o NAU, é o CMTV, a RTP Informação, a CNN Portugal. Não, são cinco. E SIC Notícias. Portanto, são cinco. Portanto, podemos contar com cinco entrevistas de cada um dos líderes políticos. Eu não sei o que é que eles depois conseguem inventar de uma entrevista para outra, pelo visto não conseguem. Mas depois inventam mal, como se viu ontem com o José Luís Carneiro. Então é assim. José Luís Carneiro disse uma série de patetadas ontem na RTP. Uma delas foi que a tal aliança que o Dr. Passos Coelho sugeriu entre o PSD e o Chega é o regresso ao tempo dos três Salazares. Eu nem tinha percebido o que era três Salazares, mas fui fazer uma pesquisa. Ah, depois descobri que tinha a ver com aquela coisa que o Ventura uma vez disse, que não é? As pessoas falam com ele, dizem que é preciso um Salazar para pôr isto tudo na ordem, mas para ele não é um Salazar, são três. Eu percebi isto. A questão é esta. O Dr. José Luís Carneiro escusa de fazer estas figuras. Olha, em primeiro lugar, porque o que Passos Coelho sugeriu foi o PSD, que na altura era partido grande, maior, fazer uma aliança com o Chega. O Chega era pequeno, mais pequeno que o PSD. Portanto, um partido pequeno nunca manda num governo. Portanto, não consigo perceber onde é que o Dr. José Luís Carneiro ia buscar a ideia de que o país passaria a ser governado pelo Chega. Em segundo lugar, é que isto faz-me impressão, vindo de um tipo que fez parte da geringonça. Então, esperem. O Dr. José Luís Carneiro fez parte de um governo cuja existência dependia da dormida entre o Dr. António Costa, a Mariana Mortágua e o, na altura, não era o Paulo Raimundo, não é? Era o PCP, o Jerónimo de Sousa. Então, esperei. O Dr. José Luís Carneiro está a dizer ao país que é legítimo haver dormidas com a extrema-esquerda, mas não é legítimo haver dormidas com a direita radical. Eu não sei onde é que está o conceito de democracia do Dr. José Luís Carneiro. Não consigo encontrar lógica nisto. Em segundo lugar, o Dr. José Luís Carneiro não aprendeu nada com os disparates de Augusto Santos Silva, Ferro Rodrigues e António Costa. Mas não aprendeu nada. E sobre este aspecto eu remeto para a parte inicial desta conversa. Ou seja, a sensação que dá é que o Dr. José Luís Carneiro precisa de falar todos os dias, já disse aqui várias vezes. Dr. José Luís Carneiro precisa de estar na crista da onda, que é fazer manchetes. Não importa se as manchetes são idiotas, como aquela história do Portugal tem as reservas de crudo em França. Ok? Mas tem, porque ele e a palhaçada do governo dele fecharam uma refinaria em Matosinhos. Percebe? É assim, quem fala demais tropeça não é nos outros, tropeça em si próprio. Aliás, o José Luís Carneiro está-se a transformar na versão Marcelo Rebelo de Sousa, mas que aqui é candidato a primeiro-ministro. O doutor José Luís Carneiro, pelo visto, não percebeu que quanto mais agita este papão do fascismo associado ao Chega, não quer dizer que não haja lá fascistas. Ah, mas também há em todos os partidos. Bom, mas volto à questão. Dr. José Luís Carneiro não percebeu que quanto mais o Partido Socialista agita o papão do fascismo com o Chega, mais força dá ao Chega. Não percebeu. Eu acho que é preciso ser mesmo nhurro para não perceber isto. Que é para não dizer grunho. A sério. Não consigo perceber isto. O PS não está feliz. Para o Chega tinha um deputado, depois passa para 15, depois passa para 60. Mas isto é porquê? Porque o PS fez um péssimo trabalho e o PSD, não é? Mas neste caso estamos a falar do PS. Porque, pelos vistos, o doutor da Ferro Rodrigues ainda não percebeu isto. Eu vou-lhe dizer onde é que vai, o que é que vai acontecer. Olha, primeiro, eu acho que André Ventura deve estar a rir-se, não é? A dizer assim, porra, eu ando há 6 anos com esta conversa e estes gajos ainda não perceberam lidar como é que andam a lidar comigo. E estes gajos são o Partido Socialista e o PSD. Porque, repare, se não tivessem cometido erros, o Chega não tinha chegado aos 60 deputados. Bom, mas a segunda questão, ainda mais grave, é que eu acho que o Dr. José Luís Carneiro está a fazer um esforço enorme para que o Chega não fique pelo segundo partido. Ah, para uma coisa, é que todo este esforço do PS lhe permitiu que o Chega se tornasse segundo partido em número de deputados, à frente do Partido Socialista. Bem, e como indicam as sondagens, ou que tudo indica, isto pode manter-se. E até pode acentuar-se. Portanto, moral da história, o José Luís Carneiro, das duas uma, o é tapado todo, ou então tem uma série de tapados ao lado dele, que lhe continuam a dizer assim, epá, olha, só para aquele três salazares, pá, vais ver que pega. Bem, ainda não percebeu que não pegou. Não é José Luís Carneiro. Você, o Ferro, mas isso é parvo, há uma série de anos. Ainda percebia porque se pertence à velha vaga de idiotas do PS. Agora, o José Luís Carneiro, supostamente um tipo mais letrado, quer dizer, com a cabeça mais aberta, não consigo entender isto. Portanto, o José Luís Carneiro está a pedi-las. Está a pedir o quê? Duas coisas. Primeiro, que o PS não volte a primeiro partido. Segundo, que o Chega segue a primeiro partido. Então, nessa altura, pode armar-se então em governar o país. José Luís Carneiro, parabéns, está a fazer um excelente trabalho. Você e a tralha toda socrática que anda consigo e que já foi também, que já esteve com António Costa. Continuemos. Bom, já agora, para você ver a previsto do José Luís Carneiro, é que não ficou por aqui. Porque ontem, na entrevista, também fez saber outra coisa. Olha, está a ver essa esmola que deram aí aos pensionistas? Esmola é o bónus, ele já uma vez falou disto de esmola. Bom, eu o que quero é tornar isto uma prestação permanente. Espera, nós já temos pensões que não correspondem ao que as pessoas contribuíram, que geram buraco na segurança social. Nós já temos o complemento solidário para idosos, que vai custar 750 milhões. Agora, queremos tornar bónus prestação permanente para os formatos. Diga uma coisa, José Luís Carneiro, onde é que estão as contribuições que permitem fazer isto? você conhece? Eu não as conheço. A sério, eu não conheço. E a segurança social é um exercício muito simples, ao contrário do que vocês fazem crer, querem fazer crer. A segurança social são contas atuariais. Quer dizer assim, contribuições de agora são para pagar pensões de... Aliás, o que nós estamos a descontar agora para o sistema tem de estar em equilíbrio, porque estamos a assumir responsabilidades para décadas. Não é para amanhã, Angélica Cardão. São contas atuariais. Se não sabe o que é, faça uns... É natural que os gajos de letras não sabem o que é, ou Zé Luís Carneiro. Mas os gajos de letras têm a obrigação de estudar. E antigamente era preciso grandes especialistas. Está tudo na net, Zé Luís Carneiro. Custa só o preço de uma banda larga. Portanto, hoje em dia nem 20 euros custa. Percebe, Zé Luís Carneiro? Não fazer isto é burrice. E ouvir assessores idiotas, burrice é. Isto de tornar um bónus que os governos andam a dar todos os anos, inclusive é que não deviam dar como este ano, é deficitar ainda mais a prazo o sistema da segurança social. Isto é, o sistema de pensões. O Zé Luís Carneiro, é claro que depois vai fazer a figura, quando chegar ao governo, dizer assim, ah não, não vamos pôr em causa as pensões. Pois não, vai aumentar impostos, ou vai criar um novo imposto para financiar esta porcaria toda. E depois os portugueses queixam-se que estão afogados em impostos, percebe? Portanto, têm os líderes que merecem, porque votam nesta gentalha toda. Bom, mas há uma coisa que lhe posso dizer assim desse lado. Se o Zé Luís Carneiro tiver alguma sorte com isto, porque não é só o Zé Luís Carneiro que anda com estas pancadas, é uma parte do PST e do Chega, ok? O Chega então é gravíssimo, propõe subir pensões para o valor do salário mínimo, com um custo mínimo de 9 mil milhões de euros ao ano, ok? Eu gosto de dizer isto, a malta do Chega tem a mania que ignora estas coisas, mas é verdade. Portanto, não é só o Zé Luís Carneiro, é o Chega e até uma parte do PSD que andam a fazer isto. Portanto, como isto aqui é um acordo de regime, digamos assim, ou seja, as parvoíces da Segurança Social são um acordo de regime entre o Chega, o PS e o PSD, há uma certeza que você pode ter. Vai pagar mais impostos para suportar esta marmelada. O termo não é este, mas eu não posso dizer aqui. Ok? Pode ter a certeza. Você nos próximos anos vai continuar a pagar mais impostos, porque isto só se paga de uma maneira, com mais impostos, ou então com a redução do valor das pensões, ou as duas coisas. Mas como se o dia de ontem foi um dia de parvoíces, não chegava apenas a parvoíce do Zé Luís, ou melhor, as parvoíces do Zé Luís Carneiro. Porquê? Porque ontem houve outro figurão no PSD, do PS, que saiu com outra. Por acaso um figurão do PS que já foi do PSD, chama-se Carlos Pereira, e é deputado pelo Madeira. O que é que diz Carlos Pereira? Isto é SIC, ou seja, ipsis verbis. Damos uma garantia, eu presumo que ele estava a falar para o país. Não vamos contribuir para que o país entre em déficit. Não vamos quem? O Partido Socialista? Ah, mas espera aí. O Partido Socialista não é governo. Portanto, como é que o Carlos Pereira pode garantir que o país não entre em déficit? Há uma certeza que eu tenho. Se o governo fosse fazer tudo aquilo que está a ser sugerido pelo Partido Socialista, não havia margem nenhuma. Íamos para déficit grave. Aliás, o Partido Socialista e o Chega são os dois. Aqui não se safa ninguém, esteja descansado. Nem à direita, nem à esquerda. Quando têm que levar, levam todos. Bom, então é assim. Primeiro, o PS não é governo, não pode garantir porra nenhuma coisa que só orçamental que não entra em déficit. Segundo, o que o PS está a fazer, se fosse tudo levado à letra, e quando eu digo tudo era o IVA das pensões, perdão, o IVA dos combustíveis e o IVA da alimentação, isto era suficiente para termos um déficit grave. E começarmos a levar avisos pelas agências de rating da Comissão Europeia, da OCDE, do Banco Central Europeu e do Fundo Monetário Internacional. Fundo Monetário Internacional que ontem, curiosamente, veio avisar os países todos, a dizer assim, a dívida e os déficits estão muito, numa situação muito pior do que antes do que na altura do Covid. Percebeu? E está a dizer aos países todos que têm que apertar o cinto e as contas públicas. Bom, é neste contexto que vemos estas parvoíces, que é para não dizer um termo pior, terminado em isso, de José Luís Carneiro, do Carlos Pereira, e dessa gentinha toda, que é para nos agendar. Está a perceber? Bom, Fora o pormenor de estarem a contribuir ativamente para o Chega chegar a primeiro partido. Mas enfim. Já agora, ponto seguinte. Ah, já agora só uma coisa. Como o PS não está no governo, o PS vai ter um co-primeiro-ministro, é isso? A comandar aquilo? Ah, não, o PS vai tentar é manipular agora as votações na Comissão Parlamentar, na Comissão, por causa do Orçamento de Estado. Ah, com muita probabilidade. E vou apostar duas coisas, o PS e o Chega. É muito, com muita probabilidade. Bom, eu já sabe qual é a minha opinião. Se desvirtuarem o orçamento para além de certo limite, eu, se fosse Primeiro-Ministro, entregava as chaves de São Bento ao Sr. Presidente da República. Bom, vamos mudar de tema, porque ontem... Tema, mas não mudamos muito, já vai ver. O Parlamento aprovou ontem o fim do visto prévio para contratos até 7,5 milhões de euros. Isto vai ser food, vai ser alimento fantástico para a extrema-esquerda e para a direita radical aparecerem com conversas nos próximos tempos. Portanto, eu vou dar um conselho ao governo e aos autarcas. Tenham cuidado com o que vão gastar. Ou seja, os contratos, os concursos e o diabo 4 até aos 7,5 milhões de euros sejam o mais transparentes possível. Porque no dia seguinte, se não for assim, vão ter o Chega, como está a acontecer com esta história do Luís Neves já, vão ter o Chega e vão ter o PS em cima da malta toda. Inclusive, se for preciso, vão inventar histórias. Aliás, não é só um pormenor. Sabe quem é a NTG? É aquela empresa que é representante do Fincantieri e que vai vender as fragatas a Portugal. Sabe o que é que a NTG disse? Que vai insistir na comissão, mas não é para ser paga por Portugal, é para ser paga pelo vendedor. A malta do Chega, não querem reavivar o assunto? É que aqui há umas semanas chegaram uma grande sala ganhada à volta disto. Que não sei o quê, lixo de corrupção. É que eu acho que o que a NTG disse era tão simples que era bom irem verificar. E se estiverem no sítio, voltem a falar do assunto. Ok? Portanto, muito cuidado para quem vai utilizar estes 7,5 milhões de euros. Sem visto Tribunal de Contas. Bom, último ponto hoje, o Governo antecipou para este novembro a baixa de retenção na fonte do IRS, em 50%. Isto quer dizer o quê? Que as pessoas vão ter mais 50% do dinheiro daquilo que pagavam ao Estado para gastar em novembro e dezembro. O objetivo é óbvio, adoçar a boca às pessoas, em vez de fazer acertos em 2027, adoçar a boca às pessoas, gastarem mais no Natal, isto é a pior coisa que se pode fazer, pôr a economia a puxar pelo consumo. E percebe-se a jogada. Crescimento do PIB, influenciar o crescimento do PIB, e buscar mais impostos, tem um problema. Eu acho que isto corre o risco de acentuar cada vez mais o déficit da balança de relações correntes. Ou melhor, de bens e serviços, assim é que é. Bom, só mais um pormenor. Eu tenho um conselho para as pessoas. Olha, não gaste todo este bónus em disparates. Sabe porquê? É porque em 2027, quando você for fazer o acerto de declarações de IRS, com muita probabilidade ou vai pagar, ou não recebe nada, ou então vai receber muito menos. Ou seja, pode ter uma surpresa desagradável já no início do próximo ano. Fica o aviso. Não forma a sua opinião sem ouvir a nossa. Fique bem, nós voltamos amanhã para lhe atazanar o juízo. Muito obrigado.

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1: Em Setúbal, os alunos da Escola Secundária do Manuel Martins organizaram um simulacro de sismo com mais de 6 centenas de pessoas. Violência doméstica, um casal foi encontrado morto em casa, em Elvas. O Presidente da Assembleia da República pede atenção às palavras de Pedro Passos Coelho e diz que está disposto a ajudar. No futebol, o Sporting cada vez mais europeu. O Leões vencem no ambiente infernal do lance.
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1: O alarme soou e 637 pessoas abandonaram as salas de aula na Escola Secundária do Manuel Martins, em Setúbal, num simulacro de sismo organizado por alunos do Curso Técnico de Proteção Civil. A operação, acompanhada pelo Serviço Municipal de Proteção Civil de Setúbal, envolveu 583 estudantes e 46 professores e 8 funcionários que se dirigiram para o campo desportivo exterior da escola, definido como ponto de encontro. O exercício foi iniciado pelas 10:30 da manhã, teve a duração de 18 minutos, desde a saída das salas de aula até à conclusão da operação, numa iniciativa que assinalou o Dia Internacional para a Redução do Risco de Catástrofe e permitiu aos estudantes aplicar os conhecimentos adquiridos durante a formação. No balanço do simulacro, o coordenador do Serviço Municipal de Proteção Civil de Setúbal, José Luís Buxo, elogiou o desempenho dos alunos e considerou que o ciclo de emergência foi totalmente cumprido, desde a prevenção e preparação até à resposta e a recuperação ou reposição da normalidade. A avaliação não deixou, contudo, de identificar procedimentos a corrigir. Entre as dificuldades assinaladas pelos próprios alunos, estiveram a existência de portas trancadas e o incumprimento por parte de alguns participantes da orientação para permanecerem em fila indiana no ponto de encontro. O José Luís Buxo defendeu a necessidade de estudar percursos alternativos de evacuação, evitar obstáculos como escadas e encontrar uma localização mais adequada para concentrar a comunidade escolar, uma vez que o campo desportivo utilizado no simulacro não constitui uma solução viável, uma situação real de emergência. O coordenador da Proteção Civil esclareceu ainda que a condução de cada turma até ao ponto de encontro deve caber ao professor responsável pela aula, com o apoio do delegado de turma, de forma a assegurar uma evacuação organizada e facilitar a identificação dos participantes. Entre os aspectos positivos, destacou a assistência prestada a uma aluna com mobilidade reduzida, exemplo da importância da ente de ajuda e da atenção às necessidades individuais durante uma emergência. O responsável recordou também o caráter obrigatório destes exercícios e sublinhou que a preparação para situações de risco exige o contributo de toda a comunidade, desde os cidadãos e as famílias até às instituições e locais de trabalho. Setúbal recebeu em 2017 o certificado de cidade resiliente das Nações Unidas, distinção que lhe reconhece as boas práticas municipais de prevenção e proteção, bem como a existência de estratégias e recursos para responder a potenciais riscos de catástrofe. O exercício realizou-se noutras escolas do concelho, com o contributo para a preparação das comunidades educativas e para a manutenção do reconhecimento internacional de Setúbal. Um casal foi na terça-feira encontrado morto em casa pela GNR numa aldeia do concelho de Elvas, no distrito de Porto Alegre, apresentando a mulher ferimentos de uma arma branca, segundo disse a agência Lusa, fonte da Polícia Judiciária. A fonte PJ indicou que se trata de um caso em contexto de violência doméstica e que terá sido homicídio seguido de suicídio. Ainda de acordo com a mesma fonte, o casal estaria na casa dos 50 anos e vivia na aldeia de Barbacena. A mulher revelou a fonte PJ terá sido morta com uma faca e o homem foi encontrado pelas autoridades numa arrecadação da garagem da casa. O caso está agora a ser investigado pela PJ, acrescentou. O Presidente da Assembleia da República defendeu na terça-feira que as palavras do antigo Primeiro-Ministro Pedro Passos Coelho devem ser ouvidas com muita atenção, acrescentando que o ex-chefe de Estado estará sempre disposto a ajudar o país.
3: Olha, eu acho que são sempre importantes e é sempre de ouvir com muita atenção as declarações de um antigo Primeiro-Ministro e, portanto, também do Dr. Pedro Passos Coelho, que eu, a esse propósito, posso dizer que tenho a certeza absoluta que ele estará sempre disposto a ajudar quer o Primeiro-Ministro, quer o Governo, a fazerem o melhor desempenho possível.
4: Mas acha que estas declarações são uma crítica à liderança de Luís Montenegro?
3: Obviamente, a matérias que têm a ver já com o jogo de uma avaliação política ou partidária, etc., isso já não devo fazer.
1: Estas são as declarações de José Pedro Guiar Branco aos jornalistas que ocorreram à margem da visita à Casa do Estudante Atleta e ao Museu da Federação Académica do Desporto Universitário em Aveiro. Futebol. Champions League. O melhor do Sporting tem vindo ao de cima na Liga dos Campeões e depois de uma campanha histórica no ano passado, até aos quartos de final, o triunfo por 2-0 na terça-feira no terreno do Lens comprova o novo pedigree europeu dos Leões. O vice-campeão francês até pode estar mergulhado numa pequena crise interna, com a troca inesperada de treinador antes da pausa para as seleções, mas o Sporting conseguiu somar a segunda vitória da prova com uma exibição da equipa experiente, ainda que com muitos jovens em campo. Rui Borges apostou em Caíque na baliza, pela primeira vez, e nos regressos de Maxi Araújo, João Simões e Luís Soares para um 11 inicial. O lance é conhecido pelo ambiente muito difícil que cria para os adversários no seu estádio e a entrada em jogo foi extremamente complicada para o Sporting. Os franceses entraram melhores, tiveram quase sempre a circular na área de Caíque, mas sem oportunidades de gol significativas. O Sporting esteve com dificuldades a sair a jogar com o Tauvin, veleta do lance, conseguira bloquear com sucesso muitas saídas de Gonçalo Inácio. Quando o central e capitão combinou pela primeira vez no corredor central, o Sporting marcou. Ao minuto 22, Iracunda e João Simões a conduziram um ataque vertical e rápido que terminou no cruzamento do austríaco a partir da esquerda e uma finalização de classe de Luís Soares que se adiantou ao central dos franceses e marcou. O colombiano é agora o melhor marcador da história leonina na Champions, com 7 gols apontados. Na segunda parte, o Sporting equilibrou a balança e já não se notou tanto a superioridade da equipa da casa, pelo menos até ao segundo golo. A solução para fechar as contas estavam no banco. Silas Anderson

0: Sabíamos que íamos forçar uma equipa muito intensa, muito competitiva e foi o que aconteceu de início ao fim. Acho que fomos muito fortes naquilo que era contra-ataques, ataques rápidos também. Aqui ou ali conseguimos manter a bola na nossa posse, que era importante também acalmar o jogo, termos essa segurança. Poderíamos em alguns momentos, mesmo em transições ofensivas, com um bocadinho mais de qualidade, faltou-nos Geni na primeira parte, não estavam a sair as coisas como é o costume, como nós queremos, como nós gostamos. Mesmo o Luís numa outra combinação direta, falhámos ali passes que não costumámos falhar e acho que poderíamos ter até feito mais perigo até em mais momentos de transição, porque sabíamos o espaço que íamos ter, o que tínhamos que fazer, e eles tentaram, nem sempre as coisas saem bem, mas acima de tudo um jogo muito competente toda a equipa mesmo, quem jogou, quem entrou entrou com a mesma energia, com o mesmo foco, com o mesmo rigor, com a mesma ambição de ganhar, mas acima de tudo com a mesma humildade, que foi isso que pedia a equipa, ele e a equipa teve durante os 93 minutos.
1: Rubens questionado quanto ao posicionamento de João Simões. Isto nasceu.
0: Procura homem a homem, as segundas linhas, os jogadores, os rádios de profundidade, sabíamos que dentro de Mancolano também à profundidade tinha algumas dificuldades essas que poderíamos ir buscar quando ganhássemos o segundo espaço, digamos, o segundo momento, os médios, o segundo gol foi um bocadinho isso, o Dumbiá tínhamos falado nisso ao intervalo, mostramos algumas coisas, profundidade, sabíamos que dentro de Mancolano também à profundidade tinha algumas dificuldades essas que poderíamos ir buscar quando ganhássemos o segundo espaço, digamos, o segundo momento, os médios, o segundo gol foi um bocadinho isso, o Dumbiá tínhamos falado nisso ao intervalo, mostramos algumas coisas, as segundas linhas a romper, aguentando, fomos crescendo, fomos criando alguma maturidade também que é importante na nossa equipa e deixa-me enaltecer isso, porque acho que fomos uma equipa muito madura ao longo de todo o jogo, a defender baliza, a defender área, muito bem, organizados, nunca pusemos em causa nada, por isso acho que a equipa teve fantástica.
1: Ainda quanto à estreia de Caíque?
0: Sim, o Caíque dentro daquilo que nós queríamos para o jogo, dentro daquilo que eram as características, teve lá, mostrou que está aqui para ajudar e para ser mais um, feliz por ele ter conseguido agarrar a oportunidade da melhor forma, mesmo que falhasse em alguns momentos, porque vai falhar, todos falham, acima de tudo faz parte do crescimento, ao miúdo que nós revemos, agarrar a oportunidade da melhor forma, mesmo que falhasse em alguns momentos, porque vai falhar, todos falham, acima de tudo faz parte do crescimento, ao miúdo que nós revemos e sabemos que tem um potencial enorme.
1: Os Leões venceram, vão terminar a segunda jornada Champions no grupo dos líderes. O Sporting recebe agora o LASC na quarta-feira, 21 de outubro, às 20 horas, horário de Portugal Continental, no estádio José de Alvalade, em Lisboa.

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1: Um homem de 70 anos morre em despiste de automóvel em Santiago do Cacém. A Polícia Judiciária investiga a morte de uma mulher encontrada no interior de um carro nas Caldas da Rainha. Ventura quer incluir polémica com o Siresp no inquérito para Neves e admite investigação autónoma. Criança foge de Brasil para Portugal para viver com o namorado de 21 anos. A família denuncia o rapto. No futebol, o Sporting de Braga abre a Liga Conferência Europa em Copenhaga.
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1: Um homem de 70 anos morreu na terça-feira na sequência do despiste de um automóvel na Estrada Nacional 390, perto da Bela, no concelho de Santiago do Cacém, revelou fonte da GNR. Fonte do Comando Sub-Regional de Emergência e Proteção Civil do Alentejo Litoral indicou à agência Lusa que o alerta para o acidente foi dado às 16 horas e 35 minutos. O óbito foi declarado no local pelo médico da Viatura Médica de Emergência e Reanimação do Hospital Litoral Alentejano em Santiago do Cacém, adiantou. Foram então mobilizados para o local 14 operacionais dos bombeiros de Santiago do Cacém, do Instituto Nacional de Emergência Médica e da GNR, apoiados por 5 veículos, incluindo a FEMER. A Polícia Judiciária está a investigar a morte de uma mulher encontrada no interior de uma viatura nas Caldas da Rainha, vítima de ferimentos com arma de fogo, informou fonte desta polícia. A mulher foi encontrada morta no interior desta viatura, na qual se encontrava também um homem com ferimentos leves e que foi transportado para o Hospital das Caldas da Rainha, disse a agência Lusa, fonte do Comando Subregional do Oeste de Operações de Socorro. Contactada pela Lusa, fonte da Polícia Judiciária de Leiria confirmou que o caso está ainda em investigação, escusando-se adiantar-se se que confirma suspeitas de homicídio. O alerta para as autoridades foi dado às 11 horas e 41 minutos, quando foram detectados no interior do veículo uma mulher morta, com ferimentos provocados por arma de fogo, e um homem, também com ferimentos deste tipo de arma, com os quais foram considerados ligeiros, explicou ainda a mesma fonte. A viatura encontrava-se estacionada num terreno junto à Estrada Nacional 360, que liga Caldas da Rainha à Foz do Barelho, na zona da Quinta do Negrelho. No local estiveram 17 operacionais, apoiados por 8 veículos dos bombeiros das Caldas da Rainha, a viatura médica de emergência e reanimação das Caldas da Rainha, PSP e Polícia Judiciária. O líder do Chega apontou Luís Neves um histórico de saneamentos perturbador que vai desde a Polícia Judiciária ao próprio Ministério da Administração Interna, ao saneamento de António Pombeiro, a que também denunciou as irregularidades e as ilegalidades cometidas no Siresp. O presidente do Chega afirmou na terça-feira que vai tentar perceber se o inquérito parlamentar aos mandatos de Luís Neves à frente da Polícia Judiciária pode incluir a polémica com o Siresp, admitindo uma investigação autónoma, caso não seja possível.
3: Estes procedimentos são errados e estas suspeitas são severas e são graves. Mostram como o Ministro da Administração Interna, nos casos dos seus próprios deveres perante a lei, no caso da gestão da Polícia Judiciária, no caso da gestão da Administração Interna e neste caso do Siresp, que está sob tutela, não tem nenhum padrão de ética, não tem nenhuma capacidade de isenção e não tem nenhum sentido de cumprimento da lei que é exigido ao Ministro que tutela a legalidade, que tutela as polícias, que tutela as forças da ordem. Não compreendemos mesmo a razão pela qual o Sr. Primeiro-Ministro mantém em funções um ministro com tanta incapacidade de dar explicações, com tanta incapacidade de gerir os organismos que tem sob tutela e com tanta incapacidade de cumprir a lei.
1: Estas foram declarações aos jornalistas na sede nacional do partido. Em Lisboa, André Ventura disse esperar que a Comissão Parlamentar de Inquérito Luís Neves tome posse na quarta-feira, na qual assumirá o cargo de presidente sem bloqueios por parte do Parlamento. Uma criança de 14 anos fugiu da sua casa no Rio Grande do Norte, estando localizado no Nordeste brasileiro, e viajou sozinha para Lisboa, onde pretendia permanecer na companhia do namorado de 21 anos. O alerta de rapto foi dado pelas 18 horas da última segunda-feira pela tia paterna da jovem que vive em Lisboa. Nas redes sociais, o pai de Sofia, que é prefeito, o equivalente a presidente da Câmara Municipal, de uma pequena cidade do Rio Grande do Norte, comentou o caso. A minha filha Sofia foi raptada através do uso da internet, afirmou, mencionando que viajará esta semana para Portugal e pedindo orações para a família. Tenham cuidado com os meus filhos, alertou. O político afirmou que percebeu que a sua filha não estava no quarto durante a madrugada e assinou conhecidos da Polícia Militar. Com a ajuda das autoridades, o caso chegou à Secretaria de Segurança Pública do Estado e a Polícia Federal foi acionada. Assim foi possível identificar o trajeto da jovem até o aeroporto. Foi através das redes sociais que Sofia conheceu Mário, um homem português de 21 anos. Os dois começaram a conversar através do TikTok, mas a relação relação evoluiu para o Instagram, rede pela qual Mário a pediu em namoro. Para viver a relação, a criança optou por deixar a sua casa no Brasil e viajar para Portugal. A decisão não foi consentida pelos pais e é incerto como a menor conseguiu comprar a passagem, embarcar e entrar no território nacional sem ser acompanhada pelos responsáveis legais. No futebol, o Sporting de Braga vai iniciar na quinta-feira a sua participação na fase de liga da Liga Conferência de Futebol, com uma visita aos dinamarqueses do Copenhaga em jogo da primeira jornada da competição. A formação bracarense, a única representante lusa na terceira competição da UEFA, ultrapassou duas pré-eliminatórias e um play-off para chegar à fase de liga, na qual se estreia e vai disputar 6 partidas. Além do Copenhaga, o Sporting de Braga, orientado pelo espanhol Carlos Vicente, vai jogar ainda fora com os também dinamarqueses Aarhus, os noruegueses Brann, defrontando em casa os belgas do Gent e os finlandeses do Kups e os albaneses do Egnatia. A equipa portuguesa vai arrancar na prova frente a um adversário que esteve na época passada na Liga dos Campeões e é o atual líder do campeonato, enquanto o Sporting de Braga segue em 8º na Primeira Liga com 11 pontos, mas menos um jogo, e veio de uma derrota na recepção ao Sporting por 3-1. As equipas em prova vão disputar 6 jogos na fase de liga, com os 8 primeiros a apurarem-se diretamente para os 8º de final, enquanto que as equipas classificadas entre o 9º e o 24º posto vão disputar no play-off de acesso à próxima fase. As restantes equipas do 25º em diante são eliminadas das competições europeias.

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1: Depois de décadas ligadas à televisão, Ana Marques está prestes a abraçar um novo desafio pessoal. A apresentadora da SIC revelou que vai regressar aos estudos e a preparar-se para uma nova fase da sua vida, numa altura em que também a sua carreira televisiva se altera de forma significativa. Aos 55 anos, a comunicadora admite que o atual ritmo de trabalho lhe abriu portas para concretizar um desejo antigo. Depois de muitos anos em ecrã dedicada ao daytime, Ana Marques explica que a passagem para o programa Alô Portugal, agora apenas com transmissão aos fins de semana, lhe deu uma liberdade que não tinha há muito tempo. Depois de 15 anos a entrar às 6 da manhã para o daytime, agora temos o programa Alô Portugal ao fim de semana, gravamos uma vez por semana, o que me permite abraçar outros projetos que já queria há algum tempo, nomeadamente voltar a estudar, revelou em declarações à TV Guia. Sem querer revelar todos os detalhes, Ana Marques levantou apenas um pouco o véu sobre a área que escolheu seguir. Não é arquitetura, mas se calhar não anda muito longe, adiantou. Queria muito tirar o curso de História do Design, mas desta vez vou um bocadinho mais longe. Vou estudar numa escola com licenciaturas na área das artes, em Lisboa. Será um curso médio e começo o ano letivo em outubro, explicou. A decisão marca um novo capítulo na vida da apresentadora, que continua a ser uma das figuras mais populares da televisão portuguesa. Bárbara Guimarães marcou presença na inauguração da Casa Lápis, em Cascais, um espaço de acolhimento destinado a mulheres e crianças vítimas de violência doméstica. Este passo é importantíssimo, acho que é o princípio de tudo. É um caminho a seguir e penso que dá um exemplo de como poder vencer este flagelo. Começou por dizer à apresentadora de 53 anos à nova gente. Poder ajudar a dar aquele passo em que se desiste, já não se tem força, há muita burocracia e o flagelo continua, explicou ainda. A presença de Bárbara Guimarães nesta iniciativa tem um significado particular, tendo em conta a sua própria história. A apresentadora da SIC foi durante vários anos vítima de violência doméstica por parte do ex-marido, Manuel Maria Carrilho. O ex-político acabou mesmo condenado a 3 anos e 9 meses de prisão pelo Tribunal da Relação de Lisboa em março de 2022. A decisão foi posteriormente confirmada pelo Supremo Tribunal de Justiça em março de 2023. No entanto, Carrilho viu a pena ser suspensa após pagar uma indenização de 30 mil euros à ex-mulher e 6 mil euros à Associação Portuguesa de Apoio à Vítima.
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2: A Comissão de Utentes dos Serviços Públicos de Sines exigiu ao Governo medidas concretas para reforçar o número de funcionários e melhorar o atendimento presencial do Serviço Local de Finanças. O Serviço Local de Finanças de Sines está a funcionar de forma muito precária devido à falta de trabalhadores em número suficiente que permitam garantir o seu funcionamento de forma regular, defendeu em comunicado. Segundo o porta-voz da Comissão, António Santos, têm chegado várias queixas de utentes que se deslocam ao serviço e não conseguem ser atendidos ou obter marcação em tempo útil. Dizem que recebemos queixas de vários utentes que não conseguem mesmo ser atendidos e têm de tirar senhas ou fazer marcações e não conseguem resolver os problemas, disseram à agência Lusa. Esta situação, acrescentou, leva a que muitos dos utentes se desloquem para conselhos vizinhos, nomeadamente Grândola, para serem atendidos. No comunicado, a Comissão de Utentes argumentou que estas dificuldades afetam sobretudo a população idosa e os cidadãos com menores competências digitais, que nem sempre conseguem recorrer aos serviços eletrónicos como alternativa. Não é aceitável que os utentes encontrem obstáculos que dificultem o cumprimento das suas obrigações fiscais e o exercício dos seus direitos, pode ler-se. Assim, a Comissão exigiu ao Governo e ao Ministério das Finanças o reforço dos trabalhadores afetos ao Serviço Local de Finanças de Sines e a melhoria do atendimento presencial com maior disponibilidade de marcações e redução dos tempos de espera. Exigiu também a garantia de um serviço público acessível, eficaz e de proximidade que responda às necessidades de todos os utentes. 29 pessoas ficaram terça-feira desalojadas na sequência do incêndio que destruiu duas casas pré-fabricadas no bairro da Horta da Areia, em Faro, e se propagou a anexos, disse a agência Lusa ao comandante dos bombeiros sapadores. O alerta para o incêndio foi dado às 13 horas, tendo o fogo sido dominado cerca de 2 horas depois e não provocou feridos, afirmou o comandante dos bombeiros sapadores de Faro, André Cardoso Moraes. Segundo Rui Graça, o responsável da Proteção Civil de Faro, 29 pessoas ficaram desalojadas e pertencem a várias famílias, não sendo possível a precisar o número de agregados familiares afetados.
3: Nós estamos a tentar, em primeiro lugar, que as pessoas sejam recebidas em casa de familiares e amigos, porque é muito mais confortável para elas estarem num ambiente que já conhecem do que estarem para um ambiente fora do seu contexto familiar. No entanto, estamos também a trabalhar muito próximo com o Departamento de Ação Social da Câmara de Faro e com a União de Freguesias de Faro para procurar uma zona de concentração e apoio à população que já está a ser instalada para poder receber as pessoas que não tenham a retaguarda familiar.
2: Um bombeiro de 19 anos ficou ferido por exaustão, o comandante dos bombeiros Edgar Gonçalves.
4: É o esforço físico que está inerente a estes incêndios, quando chegamos que os compartimentos estão totalmente tomados, há muita irradiação de calor e muito esforço físico, e neste tipo de habitação as chapas vão tapando os materiais combustíveis e é difícil penetrar com as agulhetas para conseguir extinguir.
5: Por isso foi preciosa.
2: A causa do incêndio poderá estar num curto-circuito. O Governo vai alterar, anunciou o Ministério da Defesa, as tabelas que definem os critérios de acesso às Forças Armadas, bem como rever as regras sobre a altura e doenças.
6: A referência que é feita em relação às regras de contratação pública tem que ver com um caminho de desburocratização que o Governo também está a traçar, que já teve alterações significativas no plano civil, mas que na dimensão militar tem duas exigências. A primeira, a da modernização dos procedimentos que permitam maior facilidade às nossas empresas de aderirem aos processos em curso de investimento, mas a par um grande reforço dos mecanismos de fiscalização e transparência para que também, por razão de princípio e junto à opinião pública, não subsistam quaisquer dúvidas a propósito.
2: Palavras do Nobel, que criticou também à margem de uma conferência organizada pela CIP em parceria com o ID Portugal Defense na Academia Militar da Amadora as alterações aprovadas pelo anterior Executivo Socialista que estão em suspenso há 3 anos. O coordenador do Bloco de Esquerda, José Manuel Pureza, classificou a gestão do Ministério da Administração Interna como uma novela permanente de casos na sequência da exoneração do secretário-geral do Ministério da Administração Interna.
7: É um bocadinho constrangedor tudo isto, não é? Ou seja, um ministério como o Ministério da Administração Interna, qualquer outro ministério, mas desde logo o Ministério da Administração Interna, ser palco de uma novela permanente de casos, de atrapalhadas, de, enfim, situações que degradam a vida política, degradam a democracia. Este ministro, enfim, tem claramente consigo essa imagem de alguém que decide, muitas vezes não cumprindo escrupulosamente os procedimentos que são necessários, já o sabemos do fim das situações anteriores, e que acumula situações de confusão, de atrapalhada, mas mais do que tudo o que nós desejamos é que este tipo de, esta sucessão de situações que apocam a democracia, as instituições, que termine de uma vez por todas.
2: O partido exige esclarecimentos cabais sobre o afastamento de Ricardo Carrilho e considerou que o ministro Luís Neves não tem condições para o cargo. No futebol, a seleção portuguesa feminina de futebol venceu a Irlanda do Norte por 3-1 em Portimão, assegurando assim a passagem ao segundo e decisivo play-off de qualificação para o Mundial 2027. 4 dias depois da goleada por 4-0 em Larne, o conjunto comandado por Francisco Neto voltou a superar as norte-irlandesas, que até se adiantaram no marcador através de Almora aos 30 minutos, mas os gols de Carolina Santiago aos 45, Jéssica Silva aos 34 e Carol Costa aos 83, este grande penalidade, garantiram a reviravolta e o novo triunfo luso. Na próxima fase, também disputada a duas mãos e agendada para o dia 26 de novembro e 5 de dezembro, Portugal vai defrontar a Islândia, que ontem goleou na recepção à Croácia por 5-0, depois da goleada na primeira mão por 4-0.

0: Muito boa tarde, já é quarta-feira, já faltou mais para o fim de semana. Eu sou o Ricardo Rezende e vou ser a sua companhia nas próximas 3 horas, aqui na Rádio Azul. Boa tarde.
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1: A nova Audi A6 Allroad já chegou a Portugal. É uma carrinha executiva que, pela primeira vez na sua história, está disponível com motorização híbrida plug-in. É a variante iHybrid, que propõe um motor a gasolina de 2,0 litros de 4 cilindros, combinado com motor elétrico. A potência do conjunto chega aos 367 cavalos, sendo capaz de um consumo ponderado na ordem dos 2,3 a 2,8 litros aos 100 km, ou entre 7 e 7,7 litros aos 100 km, com a bateria descarregada. O consumo de energia elétrica combinado, ponderado, é de 16,2 a 17 kWh por 100 km. Mas não é a única opção. Quem comprar a Audi A6 Allroad também pode escolher o grupo propulsor Mild Hybrid, com motor a gasóleo V6 TDI 3,0 litros, capaz de evitar 299 cavalos de potência e que gasta entre 5,8 e 6,4 litros aos 100. Comum a ambas as motorizações é a caixa de velocidades S-Tronic de 7 relações e tração integral 4. Puta. A nova Audi A6 Allroad já está nos concessionários do fabricante em Portugal. A variante híbrida plug-in é mais barata, a partir dos 84.900 euros, ao passo que o Mild Hybrid começa nos 95.100 euros. Com a edificação da sua gama, a Volkswagen não esquece a quem quer modelos com uma personalidade mais esportiva e, neste contexto, surge o Volkswagen ID Polo GTI, que agora está a chegar ao mercado. O primeiro GTI totalmente elétrico entrou em pré-venda na Alemanha na passada quarta-feira, a partir dos 39.995 euros, estando no topo da gama. Quando em Portugal, a chegada a esta fase está prevista para dezembro, conforme disse na apresentação nacional em maio passado.
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2: Mais um golpe no narcotráfico em Portugal. Desta vez, na Autoestrada do Sul, um veículo pesado, carregado com dezenas de jerrycans de combustível, foi interceptado. Nesta noite, pouco depois das 21 horas, pela GNR na área de serviço de Alcácer do Sal, na A2, o condutor foi detido no local. Segundo informações apuradas pela CNN de Portugal, o pesado transportava combustível que seria destinado ao abastecimento de embarcações de alta velocidade utilizadas no tráfico de droga na costa alentejana e Algarvia. O veículo foi transportado pela GNR para o local seguro, onde será aberto e feita a contabilização total do número de jerrycans e da quantidade de combustível apreendido. A GNR deverá divulgar nas próximas horas o balanço oficial da apreensão. O metro de Lisboa vai interromper a circulação esta quarta-feira devido à greve convocada pelos sindicatos representativos dos trabalhadores da empresa. Segundo o comunicado divulgado na terça-feira, o serviço será retomado às 6:30 da manhã do dia 15 de outubro, próxima quinta-feira. Informamos que por motivo de greve convocada pelos sindicatos representativos dos trabalhadores da empresa, para o dia 14 de outubro, esta quarta-feira, se prevê a paralisação do serviço de transporte e o encerramento das estações. O serviço será retomado às 6:30 da manhã do dia 15 de outubro, quinta-feira, lê-se no comunicado. A deputada do Chega, Rita Matias, foi identificada na segunda-feira pela PSP após invasão de estúdio da Rádio Universidade de Coimbra por uma comitiva de membros daquele partido, afirmou na terça-feira a fonte oficial daquela força policial. A deputada foi identificada enquanto responsável por uma manifestação que não cumpria os requisitos legais, disse a agência Lusa, fonte oficial do Comando Distrital da PSP de Coimbra. Rita Matias foi o único elemento da comitiva que também incluía a deputada Madalena Cordeiro, que foi identificado após a invasão ao estúdio da Rádio Universidade de Coimbra e consequente interrupção de emissão. De acordo com a PSP, foi também identificada uma vice-presidente da Associação Académica de Coimbra por ter sido a entidade que acionou a polícia. Vários membros do Chega invadiram na segunda-feira ao estúdio da Rádio Universidade de Coimbra em protesto contra a proibição da Associação Académica de Coimbra de entrada no edifício por parte de elementos daquele partido, numa decisão aprovada por larga maioria em Assembleia Magna em fevereiro. O Chega também tinha sido convidado para participar no programa, mas de forma remota. Face à decisão aprovada em Magna em fevereiro, contou à agência Lusa Jaime Raposo Nunes, do Departamento de Informação da RUC. O locutor disse que o líder da distrital do partido, Paulo Seco, tinha dado indicação de que o partido não estaria presente no programa, mas na manhã de segunda-feira o debate acabou interrompido com a entrada de vários elementos do Chega, com Rita Matias a pegar num dos microfones do estúdio. Os elementos do Chega, incluindo as duas deputadas, apenas abandonaram o estúdio quando chegaram três agentes da PSP, disse Jaime Raposo Nunes. O gabinete do Presidente da Assembleia da República considera que o LIVRE pode recorrer diretamente à Comissão de Transparência sobre o eventual conflito de interesses de André Ventura a presidir ao inquérito sobre o ministro de Luís Neves.
3: Esta situação mostra bem como é importante nós termos a delimitação dos objetos da Comissão de Inquérito, que é para saber se esses tais conflitos de interesse chocam ou não chocam com os objetos que são aqueles que estão em causa na Comissão de Inquérito respectiva. E a minha conclusão, que depois poderão ver nesse despacho, é que em relação ao objeto, que é o objeto, que são vários, desta comissão, não há esse conflito de interesses e, portanto, é essa relação jurídica que foi estudada e vista com muito cuidado para poder me pronunciar sobre esta matéria. Houve sempre uma conformação em relação àquilo que foi as minhas decisões. Agora também, a minha decisão é esta, mas é suscetível de recurso, como não podia deixar de ser.
2: O LIVRE pediu ao Presidente do Parlamento que remeta à Comissão Parlamentar de Transparência o potencial conflito de interesses de André Ventura para presidir ao inquérito sobre Luís Neves, após Aguiar Branco ter rejeitado este entendimento.
4: Nós podemos perfeitamente aceitar uma diferença de opiniões. José Pedro Aguiar Branco considera que não há nenhum conflito de interesses. E eu considero que o conflito de interesses é gritante. Mas tudo bem, nós podemos viver num mundo em que haja essa diferença de opiniões. Mas nós não vivemos num mundo em que não haja um árbitro para dirimir essa diferença de opiniões. Esse árbitro existe, está na letra da lei. Artigo 27º do Estatuto dos Deputados. A Comissão de Transparência e Ética dos Deputados. O Presidente da Assembleia da República tem que reenviar a queixa. Não pode ele decidir, não pode ele interferir.
2: O Presidente da Assembleia da República considerou que os elementos apresentados pelo LIVRE não demonstram a existência de um conflito de interesses que obste à integração do deputado André Ventura na Comissão Parlamentar de Inquérito ou ao exercício da respectiva presidência, caso seja indicado pelo Chega. Ricardo Carrilho manifestou total surpresa e rejeitou as acusações do Ministério da Administração Interna, garantindo que a sua demissão foi ilegal e que avançou com denúncias por deparar-se com decisões que não respeitavam a legalidade. Ricardo Carrilho afirmou ter ficado perplexo com os argumentos apresentados pelo Ministério, que o acusou de tentar prejudicar a gestão da rede Ciresp e apontou uma quebra de confiança. Todos foram surpreendidos.
5: Bom, tanto eu como todas as pessoas na Secretaria-Geral fomos manifestamente apanhados de surpresa. Nunca houve qualquer sinal que essa exoneração estivesse em curso. O Sr. Ministro várias vezes me disse que me proibia de lhe enviar e-mails, que exigia que eu lhe apresentasse as questões em reuniões e em um quarto de hora tomaríamos as decisões sobre as matérias. Em relação a todas elas, fossem matérias, enfim, eventualmente mais simples ou outras, de milhões de euros de financiamento nacional e europeu, em reuniões mantidas com a GNR e com a PSP, por várias vezes veio referir que na Polícia Judiciária, de facto, usavam os critérios de exceção previstos no Código de Contratos Públicos. E a verdade é esta: o que o Sr. Ministro me disse foi que eu tinha que aplicar procedimentos mais céleres, mais rápidos e que não fossem ao mercado para que pudessem decorrer as obras. Eu estive 2 meses numa troca de comunicações violentíssima com a senhora chefe de gabinete do senhor ministro, que me acusou de deslealdade e de estar a obstaculizar as decisões da tutela, quando lhe expliquei por várias vezes que eu não tinha um diploma que dissesse este dinheiro que vai para a Ciresp vai ser gerido pela Secretaria-Geral. Portanto, no final de contas, teve que ser a chefe de gabinete da Secretaria de Estado, do Secretário de Estado Adjunto e do Orçamento, que veio dizer sim, a Secretaria-Geral tem razão. E, portanto, 2 meses perdidos neste processo, fizemos as devidas denúncias, quer ao Ministério Público, quer ao Tribunal de Contas, quer à Inspeção-Geral de Finanças, quer à Inspeção-Geral da Administração Interna. E, portanto, caberá agora a essas entidades decidirem o que fazer relativamente a essas denúncias. Se fiz denúncia é porque considero que será necessário que essas entidades analisem os procedimentos e as questões de forma adequada.
2: Carrilho apontou o dedo a despacho da tutela que, na sua perspectiva, transferiram responsabilidades operacionais de forma irregular e colocaram em causa a eficácia e a segurança do setor, mantendo total disponibilidade para prestar esclarecimentos formais sobre o caso. Já o Partido Socialista pediu a audição parlamentar urgente do Ministro da Administração Interna, Luís Neves, e do ex-secretário-geral do Ministério, Ricardo Carrilho. O partido defende que o Ministro deve dar explicações imediatas face à gravidade das acusações cruzadas na tutela. José Luís Carneiro.
6: Sim, deve ser ouvido e deve esclarecer todas as questões que houver a esclarecer. Sinto-me, portanto, preocupado com um governo que é fonte de instabilidade permanente, por um lado, e sinto que essa instabilidade ocorre particularmente em setores, até hoje, desde a primeira hora, que o Ministério da Administração Interna não esteve tranquilo. E é muito importante termos o Ministério da Administração Interna tranquilo.
2: O PS exige que o Ministro esclareça cabalmente os fundamentos da decisão que levaram ao afastamento abrupto de Ricardo Carrilho, apontando que existem contradições claras entre as justificações oficiais dadas pelo Governo e as declarações do ex-secretário-geral. Já o líder do Chega, André Ventura, confirmou a intenção de incluir a polémica da admissão do secretário-geral do Ministério da Administração Interna e a gestão do Ciresp no âmbito da Comissão Parlamentar de Inquérito pelo Luís Neves.
7: Uma das coisas que pretendo fazer amanhã, como Presidente da Comissão de Inquérito, é fazer uma reunião imediata e estudar se o objeto que temos aprovado da Comissão de Inquérito pode permitir que alguma desta abordagem seja investigada também. Nesta Comissão de Inquérito, se não for possível fazê-lo, nós vamos pedir uma investigação autónoma ao caso do Ciresp.
2: O Presidente do Chega assegurou que as movimentações de outros partidos, como o recurso do IVE à Comissão de Transparência, são tentativas de bloquear o processo, garantindo que a tomada de posse da CPI avançará conforme planeado esta quarta-feira. No futebol, a vitória por 2-0 do Sporting diante do Racing Club de Lens, em solo francês, ficou marcada por uma exibição tática de grande nível e por contornos históricos para o clube leonino. Na faixa de TV da Sport TV, o médio João Simões analisou esta vitória do Sporting a contar para a Liga dos Campeões. O jovem futebolista de 19 anos, que foi titular e jogou 73 minutos, destacou as dificuldades superadas pela equipa ao afirmar que foi

0: Las Clinas é para outra semana, temos esse jogo, vamos descansar e preparar-nos para esse jogo, porque mais uma vez, equipa de Champions, jogo de Champions, já sabemos a dificuldade que vai ser e vamos tentar ganhar mais um jogo, obviamente com todo o respeito pelo adversário.
1: Luís Suárez consolidou o seu estatuto de lenda do Sporting ao atingir a marca histórica de melhor marcador de sempre do clube na Liga dos Campeões. O golo apontado aos 22 minutos contra o Lance confirmou o seu excelente momento de forma e o seu compromisso total com os Leões, ajudando a garantir a vitória por 2-0, e após o apito final, Suárez falou sobre o jogo.
2: Estoy súper contento por el trabajo que ha hecho todo el equipo. Creo que hoy, más allá de mi reconocimiento personal, es el reconocimiento al trabajo de todo el equipo. Creo que supimos sufrir, que muchos juegos nos estaba faltando y la verdad que hoy nos llevamos un premio increíble para toda la afición que vino y para todos los que se quedaron en Lisboa. Creo que entramos con su gente, yo creo que salieron a darlo todo. Por ahí supimos sufrir los primeros minutos y creo que después llevamos el peso del partido nosotros.
1: O próximo jogo do Sporting, na Liga dos Campeões, já se sabe, será contra o Lasco. A partida está agendada para a próxima quarta-feira, 21 de outubro, às 8 da noite, no Estádio José de Alvalade, em Lisboa.

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1: Os filmes O Sangue da Aliança, de Fábio Silva, e A Montanha Radiosa, de Miguel Moraes Cabral, foram escolhidos para o Festival Internacional do Documento de Amsterdão, marcado para novembro e agora anunciado. O Sangue da Aliança é um registro pessoal, de pendor biográfico, de Fábio Silva, sobre a família e a diáspora africana em Portugal, a partir da história da mãe do realizador, que, aos 70 anos, reorganiza a sua vida pela primeira vez sozinha, como se lê na sinopse. Neste processo de transição, de arrumar a casa e a vida, o filho e mãe revisitam lembranças através dos pertences que o pai deixou para trás, enquanto os encaixotam, conversam sobre a história da família, as relações conjugais e a saúde mental, descreve a produtora Many Takes em comunicado. A Montanha Radiosa é apresentado pelo festival como uma resposta do realizador Miguel Moraes Cabral à pergunta sobre que rastro deixam os humanos no planeta, mostrando vestígios arqueológicos da presença humana no Alentejo. Ao mesmo tempo, o documentário mostra uma paisagem dominada por um aterro sanitário e a sua interferência na vida de uma comunidade de cegonhas. Tanto O Sangue da Aliança como A Montanha Radiosa foram selecionados para secções competitivas e têm estreia mundial em Amsterdão. De acordo com a programação agora revelada, no festival vai estar ainda Wild Asparagus, curta-metragem luso-francesa do realizador israelita Avi Mograbi, que vive em Lisboa. O filme que integra este mês o festival Doc Lisboa segue Avi Mograbi, o seu professor de árabe e um amigo Ali Azari, na procura das ruínas da aldeia deste, de onde foi expulso durante a Nakba, o que significa catástrofe em árabe, no local encontram espargos selvagens. A Nakba é um período durante o qual cerca de 760 mil árabes da Palestina fugiram ou foram expulsos das suas casas a quando da criação do Estado de Israel em 1948. O Festival Nacional do Documentário de Amsterdão decorrerá de 12 a 22 de novembro.

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1: Em Setúbal, os alunos da Escola Secundária do Amaral Martins organizaram um simulacro de sismo com mais de 6 centenas de pessoas. Violência doméstica, um casal foi encontrado morto em casa, em Elvas. O Presidente da Assembleia da República pede atenção às palavras de Pedro Passos Coelho e diz que está disposto a ajudar. No futebol, o Sporting cada vez mais europeu. Leões vencem no ambiente infernal do lance.
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1: O alarme soou e 637 pessoas abandonaram as salas de aula na Escola Secundária do Manuel Martins, em Setúbal, num simulacro de sismo organizado por alunos do curso técnico de Proteção Civil. A operação, acompanhada pelo Serviço Municipal de Proteção Civil de Setúbal, envolveu 583 estudantes e 46 professores e 8 funcionários que se dirigiram para o campo desportivo exterior da escola, definido como ponto de encontro. O exercício foi iniciado pelas 10h30 da manhã, teve a duração de 18 minutos, desde a saída das salas de aula até à conclusão da operação, numa iniciativa que assinalou o Dia Internacional para a Redução do Risco de Catástrofe e permitiu aos estudantes aplicar os conhecimentos adquiridos durante a formação. No balanço do simulacro, o coordenador do Serviço Municipal de Proteção Civil de Setúbal, José Luís Buxo, elogiou o desempenho dos alunos e considerou que o ciclo de emergência foi totalmente cumprido, desde a prevenção e preparação até à resposta e recuperação ou reposição da normalidade. A avaliação não deixou, contudo, de identificar procedimentos a corrigir. Entre as dificuldades assinaladas pelos próprios alunos, estiveram a existência de portas trancadas e o incumprimento por parte de alguns participantes da orientação para permanecerem em fila indiana no ponto de encontro. O José Luís Busto defendeu a necessidade de estudar percursos alternativos de evacuação, evitar obstáculos como escadas e encontrar uma localização mais adequada para concentrar a comunidade escolar, uma vez que o campo desportivo utilizado no simulacro não constitui uma solução viável, uma situação real de emergência. O coordenador da Proteção Civil esclareceu ainda que a condução de cada turma até ao ponto de encontro deve caber ao professor responsável pela aula, com o apoio do delegado de turma, de forma a assegurar uma evacuação organizada e facilitar a identificação dos participantes. Entre os aspectos positivos, destacou a assistência prestada a uma aluna com mobilidade reduzida, exemplo da importância da ente de ajuda e da atenção às necessidades individuais durante uma emergência. O responsável recordou também o caráter obrigatório destes exercícios e sublinhou que a preparação para situações de risco exige o contributo de toda a comunidade, desde os cidadãos e as famílias, até às instituições e locais de trabalho. Setúbal recebeu em 2017 o certificado de cidade resiliente das Nações Unidas, distinção que lhe reconhece as boas práticas municipais de prevenção e proteção, bem como a existência de estratégias e recursos para responder a potenciais riscos de catástrofe. O exercício realizou-se noutras escolas do concelho, com o contributo para a preparação das comunidades educativas e para a manutenção do reconhecimento internacional de Setúbal. Um casal foi na terça-feira encontrado morto em casa pela GNR numa aldeia do concelho de Elvas, no distrito de Porto Alegre, apresentando a mulher ferimentos de uma arma branca, segundo disse a agência Lusa, fonte da Polícia Judiciária. A fonte da PJ indicou que se trata de um caso em contexto de violência doméstica e que terá sido homicídio seguido de suicídio. Ainda de acordo com a mesma fonte, o casal estaria na casa dos 50 anos e vivia na aldeia de Barbacena. A mulher revelou, a fonte da PJ terá sido morta com uma faca e o homem foi encontrado pelas autoridades numa arrecadação da garagem da casa. O caso está agora a ser investigado pela PJ, acrescentou. O Presidente da Assembleia da República defendeu na terça-feira que as palavras do antigo Primeiro-Ministro Pedro Passos Coelho devem ser ouvidas com muita atenção, acrescentando que o ex-chefe de Estado estará sempre disposto a ajudar o país.
3: Olha, eu acho que são sempre importantes e é sempre de ouvir com muita atenção as declarações de um antigo Primeiro-Ministro, e portanto também do Dr. Pedro Passos Coelho, que eu, a esse propósito, posso dizer que tenho a certeza absoluta que ele estará sempre disposto a ajudar quer o Primeiro-Ministro, quer o Governo, a fazerem o melhor desempenho possível.
4: Mas acha que estas declarações são uma crítica à liderança de Luís Montenegro?
3: Obviamente, a matérias que têm a ver já com o jogo de uma avaliação política ou partidária, etc., isso já não devo fazer.
1: Estas são as declarações de José Pedro Guiar Branco aos jornalistas que ocorreram à margem da visita à Casa do Estudante Atleta e ao Museu da Federação Académica do Desporto Universitário em Aveiro. Futebol. Champions League. O melhor do Sporting tem vindo ao de cima na Liga dos Campeões e depois de uma campanha histórica no ano passado, até aos quartos de final, o triunfo por 2-0 na terça-feira no terreno do Lens comprova o novo pedigree europeu dos Leões. O vice-campeão francês até pode estar mergulhado numa pequena crise interna, com a troca inesperada de treinador antes da pausa para as seleções, mas o Sporting conseguiu somar a segunda vitória da prova com uma exibição da equipa experiente, ainda que com muitos jovens em campo. Rui Borges apostou em Caíque na baliza, pela primeira vez, e nos regressos de Maxi Araújo, João Simões e Luís Soares para um 11 inicial. O Lens é conhecido pelo ambiente muito difícil que cria para os adversários no seu estádio e a entrada em jogo foi extremamente complicada para o Sporting. Os franceses entraram melhores, tiveram quase sempre a circular na área de Caíque, mas sem oportunidades de gol significativas. O Sporting esteve com dificuldades a sair a jogar com o Tauvin, veleta do Lens, conseguira bloquear com sucesso muitas saídas de Gonçalo Inácio. Quando o central e capitão combinou pela primeira vez no corredor central, o Sporting marcou. Ao minuto 22, Iracunda e João Simões a conduziram um ataque vertical e rápido que terminou no cruzamento do austríaco a partir da esquerda e uma finalização de classe de Luís Soares que se adiantou ao central dos franceses e marcou. O colombiano é agora o melhor marcador da história leonina na Champions, com 7 gols apontados. Na segunda parte, o Sporting equilibrou a balança e já não se notou tanto a superioridade da equipa da casa, pelo menos até ao segundo golo. A solução para fechar as contas estava no banco. Silas Anderson e Jesse Derry foram lançados aos 73 minutos para os lugares de Simões e Iracunda e foram os protagonistas dos 2-0 no minuto seguinte. O extremo inglês fugiu à marcação de dois adversários no corredor esquerdo, com grande mestria, abriu a Anderson, que fez um passe incrível a 40 metros para Dumbiá. Reiser, guarda-redes do lance, tentou sair da baliza e encurtar espaços, mas só deixou a baliza à mercê do internacional italiano, que rematou de trivela para uma baliza que, perante a saída, estava praticamente deserta. Sem nada a perder, o lance criou várias oportunidades de perigo e Caíque deu boas indicações na sua estreia absoluta num ambiente de alta pressão. Rui Borges, o treinador do Sporting, reagiu a esta vitória frente ao Lens, aos microfones da Sport TV, após o apito final da partida, a contar para a segunda jornada da fase da Liga Única da Liga dos Campeões.
5: Sabíamos que íamos forçar uma equipa muito intensa, muito competitiva e foi o que aconteceu de início ao fim. Acho que fomos muito fortes naquilo que era contra-ataques, ataques rápidos também. Aqui ou ali conseguimos manter a bola na nossa posse, que era importante também acalmar o jogo, termos essa segurança. Poderíamos em alguns momentos, mesmo em transições ofensivas, com um bocadinho mais de qualidade, faltou-nos Geni na primeira parte, não estavam a sair as coisas como é o costume, como nós queremos, como nós gostamos. Mesmo o Luís numa outra combinação direta, falhámos ali passes que não costumámos falhar e acho que poderíamos ter até feito mais perigo até em mais momentos de transição, porque sabíamos o espaço que íamos ter, o que tínhamos que fazer, e eles tentaram, nem sempre as coisas saem bem, mas acima de tudo um jogo muito competente toda a equipa mesmo, quem jogou, quem entrou entrou com a mesma energia, com o mesmo foco, com o mesmo rigor, com a mesma ambição de ganhar, mas acima de tudo com a mesma humildade, que foi isso que pedia à equipa, ele e a equipa teve durante os 93 minutos.
1: Rui Borges questionado quanto ao posicionamento de João Simões.
5: Procura homem a homem, as segundas linhas, os jogadores, os raios de profundidade, sabemos que dentro de Moncolanos também a profundidade tinha algumas dificuldades essas que poderíamos ir buscar quando ganhássemos o segundo espaço, digamos, o segundo momento, os médios, o segundo gol foi um bocadinho isso, o Dumbiá tínhamos falado nisso ao intervalo, mostramos algumas coisas, profundidade, sabemos que dentro de Moncolanos também a profundidade tinha algumas dificuldades essas que poderíamos ir buscar quando ganhássemos o segundo espaço, digamos, o segundo momento, os médios, o segundo gol foi um bocadinho isso, o Dumbiá tínhamos falado nisso ao intervalo, mostramos algumas coisas, as segundas linhas a romper, aguentando, fomos crescendo, fomos criando alguma maturidade também que é importante na nossa equipa e deixa-me enaltecer isso, porque acho que fomos uma equipa muito madura ao longo de todo o jogo, a defender baliza, a defender área, muito bem organizados, nunca pusemos em causa nada, por isso acho que a equipa teve fantástica.
1: Ainda quanto à estreia de Caíque?
5: Sim, o Caíque, dentro daquilo que nós queríamos para o jogo, dentro daquilo que eram as características, teve lá, mostrou que está aqui para ajudar e para ser mais um, feliz por ele ter conseguido agarrar a oportunidade da melhor forma, mesmo que falhasse em alguns momentos, porque vai falhar, todos falham, acima de tudo faz parte do crescimento, ao miúdo que nós revemos, agarrar a oportunidade da melhor forma, mesmo que falhasse em alguns momentos, porque vai falhar.

Final de tarde de quarta-feira. 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
2: A marca de moda holandesa CIA, fundada em 1841 pelos irmãos Clement e August, comemora os seus 185 anos com uma coleção focada em essenciais no guarda-roupa. Apesar das tendências mudarem com as estações, a CIA acredita que a moda pode e deve ser duradoura. A pensar nisso, lançou uma coleção cápsula renumerada que pretende ser uma celebração do seu legado. Sobre o mote Made for Real Life, esta reúne peças essenciais femininas, masculinas e infantis que permitem criar um bom fundo de armário sem sacrificar o estilo e a qualidade. Versáteis e intemporais, cada uma das 18 propostas foi pensada para diferentes ocasiões da vida real e tem a vantagem de poder ser facilmente combinada com as restantes e usada de múltiplas formas. Para estes lançamentos de edição limitada, a marca focou-se em cores neutras que funcionam bem em qualquer idade e em diferentes ambientes que podem ir do casual ao mais elegante e formal. Ao branco, preto, bege, azul e cinzento, juntam-se alguns toques de vermelho que assume

0: fazem a diferença, como um cinto, um boné, um lenço ou um colar. Com os preços entre os 4,99€ e os 149,99€, esta coleção dos 185 anos da CIA já está à venda online e nas lojas físicas.
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0: 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Estamos nós em hora certa, hoje com os convidados Pedro Vieitas, Carlos Cardoso, Nuno Costa e Paulo Lopes. Temos sempre aquele período, hoje, nesta edição, agora para a edição da 21ª temporada, temos então este período onde os nossos palestrantes têm 5 minutos para um tema em cima da mesa. Começo para a minha direita. Nuno Costa, qual é o assunto para estes 5 minutos iniciais?
1: Começamos logo com uma provocação. Ora, boa tarde a todos, aos nossos ouvintes, aqui aos meus colegas de painel, ao Alberto. O tema que eu trago hoje foi um tema que nós discutimos aqui no último debate. Estávamos noutra altura, estávamos no final do ano letivo, mas agora estamos no início do ano letivo. E eu acho que volta a ser pertinente voltar a discutir as questões da educação. E nós, infelizmente, tivemos um ano letivo muito conturbado e condizente com aquilo que é a reforma que este ministro trouxe à educação. Ele disse no início que era um gradualista, foi tudo menos um gradualista. Ele implodiu os serviços do Ministério da Educação e fez com que nós vivêssemos os problemas que estamos a viver. No final do ano tivemos os problemas com os exames nacionais e com a falta, de facto, de resposta aos problemas criados pelo próprio Ministério. E no início do ano letivo tivemos problemas ainda maiores, ou que vieram somar aos outros, melhor dizendo, que teve a ver com a falta de colocação dos alunos. Uma dessas expressões, mas houve várias, ainda há, mas uma dessas expressões tem a ver com a falta de colocação de alunos nas escolas. Sempre houve problemas com a colocação de alunos nas escolas, mas nunca chegámos ao início do ano letivo com alunos por colocar. E, portanto, esta é a primeira vez que isso aconteceu. Afetou milhares de alunos, não estamos a falar de uma dezena, nem duas dezenas, milhares de alunos, eu creio que até o problema não esteja inteiramente resolvido, sobretudo em Lisboa, e, portanto, é uma questão muito grave e que tem a ver com uma questão ainda mais grave, que é a reforma que foi feita no Ministério da Educação, numas férias de verão, quase às escondidas. Os professores e a comunidade escolar, quando chegou em setembro, a reforma estava feita. Milhares de professores que estavam nos serviços regressaram às suas escolas. Não digo que alguns deles não pudessem regressar, mas de forma faseada e garantindo que os serviços funcionavam. E, portanto, é isto que tivemos. Isto tem a ver com o seguinte: é que os agrupamentos, os diretores, as escolas deixaram de ter interlocutor. Para essas situações, todos os anos os diretores contactavam a GEST, obtinham as autorizações necessárias e faziam as alterações que tinham que fazer. Neste verão, o que aconteceu é que não houve resposta por parte do Ministério da Educação, porque não havia quem a desse. E, portanto, chegámos ao início do ano com as famílias aflitas e os alunos sem colocação. Mas eu podia dar outros exemplos do não funcionamento do Ministério, se for preciso, podemos falar sobre isso. Mas já agora, só para completar, para além disto, temos a questão de professores que podiam estar, de facto, mais motivados se tivessem uma carreira mais valorizada e mais professores, mais gente a seguir essa carreira. Também são necessários mais assistentes operacionais, mais técnicos nas escolas, melhores edifícios e, portanto, eu acho que a reforma que verdadeiramente era necessária na educação era a valorização da carreira e a colocação de pessoas que fazem falta às escolas para tornar a educação, de facto, para que a educação cumpra o seu papel social e para que, de facto, a escola possa cumprir a sua missão social, que é muito importante, que seja uma escola democrática, pública e gratuita, como se pretende.
0: Ora bem, e o tema que o Paulo Lopes nos traz é?
2: Em primeiro lugar, também cumprimentar o nosso auditório, aqui os colegas, depois das férias, cá regressamos e com muito gosto. O tema que eu trago hoje, dia 12 de outubro, que estamos a gravar, portanto esta semana em que o programa vai passar no ar, passou um ano sobre as eleições autárquicas e um ano de uma nova maioria, com o Movimento Setúbal de Volta, agora liderado pela ex-presidente comunista Dores Meira, um ano de promessas, um ano de expectativas que foram criadas, mas há uma pergunta que eu acho que importa colocar, que é o que é que mudou em Setúbal? Mudaram alguns protagonistas, mas infelizmente não mudou aquilo que verdadeiramente importa, que é a vida dos setubalenses. A Praça Carlos Relvas continua abandonada, o Imapar continua a consumir dinheiro público sem servir a população, o Centro Náutico continua à espera de soluções que foram prometidas, as marinas, o Calhau da Arrábida, que seria resolvido em 6 meses, continua por resolver um ano depois. Enfim, foram 6 meses para prometer, um ano para não cumprir. No estacionamento prometeram acabar com a concessão que tinham aprovado, não acabaram. Os novos parques desapareceram das soluções anunciadas, os parques de estacionamento desapareceram, e agora, segundo uma informação que andou a ser espalhada pela data rede, até os híbridos vão passar, os híbridos plug-in, parece que vão passar a pagar também estacionamento, pelo menos andaram a espalhar.
1: Não.
2: Tem que se registar, não. Os elétricos têm que se registar. Os híbridos plug-in não aceitam ser registados. Vão passar a pagar. Antes que estavam isentos, vão passar a pagar. Portanto, como se isto não bastasse, depois chegou o brutal aumento das tarifas de água e dos resíduos e, portanto, prometeram aliviar a vida das pessoas, acabaram por tornar a vida das pessoas mais cara e só perante a indignação dos setubalenses e a oposição firme do Partido Socialista e da CDU é que agora, eventualmente, houve um recuo nestas taxas e tarifas e, portanto, há uma diferença grande entre corrigir um erro e reconhecer um erro, e o Setúbal de volta devia pedir desculpas aos setubalenses por aquilo que fez em relação, particularmente, às taxas dos serviços municipalizados. Também importa dizer que fazer a oposição não é só levantar o braço. Tenho pena que não esteja aqui ninguém do Chega, porque o Chega tem sido o braço silencioso de quem governa, não é? E, portanto, tudo isto passou com os votos favoráveis do Chega. Nem é a abstenção, é votos favoráveis do Chega. E, portanto, Setúbal de volta, prometeu devolver Setúbal aos setubalenses, mas aquilo que Setúbal precisava não era um regresso, mas um rumo. E Setúbal não pode viver constantemente de anúncios, nem de cosmética, nem de pôr edifícios mais bonitos, com fauna e flora da região aí espalhada nas paredes dos edifícios. O que Setúbal precisa é de mais obra, e o verdadeiro problema é que Setúbal não pode dar-se ao luxo de perder mais 4 anos, porque este primeiro ano, para mim, foi perdido.
0: Carlos Cardoso.
3: Boa noite a todos, cumprimentar o Alberto e agradecer o convite, cumprimentar o Nuno Costa, o Carlos Vietas, o Paulo Lopes, e fazer um cumprimento especial ao Nuno. Há muito tempo que nós não nos víamos por aqui, não é? Portanto, seja sempre bem-vindo a estas tertúlias à volta do microfone. Portanto, aquilo que eu trago aqui, no fundo, é um reforço daquilo que eu escrevi este fim de semana, portanto, que saiu num jornal daqui da cidade, que é Entre a Lei e a Impunidade Política. O meu artigo defende que a democracia portuguesa enfrenta um problema que vai além de um governo, de um partido ou de um ministro, a existência de uma cultura política em que a responsabilidade de quem exerce o poder parece ser diferente da exigida aos restantes cidadãos. Ao longo de mais de 50 anos, a democracia de diferentes governos prometem mudanças, mas persiste a sensação de que quando os responsáveis políticos falham, encontram justificações para os atos, enquanto que ao cidadão comum é obrigado a cumprir rigorosamente as suas obrigações sob pena de multas, juros ou outras sanções. Esta desigualdade de tratamento enfraquece a confiança nas instituições e corrói a autoridade moral do Estado. A democracia não se resolve à realização de eleições, depende da integridade dos governantes, da imparcialidade das instituições e da convicção que ninguém está acima da lei. O maior perigo é o desgaste silencioso da confiança política quando os cidadãos deixam de acreditar nos seus representantes e sentem que existem portugueses de primeira e de segunda. Criam-se condições para o crescimento do descrédito, do populismo e dos extremismos. A conclusão é clara: preservar a democracia exige governantes com sentido de Estado, integridade e coragem para assumir responsabilidades. O respeito pela lei tem que começar por quem governa. Isto foi um texto que eu escrevi porque aquilo que a percepção que todos nós temos em Portugal é que ninguém pode estar acima da lei, não é? Portanto, ninguém deve estar acima da lei, o cargo político não pode ser um privilégio nem uma proteção, a lei perde credibilidade quando parece depender de quem a aplica. Portanto, no fundo é, nós não podemos ter dois pesos aqui em Portugal, a percepção que nós temos, dois pesos e duas medidas, não é? Não será um problema de partido, Portugal teve diferentes governos e maiorias ao longo de mais de 50 anos, o problema não deve ser reduzido à cor política de quem governa, é necessário questionar uma cultura política que tolera justificações e exceções. O problema não é apenas quem governa hoje, mas a cultura da responsabilidade política que fomos nós construindo. Isto tudo tem sido construído ao longo

0: Democracia é essa que não se esgota nas eleições. As instituições precisam de credibilidade, os governantes devem dar o exemplo e inspirar confianças. Portanto, o valor fundamental para esta democracia também se constrói todos os dias através da confiança. O perigo do desgaste é silencioso. A perda de confiança não acontece de um dia para o outro. O descrédito abre espaço ao populismo e aos extremismos. Quando os cidadãos deixam de acreditar nas instituições, a própria democracia fica fragilizada. Democracias também se enfraquecem por dentro quando deixam de ser um exemplo para os cidadãos. Então, o que será preciso mudar? Será necessário existir mais transparência e exigência, responsabilização efetiva dos erros, menos desculpas e mais prestação de contas, governantes com integridade e sentido de Estado. Nestes últimos três tópicos que eu apresento aqui, a lei não pode ser exigente para o cidadão e flexível para quem governa. Uma coisa é cometer um erro, outra é não ter a coragem de assumir a responsabilidade por ele. A democracia não morre apenas quando as instituições caem. Também enfraquece quando os cidadãos deixam de acreditar nelas.
1: Bom, e Pedro Vietas?
2: Bem, eu gostaria, primeiro do que tudo, começar por cumprimentar os meus colegas de painel e também quem, os ouvintes da Rádio Azul e do programa, especialmente do programa Hora Certa. O tema que eu trago hoje é um tema não tão profundo como os meus antecessores, talvez até um tema um pouco mais comezinho, mas que eu quero me parecer que diz muito aos tubalenses, pelo menos que, como eu, que são vitorianos. Eu gostaria de começar por dizer que a má época que o Vitória Futebol Clube está agora a realizar deixa-me, enquanto adepto e associado do Vitória, muito preocupado. Muito preocupado porque foi apresentado pela direção do Vitória Futebol Clube que este projeto agora iniciado e que foi aprovado a parceria entre o financiador TAFER e a atual direção do Vitória Futebol Clube foi apresentado como sendo a solução e uma panaceia para o Vitória. Uma panaceia tal que quer que se traduziria em investimentos na equipa profissional, na equipa de futebol, que nos levaria a todos os anos a subir de divisão até ao futebol profissional, bem como que todos os resultados em termos de futebol seriam excelentes. Bem, nada disto está a acontecer. E nada disto está a acontecer e deixa-me bastante preocupado porque, para que houvesse esse tal contrato desta panaceia de resultados e de um grande investimento no futebol, o Vitória Futebol Clube fez um contrato que, na minha opinião, que votei contra, como é evidente, que fui lá votar contra e disse-o a quem de direito e disse à direção e bati-me para que não fosse aprovado, é verdadeiramente, tem cláusulas leoninas. Ou seja, e tem cláusulas que são ilegais. E no dia da votação, fora, tirando todas aquelas reuniões que houveram de explicação aos sócios e para que fosse que os sócios pudessem ir votar conscientes daquilo que iam fazer, foi ainda dito em várias vezes pela direção, na pessoa do seu presidente, que caso fosse aprovado o contrato, aquela cláusula que é ilegal iria ser retirada do contrato. E eu, enquanto associado do Vitória Futebol Clube, quero saber se essa cláusula já foi retirada. Porque estamos a falar de uma cláusula de ingerência no futebol por parte do investidor, que é que ainda se nós conseguíssemos ver resultados dessa ingerência da contratação dos jogadores e da equipa estar a jogar bem, da equipa estar a ganhar, se calhar até passaria um pouquinho mais disfarçada. Só que uma ingerência que pode levar a que a Federação Portuguesa de Futebol nos aplique sanções, sanções económicas, sanções desportivas, que depois em nada se traduz. E isto tem que ser novamente falado, tem que ser novamente explicado, porque os vitorianos não querem que isto se mantenha desta forma opaca. Nós queremos transparência no clube, queremos que nos seja transmitido se já foi retirado, tal e qual como foi prometido aos sócios, que iria ser retirada aquela cláusula, e queremos que, de uma vez por toda, se afaste as pessoas que são nefastas ao clube e que deixem de estar a dominar, porque o Vitória está agora numa teia, quer-me parecer a mim, de interesses imobiliários.

0: imobiliários, unicamente. Mas isto é normal, porque os investidores querem investir, não querem perder dinheiro. Nada contra isto. Agora, queremos que seja retirada essa cláusula ilegal e queremos, de uma vez por todas, que quem criou esta equipa, que quem andou a dizer que o futebol tinha que ser dominado por essas pessoas que foram lá colocadas pelo investidor, de uma vez por todas se afastem do clube, deixem o clube e que o clube possa, de uma vez por todas, ser verdadeiramente dos sócios e andar para a frente. É isso que os vitorianos querem.
1: O pensamento aqui também do Pedro Vieiras. Agora sim, vamos aos temas que...
2: Não dá para.
1: Vai ser com certeza tema de um programa. Estava a dizer, os temas que são propostos esta semana é realmente a Câmara Municipal que quer investir na compra do Maedes por 2 milhões de euros. Depois, vereadores do Partido Socialista e da CDU avançam para o Tribunal numa escalada da oposição à atual gestão da autarquia liderada pelo Movimento Independente. E se chegarmos lá, vamos falar também do Orçamento de Estado para 2027. Vou começar pelo Nuno, sempre, aqui para a minha direita.
3: Eu também acho que... Eu também acho que isto podia ter aqui uma pequena
1: menos,
3: ronda.
1: Mas
3: também não quero alterar aqui as regras do programa.
4: O Nuno está à esquerda.
5: Mas não é isso que ele está a falar. Ele gostava também de dar um toquezinho a cada um dos temas.
3: Exato. Aqui sobre o tema que... Agora estamos aqui no Maedes, não é?
1: Exato,
3: portanto, agora é só sobre o Maedes.
1: Uma Câmara que já está endividada, não é? Estamos a falar em mais de 2 milhões de euros.
3: Nem é só sobre essa questão. Eu acho que chegados aqui a este momento, eu acho que esta é a melhor forma de defender aquele património. Que fique claro, eu votei a favor na reunião de Câmara e acho que o Maedes tem um papel fundamental para a cidade, para o concelho, para a região e até para o país. Pronto. Mas há aqui uma coisa que me faz, de facto, confusão. Nós, na altura da votação da saída da Câmara de Setúbal, da AMRS, da Associação de Municípios da Região de Setúbal, nós opusemos-nos. Mas pronto, enfim, ficámos sozinhos, porque a AMRS tem uma expressão e uma atividade extremamente relevante hoje, não é no passado, hoje, para Setúbal e para a região. Muito relevante. E uma dessas expressões é precisamente o Maedes. E agora o que é que a Câmara de Setúbal está a fazer? A Câmara de Setúbal saiu da AMRS e agora está, no fundo, a apanhar estes cacos para ver se não perde um património valiosíssimo do ponto de vista, de vários pontos de vista, mas científico, histórico, museológico, enfim, de vários pontos de vista para a cidade e para a região. E está a ver se não perde, e bem, agora, nesta fase, e bem. Mas nós dissemos na altura que, e do ponto de vista financeiro, isto não faz sentido nenhum, porque, reparem, não é só a questão dos 2 milhões de euros, é a questão do... Passam trabalhadores para a Câmara Municipal. Só os trabalhadores que vão passar era a cota que diziam que ser tão cara e tão elevada e insustentável para o município, só os trabalhadores que vão passar chegam ao valor da cota. Depois temos todos os outros serviços que a Câmara deixa de ter. Eu lembro que o Serviço Península Digital acolhia os serviços digitais da Câmara Municipal de Setúbal. Quanto é que a Câmara está a pagar agora para ter esses serviços digitais que são... extremamente caros, como sabemos. Quanto é que está a pagar para ter esse alojamento numa empresa privada? Tinha aqui a Quinta de São Paulo, os estudos que a AMRS sempre fez. Nomeadamente, eu lembro, teve sozinha na defesa do aeroporto aqui para a região. Sozinha, a dada altura. E com um partido também. Um partido que também defendia essa que era o PCP. Mas esteve praticamente sozinha a defender que o aeroporto devia ser no Campo de Alcochete. A terceira travessia do Tejo. Investimentos importantes para o desenvolvimento da região que hoje estão a concretizar. E hoje a realidade veio dar razão à AMRS. Ora, entendeu-se que a AMRS não servia para nada e que a Câmara de Setúbal devia sair da AMRS. Agora, vamos não só perder tudo isso, como ainda vamos ter que investir muito mais para ter muito menos serviços. Podemos fazer os cálculos, mas isso dá muito, muito mais do que aquilo que era a cota do município na AMRS. Mas só para terminar, termino como comecei. Chegados aqui e tendo a Câmara de Setúbal saído da AMRS, eu estou de acordo que se defenda aquele património que é valiosíssimo e que é importantíssimo.
1: Paulo Lopes, a questão do património, a questão do valor, apenas não se deveria libertar outros encargos que a Câmara tem, nomeadamente o Eima Park, nomeadamente a Praça de Touros, para se arranjar capital, para se enfrentar mais esta despesa?
2: Bom, sobre o Maedes, eu sou frontalmente a favor, claro, da aquisição, claro, porque não é o edifício que está a comprar só, é todo o acervo do museu, sim, com tudo aquilo que isso implica, e portanto é uma riqueza cultural nossa que fica em Setúbal, que era da Associação de Municípios, que era da Península de Setúbal, vá, e que agora fica para Setúbal, e portanto isso tem um valor que é, em determinada altura, até difícil de quantificar. Quer dizer, é possível, mas há valores que são inestimáveis, que é da nossa história, e portanto eu acho que é frontalmente a favor da aquisição, portanto nada a opor. Aliás, acho que a proposta foi aprovada por unanimidade, portanto penso que nessa perspectiva há consenso e, portanto, ninguém põe em causa essa decisão. O Nuno puxou aqui um pouco mais para a questão da AMRS e se é verdade algumas das coisas que disse, que a AMRS prestava um determinado serviço aos municípios, também é verdade...
3: Que eram os municípios que decidiam.
2: Que eram os municípios que decidiam, claro. Mas também é verdade que a AMRS tornou-se, na minha perspectiva, ou vai-se tornar brevemente obsoleta, com a constituição da CIM, da Comunidade Intermunicipal, porque é a CIM que, através, com a definição do plano estratégico para a Península, é a CIM que vai ser, ou melhor, é pela CIM que vão ser canalizados os fundos, é a CIM que passa a ter, digamos, uma nova centralidade, que não faria sentido haver uma duplicação. Poderia continuar a haver essa duplicação? Podia. Os municípios estavam dispostos a pagar essa duplicação de estruturas? Não estavam. Eu acho que a AMRS agora tem um desafio para a frente, que é encarar o futuro com menos associados e, portanto, menos cotização e, portanto, menos receita, o que criou problemas, e por isso é que também esta solução, falando muito claro, esta solução só existe porque precisam de reduzir despesas e porque a receita reduziu e, portanto, estão a arranjar soluções com os municípios que até saíram, mas onde estão situados os equipamentos e, portanto, para poder continuar a prestar, claro, esse serviço. Portanto, claro, parece-me que é acertado, porque aquilo que não podem é enterrar a cabeça na areia e continuar como se nada tivesse acontecido, porque isto mudou radicalmente e, portanto, acho que sim, fazem bem. O convento de São Paulo, a Quinta de São Paulo, que está maioritariamente em Palmela, no Conselho de Palmela, apesar da entrada ser aqui para Setúbal, também vai ter que ter uma solução, imagino eu, e não sei se mais património, não sei se onde estão as instalações da AMR, se aquilo é alugado, se é património, é próprio também deles, portanto, agora vão ter que se adaptar e vão ter que ter esta nova perspectiva. Só queria aqui deixar, portanto, eu não tenho nada para comentar, ou melhor, não sei, coisas positivas sobre a aquisição, acho que é uma boa decisão. Acho que, em relação à AMRS, porque é que os municípios saíram? Porque, primeiro, numa primeira fase, entendiam que aquilo que pagavam não tinha correspondência com aquilo que recebiam, havia essas queixas, e com a constituição da Comunidade Intermunicipal da Península de Setúbal, eu acho que passou a haver uma duplicação e, portanto, não fazia sentido manter. É esta a opinião e, portanto, acho que me parece válido.
1: Carlos Cardoso.
4: Olha, eu como cidadão, e não sabia, por isso é que fiz-vos essa pergunta, eu julgava que o Museu de Arqueologia e Etnografia, que é na Avenida Luísa Todi, não é?
1: Portanto, como toda a gente conheço desde pequenino, que fosse, não é? Pequenino, exatamente.
4: Que nós íamos lá ver aquilo.
1: Exatamente.
4: Eu julgava que aquilo
1: escolas,
4: pertencia, pois, eu julgava que aquilo sempre pertencia à Câmara de Setúbal. Agora fiquei assim... boca aberta, porque como isto afinal é mais uma instituição e que, pelo que me apercebo aqui, já é duas instituições a terem a mesma coisa, portanto lá vão os municípios pagarem mais outra vez.
2: Não, é o contrário, ó Carlos. Não é duas instituições vão ter a mesma coisa. Passa de uma instituição para a outra.
4: Sim,
2: portanto,
4: não estamos
2: a pagar em duplicado.
4: As duas instituições é a CIM e a AMRS.
2: Ah, mas isso é noutro âmbito fora do museu, não é?
4: Okay, é algo que, pronto, okay, é sobre isso, percebes? Tanto que numa coisa que eu julgava que era de Setúbal desde que eu sou pequeno.
1: Exatamente.
4: É?
1: Acho que muitas pessoas têm essa ideia também.
4: Tanto, mas estou como ao Nuno e como ao Paulo, epá, se tem que se comprar, que se compre. São sempre mais 2 milhões.
1: O valor do edifício, estamos a falar
4: nas reuniões de câmara que eu ouço as em casa, não é? Portanto, não há dinheiro.
2: O edifício e todo o acervo.
4: Tem que se.
3: Todo o acervo.
2: Claro.
4: Pois, como até São Paulo, porque eu acho que São Paulo, Setúbal, ainda patrocinou aquelas obras todas, não sei, mas aí porque fazia parte da MRS. Né? Portanto, olha, não sei o que dizer, mas digo que seja, que venha para nós, portanto, no fundo para Setúbal, epá, e que no fundo continue
1: a
4: prestar o serviço aos miúdos que me prestou a mim.
1: Exatamente, né? Portanto, exatamente. Pedro Vietas.
0: Eu, depois de tudo já foi dito, também dizer que ninguém de bom senso coloca em causa a importância do Museu de Arqueologia e Etnografia para Setúbal, não é? Património cultural histórico, penso eu, que deve ser preservado, como já todos os meus antecessores disseram. Mas uma coisa é reconhecer o valor, outra é considerarmos que a aquisição do edifício e todo o seu acervo por 2 milhões de euros constitui, neste momento, uma prioridade municipal. Que foi, eu percebi que foi essa a pergunta, a primeira até que fez. Setúbal continua a enfrentar problemas na limpeza urbana, na falta de habitação, na conservação do espaço público, na recuperação de equipamentos municipais. Por isso, na minha opinião, considero que esta decisão exige uma explicação clara sobre os benefícios que isto pode trazer e que traz para o município e para os munícipes, os encargos futuros, que já aqui foram aflorados, da manutenção e funcionamento do museu e, sobretudo, as prioridades que ficam por concretizar. É que nós estamos a falar de um investimento de 2 milhões de euros. 2 milhões de euros, e agora quais é que são as prioridades que não se vai fazer? E esta decisão foi tomada por unanimidade. É que os partidos da oposição, que estão sempre agora a criticar, até que as deliberações nem sequer deviam ser tomadas, porque há um problema levantado, estou a falar aquilo que é objetivo e que todos os tubalenses têm conhecimento, que desde apresentações ao Ministério Público e de ameaças de apresentação ao Ministério Público, de queixas relativamente. Mas os partidos, depois de dizerem, de fazerem queixas, continuam a aprovar despesa para o futuro, que nem sequer sabemos, porque se formos naquilo que os partidos têm dito publicamente, os partidos da oposição, quer o Partido Socialista, quer a CDU, né, a coligação CDU, têm-nos vindo dizer que a Câmara Municipal, que a senhora Presidente atual, que está em substituição, que não tem competências para poder gerir, porque teria que ser o número 2 da lista, etc. Mas depois não se derrogam de fazer aprovações daquilo que a senhora Presidente assinou e que levou e que eles dizem que é ilegal. Repare bem naquilo que é um pecado aqui. É, porque se dizem que não pode sequer fazer, reparem bem, se dizem que não sequer pode fazer a ordem de trabalhos, nem assinar a ordem de trabalhos, mas depois os partidos assinam 2 milhões de euros de despesa para a aquisição de um museu que era da Associação de Municípios da Região de Setúbal, que, e muito bem disse aqui o Carlos Cardoso, até se deveria saber era porque é que ele passou para a Associação de Municípios da Região de Setúbal à época. E nunca isso foi explicado.
1: Estamos a falar de 64, 65 países.
0: Porquê é que foi passado à época, não é? Porque aquilo era um equipamento municipal. E foi passado para a Associação de Municípios. E agora temos os partidos de oposição, não só também a votarem por unanimidade, alterações orçamentais, etc. Mas continuam a aprovar. E a mim choca-me um bocado fazer-se isto. A senhora não pode trazer decisões, não pode votar, porque as decisões podem vir a ser consideradas, no mínimo, anuláveis, né? Que a nulidade não, de certeza absoluta, mas pronto, mas anuláveis, mas depois toda a gente vota a favor. E 2 milhões, volto a dizer, o museu é importante por todo aquilo que é o seu acervo histórico, até para que as escolas vão lá, possamos ter esse conhecimento. Agora, 2 milhões de euros com tanta coisa que há para fazer em Setúbal e que ouvimos aqui nas intervenções até anteriores a dizer, quer-me parecer que eu não o faria, nem eu teria tomado essa decisão. Mas pronto, mas é assim.
2: Deixa-me só aqui
6: fazer um comentário discordando desta ligação entre a legitimidade de achar quem é que é o atual presidente,
0: em exercício. Sim, é sim. Vocês dizerem que aquilo que pode sim. ser
2: que é legítimo.
0: Que as medidas podem ser tomadas pela senhora Presidente, podem ser de tal forma gravosas que pode depois virem a ser anuladas e certo. Com isso prejudicar. Então, certo. Se é assim, como é que se pode estar a decidir questões se nós próprios entendemos que elas depois mas, vão ser anuladas? Oh
2: Pedro, mas essa desculpem. É a diferença entre estar pois. De fora e ter okay. o sentido de responsabilidade de não parar a Câmara Municipal. E
0: ah, se não, calhar, não, o sentido não, de responsabilidade sim. era não apresentar senti... queixa ao Ministério Público.
2: Não, não. Ah, então é assim, as pessoas fazem como querem e lhes apetece, não cumprindo a lei. Nós temos dúvidas, então, compete então, é, deixa-me só terminar, não, desculpa, compete...
0: É ilegal, como é que podem estar a votar?
2: Repara uma coisa, repara uma coisa, mas tu até que estás a dizer que é ilegal.
0: Eu
2: a
0: não,
2: nossa...
0: vocês é que estão a dizer
2: não,
0: que querem
2: nós entendemos... Nós entendemos que existem dúvidas e, portanto, pediu-se à CCDR para esclarecer cabalmente as dúvidas. A CCDR esclareceu. O Executivo disse que o parecer da CCDR não era vinculativo e tinha três parceiros jurídicos. Pediu-se à Degal. A Degal disse que não se pronunciava sobre essa matéria, que não era apoio jurídico da Câmara. O Nuno, enfim, está na reunião de Câmara, poderá isso melhor do que ele, mas para ele não estar a falar em causa própria, até posso estar eu a falar um pouco. Depois... não havendo e mantendo-se o impasse, afinal, como é que é? Isto é a Casa da Maria, em que cada um faz o como ele entende, e é uma República das Bananas, ou existem regras? Então, se ninguém se define, então pede-se à entidade que diga como é que é, quem é que está a fazer, ponto. É a alternativa era estar calado, e a voz do silêncio não, e meter a boca no sapo, que é o que tu disseste, mas valia não dizer em nada. Então não, isso nunca, dizer, porque quem está na política não é para estar calado, é para falar. E depois temos uma posição de grande responsabilidade de poder criar condições para que o município não pare, porque senão então, desde a gestão do dia-a-dia até aos grandes projetos, parava tudo. Se calhar era isso que algumas pessoas queriam. Olha, é assim... Há pouco falaste dos 2 milhões. Foi a ex-presidente de Câmara que comprou o Ima Park por 1 milhão e tal, que nós estamos a pagar juros e não
0: milhões.
2: Sei o quê. Ah, desculpa, 1 milhão e tal é os juros que se paga. 4 milhões. O Ima Park, os juros é 1 milhão e tal.
1: Isso é uma casa
2: espera.
1: Santas.
0: Mas o Nuno Costa concorda.
2: O Nuno Costa concorda ou não concorda. O PSD Nacional também concorda, que apoiou a Dores Meira para se recandidatar com o seu passado, com tudo o que leva para trás. Ou era só partir.
0: Nessa aquisição? Não, desculpa.
2: Quando se apoia uma pessoa, apoia-se tudo. O seu percurso não se apoia só a partir do dia tantos, apoia-se claro todo o seu histórico na cidade.
0: Não,
2: então tem que assumir o bom e o mau, não podem ficar só no bom.
0: Então o Civil também apoia a Dores Meira atualmente.
2: Não, apoiou,
0: desculpa
2: apoiou.
0: Lá, apoiou,
2: apoiou, apoiou,
0: Paulo,
2: apoiou,
0: desculpa
2: apoiou,
0: lá.
2: Apoiou.
0: Desculpa lá, quem bate à porta, deixa-me só dizer, quando se bate à porta não se pergunta quem foste, pergunta-se quem é.
2: Ah, então tudo aquilo que ela fez antes não conta. Foi um reset. Fez um reset, deixou
0: sei,
2: de ser, passou ali por uma.
0: É verdade.
2: Passou ali por uma bancada, uma porta e fez o um reset.
0: Ah, okay.
3: Bom, mas deixem-me só dizer aqui uma coisa.
1: Vamos lá. Não, Alberto, sim.
2: Dessa vocês não se escapam. Mas fica no vosso.
3: Mas
2: no vosso não, alguns.
3: Deixa só concluir a questão do Maedes. A gente vai ter a oportunidade de discutir essa questão. Não quero gerir aqui o debate, mas deixem só concluir a questão do Maedes. É que o Maedes versus Sim. Esse é um ponto muito importante. É que têm dito que a CIM vem substituir aquilo que a AMRS...
0: Sim, a CIM,
3: não é Maedes versus CIM, desculpem. AMRS versus CIM. Que vem substituir. E eu dou um exemplo concreto daquilo que a AMRS pode fazer e sim, que a CIM não vai fazer.
0: Gerir, não vai gerir
3: por exemplo, a reserva da biosfera. A gestão da candidatura que foi ganha e que agora tem que ser concretizada da RAB e da reserva da biosfera... está no âmbito de uma associação como a AMRS e não está no âmbito de uma CIM. É um exemplo claro de defesa do nosso património natural, importantíssimo para a região, e que a AMRS faz e a CIM não faz. E podemos sempre dizer que vamos duplicar os valores agora com a CIM, e os municípios não estavam dispostos a isso. Mas Setúbal, agora com esta decisão, mais que duplicou. Pronto, é só o que eu tenho a dizer sobre isso.
2: Mas também podíamos... aumentou o património?
3: Está bem, mas podíamos usufruir. Não, é que Setúbal já tinha... Já olha, mas o património não tem que ser...
0: Claro, Setúbal
3: não
0: já tem que ser, usufruía.
3: Já usufruía.
0: Claro,
3: usufruía.
0: Claro, e não gastava o dinheiro que agora
2: mas
0: fazer este investimento.
2: Também aumentou o ativo? É um ativo
3: eu também
2: que
3: não
2: aumenta?
3: Sim, é verdade. Mas há mais uma coisa que eu não estou de acordo. Que é com esta história que o Vieitas disse, eu não estou de acordo, que se coloque a cultura abaixo dos outros bens vitais, digamos assim. Ah. Ou seja, a cultura, se nós formos com esse raciocínio, Está bem, mas se formos com esse raciocínio, nunca se cumpre nada destas decisões relativamente à cultura. Completamente. E, portanto, epá, eu disso não estou de acordo com essa visão. Agora, podíamos estar a usufruir muito bem do nosso Maedes no âmbito da AMRS.
1: Ora bem, agora sim, vamos lá então tentar perceber o que é que o PS e a CDU avançaram para o Tribunal nesta questão da autarquia. O que é que está aqui, ou o que é que leva aqui estes dois partidos a colocarem em Tribunal, se é que a notícia é verídica ou não. É verídica? O que é que leva para a população perceber?
3: Posso começar?
1: À vontade.
3: Pronto, é assim, vamos lá ver. E até para esclarecer um pouco daquelas palavras que o Vieitas trouxe aqui. A nós, CDU, e julgo também o PS, tanto, aliás, julgo que não, tenho a certeza, porque já ouvi o Fernando José Durante dizer muitas vezes, tanto faz que seja a doutora Maria do Carmo com o doutor Palmeia a assumir a presidência da Câmara. São ambos do Setúbal de Volta, foi nisso que foi esse o projeto que ganhou as eleições, e, portanto, para nós tanto nos faz. Aliás, parece que só para o Setúbal de Volta é que não é indiferente. Mas... O que é que está aqui em causa? É a legalidade. É a legalidade. Porque a questão que se coloca é a seguinte. Nós, a 22 de julho, tivemos uma reunião de Câmara. E a 22 de julho, por pressão da oposição, veio um parecer da CCDR. E que dizia que quem assume essa responsabilidade era o número 2 da lista e não outro qualquer. Não podia ser o vice-presidente. Aliás, está claríssimo nesse parecer a dizer não podia. Não é o vice-presidente que assume, é o número 2 da lista. Porque o parecer foi pedido para a questão de Setúbal. Ao contrário do que o Movimento Setúbal de Volta diz, não há nenhum parecer das outras CCDR que seja contraditório com isto. Nenhum. Mas o Movimento Setúbal de Volta, como não concordou com este parecer, disse, não, mas vamos pedir à Degal. Na altura... A vereadora Carla Guerreiro, em substituição, na reunião de Câmara, até disse: a Degal não vai responder a isto. A Degal, nos últimos anos, tem remetido sempre para a CCDR. E o que é que a Degal vem dizer? Uma resposta que foi colocada na gaveta. Mas o que é que a Degal vem dizer? Quem tem o organismo territorialmente competente para responder sobre esta matéria e dar este apoio jurídico é a CCDR. Portanto, ouça-se a CCDR. O que é que o movimento faz, entretanto? Em vez de estarmos a cumprir aquilo que a CCDR diz que vai seguir aquilo, alega que não é vinculativo, mas curiosamente segue aquilo que uma empresa privada diz, de advogados. Portanto, esse parece ser vinculativo já. É curioso. Portanto, não seguimos aquilo que o parecer de um organismo do Estado diz, mas seguimos umas empresas privadas. Tudo bem. É uma escolha. E agora diz que vai pedir à tutela. Para já, o nome tutela é um disparate, porque as autarquias gozam de autonomia administrativa, financeira, nem de mérito, nem tutela de mérito existe do governo relativamente às autarquias. Mas vai pedir à tutela ao Ministério da Coesão Territorial. Ora, nenhum ministro tem a competência para esclarecer estas coisas. Quem tem que se faça esta intransigência de incumprimento, na nossa opinião, podemos estar errados. Nós podemos estar errados. Eu estava mais descansado se, estando errado, alguém perguntasse assim: ah, você está errado, mas porquê é que seguiram esta via? E eu dizia: ah, seguimos esta via porque era o parecer da CCDR cuja Degal mandou ouvir. E eu estava mais descansado. E não, tínhamos este parecer da CCDR, mas decidimos seguir o parecer de uma empresa privada. E o que é que acontece? Portanto, pede-se ao ministro, isto é uma coisa, na minha opinião, bizarra, eu acho que nenhum ministro vai responder
0: totalmente,
3: a isto, mas também vivemos...
0: Totalmente bizarro.
3: Vivemos tempos estranhos, mas acho que é bizarro. Faça essa intransigência do Movimento Setúbal de Volta em cumprir aquilo que diz a Degal e a CCDR, porque a Degal manda ouvir a CCDR, nós não temos outra alternativa senão recorrer ao Ministério Público. Repara, o recurso ao Ministério Público é porque o Ministério Público tem a responsabilidade, esse sim é que tem a responsabilidade de clarificar o cumprimento da lei, clarificar a lei. É que é o único organismo que diz, não é destituir executivos nem nada disso, o Ministério Público não vai fazer nada disso. O Ministério Público vai dizer repõe-se a legalidade e a nossa interpretação é esta. E até podem dizer, está certo, continua. Se for assim, tudo bem. A questão é, não é só a opinião da CDU e a opinião do PS.
1: Mas isso passa as dúvidas.
3: Temos um parecer inequívoco da CCDR em cima da mesa e não o cumprimos. Ignoramos olimpicamente. Isso é que não pode ser. E, portanto, o recurso para o Ministério Público é para clarificação desta situação. E estaremos cá para também resolver o que for necessário resolver, mas não é de olhos tapados que a gente vai resolver o que for para resolver. Estamos cá para resolver, mas é olhando em concreto, decisão a decisão. O que está em casa aqui não são as reuniões, não são as decisões da reunião de Câmara, porque essas, se a convocatória for mal feita, mas se as pessoas comparecerem, está legitimada. E as reuniões de Câmara são da Câmara. O que está aqui em casa são os atos praticados pela senhora vice-presidente enquanto presidente da Câmara, que nós achamos que são ilegítimos, porque ela não tem essas competências. Essas competências são do Dr. Paulo Maia e não da vereadora Maria do Carmo Tiago. E, portanto, esses atos praticados, nomeadamente os pelouros atribuídos a uma nova vereadora que, pela vacatura do cargo, por suspensão de mandato, que é isto que está em causa aqui, é que eles dizem que não há vacatura, mas há vacatura, tanto que há vacatura que há uma nova vereadora. Claro. E, por exemplo, quem é que atribuiu os pelouros à nova vereadora? Não foi a Câmara. Foi a vice-presidente, com as funções de presidente. Pronto, isso nós achamos que é ilegítimo. Esses atos praticados fora do âmbito da Câmara, por sua conta, relativamente a, portanto, atos próprios, enquanto presidente de Câmara, é que estão em causa, todos. Esses atos, sim, estão em causa. Todos os despachos, todos os atos, nomeadamente este de atribuição de pelouros à vereadora. O que nós falámos da convocatória era um sinal. Porque nós achávamos que, com a resposta da Degal, devia haver uma alteração na Câmara. O Dr. Paulo Maia devia assumir essas responsabilidades. E a convocatória era um sinal de que estariam a mudar ou não. Não era porque a convocatória... Porque se mesmo que a convocatória fosse mal feita, se nós comparecêssemos, estava legitimada. A questão é... Se fosse tudo bem. Mas comparecíamos, estava tudo bem. Até porque nós não queremos, como disse aqui o Paulo Lopes, o nosso objetivo não é paralisar a Câmara. Esse não é o objetivo. Nunca foi. E, portanto, as coisas vão seguir até que alguém que venha e clarifique. Mas estranhamos muito, muito. Para já, que há coisas ditas sobre o Paulo Maia, que eu... enfim... O Fernando José até disse na última reunião de Câmara, se fosse ele, se calhar admitia-se, porque dizer que se fizéssemos a alteração para o Dr. Paulo Maia, que a Câmara estaria em causa o seu funcionamento, parece-me de facto ofensivo, e pronto, mas eles lá sabem dentro do movimento quem é que escolhe e como é que funciona.
1: Paulo Lopes.
6: Eu acho que o Nuno foi bastante claro e, portanto, e objetivo, e não tenho muito mais a acrescentar, a não ser uma coisa. Isto é um tema que diz praticamente zero às pessoas, certo, fora da bolha política, pois, e partidária.
3: Sim, sim.
6: Portanto, isto é um não assunto aí fora na rua. As pessoas querem é os problemas resolvidos e, portanto, isto
0: querem
6: é um não portada, assunto.
0: Isso mesmo, querem isto, a higiene urbana,
6: querem a água mais barata, querem ter sítio para estacionar o carro, querem ter... ir assistir a um sítio e não ter que ir a Lisboa porque não há um tio aqui, que não sei o quê. Querem essas pequenas coisas. Agora, eu acho que isto ganhou uma dimensão política, simbólica, diria até, que é quando a determinada altura é dito publicamente, não é assim porque a senhora Presidente quer que seja assim. Isso é que não pode ser. Porque no Estado de Direito não é porque a Presidente ou o Presidente quer. Porque é a lei que exige que e, portanto, sentava. Ninguém está, nem pode estar acima. Isto torna a coisa simbólica, porque parece que estamos no quer possimando. E isso, já o Nuno aqui sofreu na pele este mandato, algo que nós sofremos noutros mandatos. Não é? O Nuno na altura não se queixava, mas eu queixava-me, o Fernando José queixava-se, outros vereadores que lá passavam queixavam-se, e agora ele se... Mas parece que continua esta política, porque é a Presidente que quer que seja assim. E isso é que não pode ser nunca argumento. Nunca, nunca, nunca, nunca. E eu digo, não está aqui em causa para dizer que não, é Maria do Carmo, é como se nós tivéssemos preferências de alguém que ganhou as eleições e... Não é isso que está em causa, ponto, zero. Zero. Portanto, não é isso. O que é estranho... Não é defender, é defender...
0: Eu até ficava... Paulo Maia até reconhece competência a qualquer um.
6: Mas ninguém entrou na... Ninguém entrou no reconhecimento político e pessoal e profissional de cada um dos elementos. Entramos foi no reconhecimento que quem manda tem a sua opinião e é passa por cima da lei. Isso é que não pode ser. Isso é que não pode ser. E tu, como jurista, ó Pedro, se calhar concordas comigo.
0: Eu não estou a dizer.
6: Não concordas?
0: Não, eu não disse isso. Eu estou a dizer.
6: Mas concordas
0: ou não? Eu só achei estranho.
1: Mas
0: eu achei estranho.
1: O Donald Trump, por exemplo, não.
6: É que se alguém tem que fazer essa avaliação, tem que ser os próprios. Tem que ser o senhor vereador Paulo Maia, tem que ser o movimento. Eles é que têm que fazer os próprios. Porque quando se diz, não, é assim, porque a senhora presidente quer, então quer dizer que a senhora presidente não quer que seja aquele. Então, se não quer que seja aquele, é uma prova de desconfiança política. Aliás, daquela pessoa. E, portanto, se isso... Não, mas isso foi dito.
3: Foi dito.
6: Nem eu estou lá, mas
3: também... Mas ouvimos uma coisa curiosíssima, aliás, numa entrevista, que é, a doutora Maria do Carmo só não foi segunda por causa da lei
1: da paridade.
3: Que é uma coisa curiosíssima, não é? Que é uma coisa... Aliás, temos um episódio caricatíssimo na reunião de Câmara, em que o vereador Joel diz, bom, se assim é, tenho a certeza que o vereador do Chega, o segundo... liderada por um homem, foi de tutu apresentar as listas, de certeza. Eu fui de batom e o Nuno Costa levou uma saia, porque
6: os dois primeiros podem ser do mesmo género.
3: Não, é género. Sempre, só não podemos ter três do mesmo género. Exatamente, portanto, tudo para justificar que o Dr. Palmeira não podia.
6: Portanto, isto é uma questão meramente simbólica, que fora da bolha política isto vale.
3: Mas eu concordo, este debate é só pela legalidade. Exato. Porque eu concordo que isto diz zero às pessoas. Isto...
1: Carlos Cardoso, como é que é?
4: Como cidadão...
1: fora da bolha?
4: Não, acho que esta situação entre a lei e a impunidade política é o que está a acontecer aqui. Não é? Portanto, quer dizer, politicamente, eu quero. Eu, como sou o presidente, sou eu é que imponho. Não. O Nuno esclareceu muito bem todos os ouvintes e até a mim. Não é? Portanto, porque não consigo entender isto. Se é uma questão de lei, andamos a protelar, andamos a empurrar com a barriga para a frente, não é? Quer dizer, isto pode chegar a um ponto que depois vamos ter muito tempo, ou vocês, portanto, ainda bem que eu estou aqui com um vereador e um presidente da Assembleia, porque trouxeram-nos para aqui aquilo que efetivamente se passa. Quer dizer, eu também, como cidadão, não consigo perceber esta, no fundo, é um tentar dobrar o braço para ver quem é que é o mais forte. Não, porque, como eu já ouvi, eu só não fui a segunda porque, por isto, quer dizer, epá, não, e esta agora do Paulo Maia, que não tem competência para estar à frente de uma Câmara, quer dizer, não, então se não tem competência era o número 2, quer dizer, não. Um cidadão normal, isto não bate certo. Quer dizer, o meu tico e o meu tec devem andar os dois meio baralhados. O que é que se passa? Epá, não sei, não faço ideia. Espero bem que isto se resolva rapidamente e que esta situação do Ministério Público, não sei se vocês já...
1: Venha tirar ali tudo isto.
4: Sim, tirar isto, porque efetivamente é aquilo que nós todos e os cidadãos de Setúbal querem. Epá, é a cidade limpa, é transportes em condições, porque isto é um fé de ver que vocês às vezes levam a meias horas e a quase horas a discutir a mesma coisa que não tem, que a gente olha e diz assim, epá, não, okay. Não ganhamos nada com o negócio.
1: Ok, enquanto o Pedro Vietas brincava com o microfone, subiria a descer ali o armoço, claro que sim. Pedro, vamos começar aqui o orçamento de Estado, exatamente. Sim, temos senhora. Temos um orçamento ou temos o orçamento possível?
0: Eu quero-me parecer que perante aquilo que é a conjuntura económica internacional, temos o orçamento que é possível. Porque nós não nos podemos agora esquecer daquilo que é a conjuntura internacional e os problemas que podem daí advir. Tanto que podem daí advir como já advieram, não é? Porque os juros é que Portugal se financia lá fora já tiveram um aumento que aumentou cerca de 800 milhões de euros de despesa que o Estado vai ter que fazer só em juros relativamente à dívida. Depois, eu quero-me parecer que há aqui algumas medidas que merecem ser destacadas, medidas concretas que estão no Orçamento de Estado. Desde logo, a nova redução do IRS, a sexta desde 2024, ou seja, em 2 anos esta é a sexta descida de IRS, que vai representar um alívio fiscal de cerca de 550 milhões de euros. dinheiro que deixa de ser cobrado às famílias, pode ser pouco, mas no total são 550 milhões de euros. Eu percebo que os partidos de oposição fiquem muito...
1: 12 euros,
0: pode ser 10 euros, 12, seja o que for, mas são 550 milhões Essa de euros é que o Estado
4: é
0: deixa
4: como
0: de arrecadar para
4: devolver. Meio cêntimo do gasóleo.
0: Depois,
4: não é nada, mas
0: depois o salário mínimo, milhões, o salário mínimo, claro, na função pública para 970 euros. Maior valorização salarial. Complemento solidário para idosos, 720 euros. Eu gostava só de dizer aqui, relativamente ao complemento solidário para idosos, que é uma coisa que me diz muito, até porque eu, por funções, tive e toquei na tutela. 720 euros. Nós, quando chegámos ao governo, em 2 anos, em 2024, o complemento solidário para idosos eram cerca de 550 euros. Este ano, os idosos vão receber 720. Os medicamentos eram comparticipados a 50%. Todos os idosos que recebem complemento solidário para idosos, agora para 720 euros, quase 200 euros a mais do que aquilo que o Partido Socialista pagava aos idosos, aqueles que são os mais frágeis e os mais frágeis, o complemento solidário para idosos, hoje têm com participação a 100%, 100% dos medicamentos. Também, depois, a continuação do IRS jovem, como também medidas de apoio aos jovens para a aquisição das casas. Podem dizer, mas essas medidas fazem com que haja, de alguma forma, um aumento naquilo que são os valores das casas. Não, antes pelo contrário, nós queremos é aqui, e aquilo que fazemos com esta medida... é que os jovens possam sair de casa dos seus pais, possam ganhar autonomia. Porque se não fosse, quer isenções no IMT, quer também ainda a comparticipação que o Estado dá relativamente àquilo que são os 10% que a banca não comparticipa, possivelmente mais de 90% destes milhares de jovens que foram acima de 27 mil que já usufruíram desta medida, não conseguiam. Depois, redução do IRC para 18%. Mais uma medida competitiva para ajudar as empresas a pagar menos impostos, para poderem apoiar e criarem postos de trabalho, trazerem novas medidas para darmos formação. Porque sem empresas competitivas, sem investimento, sem criação de riqueza, dificilmente conseguimos ter melhores salários, mais emprego ou financiar serviços públicos de qualidade. Porque nós não podemos esquecer, porque as medidas têm sido tomadas pelo atual governo e que vão continuar e que estão plasmadas neste Orçamento de Estado, nós temos a menor taxa de desemprego que alguma vez tivemos já em democracia. A menor taxa de desemprego. Por isso, nós temos que olhar para tudo isto e mesmo assim, com estas medidas todas, perda de receita fiscal através da baixa de impostos, aumento da despesa porque estamos a dar mais condições aos idosos, estamos a aumentar a função pública, porque eu podia falar aqui no aumento do salário mínimo acima daquilo que tinha sido negociado pelo Partido Socialista. Mas isso é, as empresas privadas vão ter que pagar, não é? Pronto. Baixa de IRC, ou seja, este orçamento prevê ainda um crescimento económico, e com isto vou terminar, de 2%, 2,1%, e uma dívida pública que vai diminuir para 84,5% em 2027, baixando agora dos 87 para 84. Ou seja, quer-me parecer, e por isso é que o Partido Socialista já disse que se vai abster, porque o Partido Socialista olha para este orçamento e consegue-se rever no orçamento de Estado. Pedro, vê que é um orçamento que é a favor das famílias, a favor dos idosos, não aumenta impostos e que, perante uma conjuntura económica difícil que está, ainda consegue baixar a dívida. Quer-me parecer que isto é verdadeiramente um bom orçamento.
1: Ó, Nuno Costa, com certeza que vocês encontraram muitas dificuldades neste orçamento.
3: Vamos lá ver. Este orçamento tem uma perspectiva de soluções em nada diferente do orçamento do ano passado. Ignora completamente aquilo que se passou, entretanto, no país. Se o ano passado era um orçamento mau, este ano é um orçamento muito mau. É um orçamento que ignora olimpicamente aquilo que são os problemas das famílias e do país. O Vieira diz que isto é bom para as famílias, mas é para algumas famílias, não é para todas as famílias. É para aquelas famílias que têm mais. Este é um orçamento que se calhar agrada a muita gente, a algumas famílias, se calhar agrada à NATO, a Bruxelas, se nós somos nisso, somos os melhores, à gula dos mercados também, e se nós somos pródigos em agradar. Mas ignora a inflação, o aumento galopante dos preços, os serviços públicos que estão de rastos, a crise na habitação, habitação, as empresas, as médias, pequenas e médias empresas que não aguentam estes aumentos dos preços dos combustíveis, não há soluções sérias para isso. Não, os salários têm uma outra questão. E isso foi provado com um governo, por acaso, exatamente, que é os salários têm um retorno brutal para o desenvolvimento da economia por causa do consumo interno. Porque aprende-se no primeiro ano, aprende-se no primeiro ano da economia. Aprende-se no primeiro ano da economia, sobretudo quando as famílias estão com as despesas pela cabeça. Quando têm mais rendimento, vai tudo direto para a economia. Ao contrário do...
0: Baixa de IRS.
3: Ao contrário do, baixa da questão IRS, dos preços dos combustíveis. Mas deixa-me lá continuar. E, portanto, esta depois o que é que este orçamento também faz? Faz um frete ao capital. Isso é verdade. As tais famílias. O que é que faz? Dá 1.700 milhões de benefícios fiscais tão importantes para o país fazer face às dificuldades. Baixa o IRC, que eu acho que neste caso é quase um crime. 1.400 milhões de euros para as PPP. A financiar capital sem risco. As PPP hoje é capital sem risco. Aliás, foi dito pelo Tribunal de Contas. Corta o investimento público de 5,7% para 2% e sabemos o efeito de retorno que tem o investimento público, também aprende-se no primeiro ano de economia. E pronto, parece que as contas certas só servem para um lado, não servem para o outro, para os grandes grupos económicos não serve. Mas o PS não acha que...
1: Mesmo.
3: Talvez não... O PS concorda com muitas coisas de que está no orçamento, mas se calhar até não ia votar a favor. O problema é que anda ali num jogo de sombras para ver quem é que é o líder da oposição com o Chega e, portanto, tem que fazer... Olha, tiveram que... São empurrados para esta solução.
0: Não, é que...
3: Mas é um mau orçamento não responde às necessidades do país.
0: Tem que conseguir fazer e olhar e dizer, epá, isto o país não pode parar, não é? Como a Câmara não pode parar, vamos continuar, não. É isso mesmo.
3: Deixa-me só dizer uma coisa, Alberto, só uma coisinha.
5: Deixa-me pegar na deixa do Pedro, que eu concordei com ele agora, eu vou concordar com ele.
3: Deixa-me só dizer uma coisa. Eu só tenho pena na posição do PS que... deixa o Chega à vontade para não votar um orçamento com o qual concorda, mas que vai dizer aos sete ventos de dizer que não concorda, porque o Chega faz isso com tudo. E, portanto, tenho pena que ele não se sinta responsabilizado em aprovar um orçamento com o qual concorda. Esse é que eu tenho pena da decisão do país.
5: Não, eu vou ser sintético.
1: Meio segundo.
5: Meio segundo, já fostes, pronto. Não, dizer que o Partido Socialista, no contexto internacional de grande incerteza e daquilo que entende que é verdadeiramente importante para o país, que é a estabilidade, num momento de grande instabilidade a nível internacional, que nós não sabemos. Se nós ontem soubemos que o Trump vai comprar petróleo à Rússia, se nós disséssemos isso há dois meses atrás, diziam que está tudo maluco. Ou seja, nesta grande instabilidade, obviamente que há um partido que sai com esse garante de estabilidade. Agora, isto quer dizer que se revê? Não, não quer. Quer dizer que é um mal menor.
0: O Mário Centeno ainda queria...
1: Sim, exato.
5: Agora,
1: Carlos Cardoso...
5: Mas deixa-me só lançar esta provocação. O Pedro Passos Coelho, que esta semana voltou, não é? Também dizia que vinha ao diabo quando se ia aumentar, quando no governo, no primeiro governo da geringonça, dizia que o diabo vinha aí com o aumento de pensões, com o aumento de salários. Afinal, o Montenegro concorda com o António Costa e concorda com o governo de geringonça. Dar mais rendimento às pessoas.
1: Okay.
5: O problema é que ele dá de uma maneira e tira de outra. Esse é que é o grande problema.
1: Bom, com a mesma palavra final para o Carlos Cardoso, por favor. Por favor.
4: Eu de ver que neste orçamento existe um desinvestimento público a nível de três pontos, mas é se existir um desinvestimento público, pelo menos já sei que...
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1: Em Sines, a Comissão do Utentes pede reforço do serviço de finanças. Incêndio em casas pré-fabricadas deixou 29 pessoas desalojadas em Faro. O Governo vai alterar critérios de acesso às Forças Armadas. José Manuel Pureza diz que o Ministério da Administração Interna é um palco de novelas. No futebol, Portugal volta a vencer a Irlanda do Norte e segue no play-off para o Mundial Feminino.
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1: A Comissão de Utentes dos Serviços Públicos de Sines exigiu ao Governo medidas concretas para reforçar o número de funcionários e melhorar o atendimento presencial do Serviço Local de Finanças. O Serviço Local de Finanças de Sines está a funcionar de forma muito precária devido à falta de trabalhadores em número suficiente que permitam garantir o seu funcionamento de forma regular, defendeu em comunicado. Segundo o porta-voz da Comissão, António Santos, têm chegado várias queixas de utentes que se deslocam ao serviço e não conseguem ser atendidos ou obter marcação em tempo útil. Dizem que recebemos queixas de vários utentes que não conseguem mesmo ser atendidos e têm de tirar senhas ou fazer marcações e não conseguem resolver os problemas, disseram à agência Lusa. Esta situação, acrescentou, leva a que muitos dos utentes se desloquem para concelhos vizinhos, nomeadamente Grândola, para serem atendidos. No comunicado, a Comissão de Utentes argumentou que estas dificuldades afetam sobretudo a população idosa e os cidadãos com menores competências digitais, que nem sempre conseguem recorrer aos serviços eletrónicos como alternativa. Não é aceitável que os utentes encontrem obstáculos que dificultem o cumprimento das suas obrigações fiscais e o exercício dos seus direitos, pode ler-se. Assim, a Comissão exigiu ao Governo e ao Ministério das Finanças o reforço dos trabalhadores afetos ao Serviço Local de Finanças de Sines e a melhoria do atendimento presencial com maior disponibilidade de marcações e redução dos tempos de espera. Exigiu também a garantia de um serviço público acessível, eficaz e de proximidade que responda às necessidades de todos os utentes. 29 pessoas ficaram na terça-feira desalojadas na sequência do incêndio que destruiu duas casas pré-fabricadas no bairro da Horta da Areia, em Faro, e se propagou a anexos, disse a agência Lusa, o comandante dos bombeiros sapadores. O alerta para o incêndio foi dado às 13 horas, tendo o fogo sido dominado cerca de 2 horas depois e não provocou feridos, afirmou o comandante dos bombeiros sapadores de Faro, André Cardoso Moraes. Segundo Rui Graça, o responsável da Proteção Civil de Faro, 29 pessoas ficaram desalojadas e pertencem a várias famílias, não sendo possível a precisar o número de agregados familiares afetados.
3: Nós estamos a tentar, em primeiro lugar, que as pessoas sejam recebidas em casa de familiares e amigos, porque é muito mais confortável para elas estarem num ambiente que já conhecem do que estarem para um ambiente fora do seu contexto familiar. No entanto, estamos também a trabalhar muito próximo com o Departamento de Ação Social da Câmara de Faro e com a União de Freguesias de Faro para procurar uma zona de concentração e apoio à população que já está a ser instalada para poder receber as pessoas que não tenham a retaguarda familiar.
1: Um bombeiro de 19 anos ficou ferido por exaustão, o comandante dos bombeiros Edgar Gonçalves.
4: É o esforço físico que está inerente a estes incêndios, quando chegamos que os compartimentos estão totalmente tomados, há muita irradiação de calor e muito esforço físico, e neste tipo de habitação as chapas vão tapando os materiais combustíveis e é difícil penetrar com as agulhetas para conseguir extinguir.
5: Por isso foi preciosa.
1: A causa do incêndio poderá estar num curto-circuito. O Governo vai alterar, anunciou o Ministério da Defesa, as tabelas que definem os critérios de acesso às Forças Armadas, bem como rever as regras sobre a altura e doenças.
6: A referência que é feita em relação às regras de contratação pública tem que ver com um caminho de desburocratização que o Governo também está a traçar, que já teve alterações significativas no plano civil, mas que na dimensão militar tem duas exigências. A primeira, a da modernização dos procedimentos que permitam maior facilidade às nossas empresas de aderirem aos processos em curso de investimento, mas a par um grande reforço dos mecanismos de fiscalização e transparência para que também, por razão de princípio e junto à opinião pública, não subsistam quaisquer dúvidas a propósito.
1: Palavras de Nuno Melo, que criticou também à margem de uma conferência organizada pela CIP em parceria com o ID Portugal Defense na Academia Militar da Amadora, as alterações aprovadas pelo anterior Executivo Socialista que estão em suspenso há 3 anos. O coordenador do Bloco de Esquerda, José Manuel Pureza, classificou a gestão do Ministério da Administração Interna como uma novela permanente de casos na sequência da exoneração do secretário-geral do Ministério da Administração Interna.
7: é um bocadinho constrangedor tudo isto, não é? Ou seja, um Ministério como o Ministério da Administração Interna, qualquer outro Ministério, mas desde logo o Ministério da Administração Interna, ser palco de uma novela permanente de casos, de atrapalhadas, de, enfim, situações que degradam a vida política, degradam a democracia. Este Ministro, enfim, tem claramente consigo essa imagem de alguém que decide, muitas vezes não cumprindo escrupulosamente os procedimentos que são necessários, já o sabemos do fim das situações anteriores, e que acumula situações de confusão, de atrapalhada, mas mais do que tudo o que nós desejamos é que este tipo de, esta sucessão de situações que apocam a democracia, as instituições, que termine de uma vez por todas.
1: O partido exige esclarecimentos cabais sobre o afastamento de Ricardo Carrilho e considerou que o ministro Luís Neves não tem condições para o cargo. No futebol, a seleção portuguesa feminina de futebol venceu a Irlanda do Norte por 3-1 em Portimão, assegurando assim a passagem ao segundo e decisivo play-off de qualificação para o Mundial 2027. 4 dias depois da goleada por 4-0 em Lar, no conjunto comandado por Francisco Neto, voltou a superar as norte-irlandesas, que até se adiantaram no marcador através de Almora aos 30 minutos, mas os gols de Carolina Santiago aos 45, Jéssica Silva aos 34 e Carol Costa aos 83, este grande penalidade, garantiram a reviravolta e o novo triunfo luso. Na próxima fase, também disputada a duas mãos e agendada para o dia 26 de novembro e 5 de dezembro, Portugal vai defrontar a Islândia, que ontem goleou na recepção à Croácia por 5-0, depois da goleada na primeira mão por 4-0.

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2: Os espaços de conselho em Setúbal iluminaram-se, diz o Petróleo, nas noites de 12 e 13 de outubro, numa ação de sensibilização para a perturbação obsessiva ou compulsiva e de combate ao estigma associado à doença. A Câmara Municipal de Setúbal associou-se assim, pelo segundo ano consecutivo, à iniciativa da OCD Foundation, promovida em Portugal pela Associação Perturbação Obsessiva ou Compulsiva de Doentes e Famílias, que procura dar visibilidade à doença e aumentar o conhecimento da população sobre esta temática. A iluminação do edifício sede do município integrou a Semana Internacional de Sensibilização para a Perturbação Obsessiva ou Compulsiva, que decorre até 17 de outubro e desafia entidades públicas a iluminar edifícios de azul petróleo. De acordo com esta organização, a perturbação obsessiva ou compulsiva afeta mais de 200 milhões de pessoas em todo o mundo, de diferentes idades e estilos de vida, e caracteriza-se por padrões de pensamento obsessivos seguidos de comportamentos compulsivos. A campanha internacional reforça a importância da consciencialização e do conhecimento sobre esta associação, com o objetivo de combater o estigma e os mitos em torno da doença. O corpo do pescador lúdico de 53 anos, que estava desaparecido desde 10 de outubro, foi encontrado ao final da manhã de quarta-feira na zona do Baleal, em Peniche. Segundo a Autoridade Marítima Nacional, o homem tinha sido... Segundo a Autoridade Marítima Nacional, o homem tinha saído para praticar pesca lúdica a piada e encontrava-se desaparecido desde a noite de sexta-feira. O corpo foi detectado durante uma das ações diárias de patrulha da Autoridade Marítima Nacional junto a uma zona rochosa. Os tripulantes da Estação Salva-Vidas de Peniche procederam à recolha e ao transporte para as instalações da estação. O auto-verificação do óbito foi realizado pelo delegado de saúde. Após contacto com o Ministério Público, o corpo foi transportado pelos bombeiros voluntários de Peniche para o Gabinete Médico-Legal de Torres Vedras. A Autoridade Marítima adianta ainda que o Gabinete de Psicologia da Polícia Marítima foi ativado e continua a prestar apoio aos familiares da vítima. 9 das 29 pessoas retiradas das habitações na sequência do incêndio na passada terça-feira no bairro da Horta da Areia, em Faro, regressaram a casa enquanto 20 continuam em alojamentos temporários, disse na quarta-feira à Luz a Fonte Social. Dizem que queremos tentar uma solução rápida para alojar definitivamente as pessoas, afirmou à Lusa David Fernandes, diretor técnico do Centro Comunitário Horta da Areia, acrescentando que a Câmara de Faro já informou não dispor de habitação social para as colocar. David Fernandes adiantou que 9 das 29 pessoas inicialmente retiradas do bairro por razões de segurança puderam já regressar às suas habitações, que não foram afetadas pelas chamas. Segundo o responsável, os elementos do Centro Comunitário prestaram apoio às famílias desalojadas desde a primeira hora, nomeadamente através da disponibilização de medicamentos e também de refeições. Entretanto, fonte da Câmara de Faro disse à Lusa que a autarquia está a acompanhar os desalojados e a articular-se com os parceiros sociais para encontrar soluções que permitam responder às necessidades de habitação das famílias afetadas pelo incêndio. O Hospital de Cascais registou um caso de sarampo. A informação é confirmada por fonte da unidade hospitalar, que adianta que um doente deu entrada nas urgências do último domingo. Foi dado conhecimento às entidades de saúde competentes, avança a mesma fonte, que indica que decorre nesta altura a notificação dos contactos. O hospital não adianta nesta altura mais informações. Desconhece para já se o caso diz respeito a uma criança ou um adulto, bem como se o utente em causa estaria ou não vacinado contra o sarampo. Desconhece-se igualmente qual o estado de saúde do paciente. Na última quinta-feira, um outro caso de sarampo, também na zona da Grande Lisboa, desta feita no Hospital de Santa Maria, em Lisboa, foi registado. No futebol, António Salvador, presidente do Sporting Braga, falou aos jornalistas no aeroporto de Francisco Sá Carneiro antes da partida da comitiva dos Minhotos para a Dinamarca, onde os bracarenses vão defrontar esta quinta-feira o Copenhaga para a Liga Conferência.
3: Não, vamos por partes. Primeiro dizer que enviei uma carta ao presidente do Conselho de Arbitragem e ao presidente da Federação, porque há que não negar as evidências daquilo que é o momento atual do Sporting Clube Braga. E o momento atual do Sporting Clube Braga, temos que o dizer e não podemos fugir às evidências, que não é bom. Não estamos a ter os resultados que deveríamos ter, não estamos a praticar o futebol que deveríamos praticar, e isso eu digo publicamente porque já o disse ao grupo, e o grupo percebe e entende e sabe que não é aquilo que gostaríamos, que hoje já pudéssemos estar num outro patamar nesta fase do campeonato, mas isso são questões que nós controlamos internamente. Agora, aquilo que nós não controlamos internamente, nós não podemos resolvê-las. E há uma coisa que tem que ficar claro aqui, e que eu e vocês conhecem, mas não tenho falado de arbitragem. Mas há uma coisa que é clara. O Braga, há 7 jornadas do campeonato, tem menos 5 pontos subtraídos pelo VAR. E isso é uma evidência clara. foi no primeiro a jornada com o Moreirense, onde no último lance do jogo o Sporting Clube Braga sofre um empate de um lance que há dois erros no mesmo lance. Há um canto a nosso favor, quarto no marca e na reposição de bola na nossa área há uma falta atacante com um pisão sobre o Navarro que não é falta e que impede-o chegar à bola e a bola sobra para o adversário e faz golo e termina o jogo e empatamos. Portanto, são dois pontos claramente que o árbitro retirou-nos, o VAR, e há o jogo do Sporting, que acho que toda a gente viu e é unânime neste país, que o Braga a ganhar 1-0, há um penalti de uma mão dentro da área, que a bola vai para a baliza, e que fazia o 2-0, e que um 2-0 em jogo, claramente o resultado era outro, animicamente, em força, em vontade, e que certamente toda a gente compreenderá o resultado não seria o desfecho que tivemos. E, portanto, o Braga sente-se prejudicado claramente com o estado atual que se está a passar com a arbitragem, com o VAR, com aquilo que é uma realidade, que em 7 jogos tem 5 pontos subtraídos por culpa do VAR. Não há que esconder, é uma evidência. Com menos um jogo que temos, poderíamos estar aqui a falar em 8 pontos, e 8 pontos hoje o Braga poderia ter 19, e se calhar estivéssemos, em vez de estarmos a falar num início não menos bom do Sporting Clube Braga, se calhar estávamos a falar num início fantástico do Sporting Clube Braga.
2: Salvador defendeu que as más decisões da arbitragem tinham disfarçado o que podia ser um início de época fantástico. Adicionalmente, questionou as condições psicológicas e mentais de Luciano Gonçalves para continuar a gerir a estrutura da arbitragem nacional sob tanta pressão. O Instituto Português do Mar e da Atmosfera prevê para esta quinta-feira céu pouco nublado ou limpo, apresentando temporariamente períodos de maior nebulosidade no litoral a norte do Cabo Raso até ao meio da manhã. Nebulosidade poderá persistir em alguns locais da faixa costeira. Durante a tarde, prevê-se um aumento temporário de nebulosidade nas regiões do interior, com a possibilidade de ocorrência de aguaceiros. Vento em geral fraco, predominante do quadrante leste, superando por vezes moderado no noroeste, no litoral oeste durante a tarde. Prevê-se uma pequena descida da temperatura máxima.
1: 22 graus.

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1: Primeiros óculos inteligentes da Samsung são lançados em novembro. Portugal no 19º lugar dos países europeus mais afetados por cibercrime. Ciberataques expõem dados não classificados das secretas portuguesas. Surface Laptop Ultra é o novo portátil da Microsoft com tecnologia de IA. Líder da Anthropic recebeu 16 milhões de euros em 2025. A Apple adia lançamento da Siri AI na Europa, segundo a Bloomberg. A Austrália abre inquérito sobre dados recolhidos por óculos inteligentes. Elon Musk integra a equipa que vai conceber armas do futuro dos Estados Unidos. iPhone Air 2, design mais fino e bateria mais potente em 2027. Facebook testa nova versão da app com acesso direto a vídeos Reels.
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Há algum tempo que sabemos que a Samsung tem intenções de lançar no mercado os seus próprios óculos inteligentes, os quais foram desenvolvidos em parceria com a Google e a Qualcomm, e servirão de resposta aos modelos desenvolvidos pela Meta em colaboração com a Ray-Ban. Pois bem, diz agora da Korea Herald que a Samsung tem planos para lançar os seus óculos inteligentes no próximo mês de novembro. Lembrar que estes óculos foram revelados em julho durante a

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1: Os dados mostram, no primeiro semestre, que Portugal ocupou o 55º lugar a nível global e o 19º lugar da Europa, entre os países onde os clientes foram mais frequentemente impactados por atividades cibernéticas maliciosas. De acordo com o relatório divulgado pela Microsoft, os riscos cibernéticos estão a tornar-se mais rápidos, mais interligados e mais difíceis de conter. Neste contexto, as organizações terão de concentrar os seus esforços não apenas na prevenção dos ataques, mas também na capacidade de responder rapidamente e manter a continuidade das operações quando ocorrem incidentes. O Microsoft Digital Defense Report conclui que a IA está a redefinir a economia da cibersegurança, acelerando descoberta, análise, adaptação e automação, tanto para atacantes como para defensores. Por um lado, permite aos atacantes operar mais rapidamente e em maior escala. Por outro, está a ajudar as equipas de segurança a identificar, investigar e interromper ameaças de forma mais eficaz. Lê-se no relatório. A identidade continua a ser a principal porta de entrada dos atacantes.

Um ciberataque a uma empresa informática que trabalhou para o Sistema de Informações da República Portuguesa permitiu a piratas informáticos obter dados não classificados das secretas portuguesas e de outras entidades, confirmou hoje o CIRP. O acervo de dados terá sido obtido através de um ciberataque ao servidor de desenvolvimento, utilizado para testes, do prestador de serviços que durante o ano de 2025 foi contratado para desenhar os websites públicos do CIRP, SIS e do Serviço de Informações Estratégicas da Defesa. Disse hoje à Luz a fonte oficial do CIRP, salientando que estes três portais não contêm informação classificada. O esclarecimento surge depois de, na quarta-feira, ter sido anunciado um fórum de cibercrime à venda de um acervo de 120 GB de dados do CIRP, que, segundo este serviço, poderão incluir também informação dos websites de dezenas de entidades públicas privadas que contrataram o mesmo prestador de serviços para a respectiva construção dos sites. Já

A Microsoft aproveitou o seu evento oficial, que teve lugar esta quarta-feira, no dia 7, na cidade de San Francisco, nos Estados Unidos, para desvendar o Surface Laptop Ultra, descrito como o portátil mais poderoso da empresa. Este novo computador portátil da tecnológica Dranmon está equipado com um ecrã mini LED sensível ao toque, com 15 polegadas e uma estrutura metálica com 18 mm de espessura. O Surface Laptop Ultra está equipado com carregamento via USB-C e carregamento magnético, mas o grande motivo para as atenções que este portátil tem gerado está mesmo no desempenho e na parceria com a Nvidia. A Microsoft notou ainda que o Surface Laptop Ultra foi criado sobretudo para quem lida regularmente com inteligência artificial e tarefas intensivas para esta tecnologia.

Os documentos subtidos pela Antrópica em preparação para a entrada em Bolsa e que a Reuters teve acesso estão a revelar mais informações sobre a empresa de inteligência artificial, incluindo a remuneração do cofundador e CEO Dario Amodei. De acordo com estas informações, Amodei recebeu 18 milhões de dólares no ano passado, o que equivale a cerca de 16 milhões de euros. A confiar nestes documentos, a compensação do líder da empresa responsável pelo cloud é semelhante à que vemos em muitas empresas tecnológicas atuais, na medida em que o salário é apenas uma pequena parte do total. Tanto Dario Amodei como a irmã, a presidente da Anthropic, Daniela Amodei, têm um salário de 1,4 milhões de dólares. No caso da executiva, a compensação total ascendeu a 16,4 milhões de dólares e grande parte da compensação dos dois executivos resulta das ações da empresa que detêm, assim como prémios por objetivos.

Apple adiou o lançamento da Siri AI da União Europeia, segundo informações da Bloomberg, que afirma que a empresa está a adiar a chegada da assistente digital para pressionar os reguladores. Apesar de o iOS 27 ter sido lançado em setembro em todo o mundo, a Siri AI continua a não estar disponível em todos os territórios onde a Apple está presente. Entre eles temos a China e também a União Europeia, com a Apple a tentar articular com as entidades reguladoras destes mercados uma forma de disponibilizar esta nova versão da assistente digital. O plano da Apple é atrasar a chegada da Siri AI aos territórios da União Europeia como forma de pressionar os reguladores. A ideia da Apple é continuar a lançar produtos em uma das funcionalidades que mais têm sido alvo de atenção, com a empresa a esperar que os clientes reclamem e pressionem os reguladores a deixarem colocar obstáculos. Tendo em conta esta estratégia, não se sabe quando é que a Apple deverá lançar a Siri AI na União Europeia. A Apple deverá seguir o mesmo calendário de lançamento da Apple Intelligence, foi lançada nos Estados Unidos em outubro de 24 e só chegou aos países europeus em março de 25. 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

Austrália abriu uma investigação sobre a recolha e armazenamento de dados pessoais provenientes de óculos inteligentes de baixo custo, informou hoje a Autoridade de Proteção de Dados do país. O Comissário Australiano para a Informação indicou ter enviado no mês passado pedidos a várias empresas envolvidas no fabrico destes óculos, incluindo a Meta, a Kmart, a Google e a Shenzhen Qingsheng, sobre a forma como recolhem e armazenam os dados. A comissária apelou ainda à cautela por parte dos comerciantes, tendo em conta os riscos específicos que a OAIC identificou relativamente à aplicação Heysian. Convido os retalhistas em causa a ponderarem se é adequado continuar a comercializar estes dispositivos, disse. Os óculos inteligentes podem tirar fotografias, gravar vídeos, fazer chamadas, traduzir textos ou ainda interagir com robôs conversacionais que utilizam inteligência artificial. O governo norueguês declarou em outubro que pretendia suspender a utilização destes óculos em determinados espaços públicos. Em França, um grupo de defesa das crianças e Enfance indicou em setembro ter recebido 20 denúncias de mulheres filmadas sem consentimento, na maioria dos casos com óculos da Meta.

bilionário da tecnologia Elon Musk vai integrar um comitê encarregado de identificar as tecnologias e armamentos de que os Estados Unidos vão necessitar no futuro, anunciou o secretário da Defesa. Batizado Project Meridian, o programa visa abordar o futuro de forma criativa, identificando as áreas que devemos conquistar e as capacidades que devemos dominar, explicou o secretário, citado pela agência francesa AFP. Segundo o chefe da defesa, o objetivo é alcançar a dominação tecnológica e militar no campo de batalha para as próximas décadas. Além do líder da Tesla e da SpaceX, o comitê reúne Palmer Luckey, fundador da empresa de defesa norte-americana Anduril, a Newt Gingrich, de 83 anos, antigo eleito republicano que presidiu à Câmara dos Representantes. Também foi anunciada a criação do Comando de Guerra Autónoma para integrar e mobilizar sistemas robóticos e drones, em grande escala, em todos os ramos das Forças Armadas, de acordo com a agência espanhola EP.

Apple tem planos para lançar o iPhone Air 2, que será mais fino do que o modelo atual, com uma bateria de alta densidade para manter a autonomia. As informações são baseadas em rumores e não em anúncios oficiais. Muitos fãs da Apple esperavam que fosse anunciada este ano uma nova geração do iPhone Air, lançado no ano passado, mas infelizmente a empresa não revelou um novo modelo do telemóvel ultrafino. Contudo, isso não significa que a Apple não tenha intenções de lançar um iPhone Air 2. Nos últimos meses, não faltaram rumores a dar conta de que a empresa da maçã tinha intenções de lançar um sucessor do iPhone Air e agora um conhecido leaker coreano, conhecido como Ye1122, partilhou na plataforma Naver novos rumores que andam a circular sobre o novo dispositivo. De acordo com estas informações, a Apple tem planos para tornar o iPhone Air 2 ainda mais fino do que o antecessor. Regra geral, lançar um telemóvel tão fino significaria que a bateria seria a principal prejudicada, mas ao que parece isso não se verificará. O mesmo leaker nota que a Apple tem intenções de equipar o iPhone Air 2 com uma bateria de alta densidade e que permitirá dar ao telemóvel uma maior autonomia.

Facebook começou a testar uma nova versão da sua app na Índia, que introduz algumas alterações na interface do utilizador e que torna ainda mais clara a importância dos vídeos para a rede social. Ao abrirem a app do Facebook, os utilizadores são automaticamente levados para uma página com vídeos Reels, tal como acontece com o TikTok. O responsável pelo Facebook, Tom Allison, já havia adiantado em julho que o teste teria lugar nos meses seguintes, notando também que a mesma alteração seria testada nos Estados Unidos no próximo ano. Um porta-voz do Facebook confirmou que, além da Índia, o mesmo teste está a decorrer na Indonésia. A empresa nota que os utilizadores podem continuar a encontrar o feed principal no separador da app, sendo que é possível desfazer a alteração e voltar a contar com o feed como página de entrada da app. No que diz respeito ao consumo de vídeos, o Facebook comunicou no passado que 60% dos jovens adultos passam tempo na rede social a verem vídeos. É importante sublinhar que esta aposta da Meta em vídeos começou em 2020, quando o Instagram respondeu ao sucesso do TikTok com a inauguração de um separador dedicado a Reels. Desde então, a aposta da gigante tecnológica em vídeos só se tem intensificado. 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
2: Um homem de 64 anos ficou ferido na quarta-feira com gravidade, com cortes no braço e numa mão, num acidente de trabalho numa obra de construção civil em Grândola, revelou a fonte da Proteção Civil. A fonte do Comando Socorregional de Emergência e Proteção Civil do Alentejo Litoral indicou à agência Lusa que o acidente ocorreu quando o homem trabalhava com uma rebarbadora. A vítima foi transportada no helicóptero do Instituto Nacional de Emergência Médica para o Hospital do Litoral Alentejano de Santiago do Cacém, adiantou. A Autoridade para as Condições do Trabalho, a ACT, foi contactada para averiguar as circunstâncias em que ocorreu o sinistro, acrescentou. O alerta para o acidente que aconteceu na estrada a ramal de Cadoços foi dado às 17 horas e 51 minutos, segundo o Comando Subregional. Foram mobilizados para o local 14 operacionais dos bombeiros de Grândola, do INEM e da GNR, apoiados por 4 veículos e um helicóptero. A venda parcial de até 49,9% da TAP ao grupo alemão Lufthansa por 1.201 milhões de euros gerou uma onda de críticas transversais de toda a oposição parlamentar portuguesa. A decisão do governo, que prevê abrir a porta à privatização total da companhia aérea até 2028, divide profundamente os quadrantes políticos. A oposição à esquerda, PS, LIVRE, PCP, Bloco de Esquerda e PAN, uniram-se na contestação, focando os seus argumentos na perda de controle público e no risco de uma entrega total da empresa.
3: Neste momento a nossa posição é a privatização parcial, que foi hoje conseguida. Este era o plano do Partido Socialista, que foi hoje executado. Eu acho que o Governo tem que dialogar na Assembleia da República, é um Governo de minoria e, portanto, parece-me um pouco precipitado da parte do Primeiro-Ministro assumir que terá capacidade política para avançar sozinho para uma privatização parcial, para uma privatização total da TAP.
4: E queremos saber que garantias foram dadas ao governo português, queremos saber como é que vai ser feito o investimento e queremos, acima de tudo, garantir rigor e respeito pelos portugueses. Uma exigência que assume renovado significado quando nós olhamos e percebemos e constatamos algo muito simples quanto a este governo. É um governo que é fortíssimo nos anúncios e fraquíssimo na execução.
5: É um governo que está a falhar ao país porque está a fazer o que é mais fácil, que é vender os seus ativos. Parece haver um gato escondido com o rabo de fora porque há muitas coisas ainda por esclarecer.
6: O apelo que faço é este: não confie em nada do que foi dito, não confie em nada do que está escrito, muito menos aquilo que está assinado. Nada disso é para concretizar nas chamadas contrapartidas. A única coisa que vai ser concretizada é a privatização total da TAP. Pronto, é esta a questão. Se não for possível travá-la, e nós estamos convencidos que ainda há espaço para travar este crime económico.
7: A direita, no passado, Miguel Pinto Luz vendeu a TAP, fazendo com que ela fosse comprada com o seu próprio capital, está a reprivatizar a TAP. Isso é uma má notícia para o país.
8: Acreditamos que Luís Montenegro terá que ter o cuidado e esperamos que em sede do Orçamento do Estado também seja possível travarmos esta mesma intenção de não ficarem sem os anéis e ficarem apenas os dedos, como se costuma dizer.
2: À direita do espectro político, onde se encontram partidos que ideologicamente apoiam a privatização, as críticas assentam no facto de o modelo de negócio ser apenas parcial.
9: Connosco, com o atual governo da AD, acabou o tempo dos desmandos, acabou o tempo da confusão na TAP e, acima de tudo, acabou o tempo em que a TAP era um brinquedo político nas mãos de governos e de ministros. A TAP para nós significa futuro, a TAP para nós significa a manutenção da sede do Hub em Lisboa.
10: Aqueles que acusam o governo de governar apenas para o dia-a-dia e não fazer reformas estruturais, esta decisão é uma decisão estruturante que prova que o Governo governa a pensar no futuro do país.
11: Aquilo que a Iniciativa Liberal quer é, sobretudo, uma garantia de que existe um caminho para a privatização total desta empresa. Os portugueses não aguentam mais o fardo de ter de sustentar os sonhos e as caravelas do Partido Socialista e do Chega.
2: Os partidos que sustentam a coligação do Governo defendem publicamente a medida, considerando este dia como um bom dia para o país e afirmando que com este desfecho a TAP deixou de ser um brinquedo político. Sem metro em Lisboa, o dia de quarta-feira transformou-se numa dor de cabeça para quem precisou de se deslocar. Sem grandes alternativas, restou esperar pelo próximo autocarro e, quando chega, o desafio é conseguir entrar. É no caso de Sodré que a greve se fez sentir com particular intensidade. Agora, as estruturas sindicais acusam a administração de não cumprir o que ficou prometido. Paulo Machado, da FECTRANS.
12: A empresa, portanto, assumiu o compromisso de repor efetivos neste posto de comando central e nas áreas de atração, e acontece que ao fim de 6 meses ainda não os repôs.
2: Milhares de cartas de bancos e seguradoras foram encontradas abandonadas no mato por peregrinos que seguiam a pé em direção ao Santuário de Fátima. A correspondência, que continha dados privados e informações confidenciais de clientes, foi detectada numa zona de extensão perto de Leiria. De acordo com os detalhes do caso avançados pela reportagem da TVI e TVI Notícias, as cartas tinham sido confiadas a uma empresa privada de distribuição de postal concorrente do CTT, mas acabaram por nunca chegar aos respectivos destinatários. O descarte ilegal de correspondência bancária e de seguros em pleno trajeto de peregrinação gerou forte indignação, tratando-se de uma falha grave na segurança e na privacidade de dados postais dos cidadãos. No futebol, o Varzim anunciou na quarta-feira a contratação de André Pinto para o comando técnico da equipa principal. O ex-defesa central sucede a Carlos Fernandes no comando técnico dos Polveiros. Dizem que André Pinto é um novo treinador do Varzim Sport Clube. Bem-vindo, Mister, escreveu o clube nas redes sociais. O antigo defesa central, que representou os clubes como o Braga e o Sporting durante a carreira de jogador, foi internacional há uma vez, assume agora os destinos da formação polveira. O técnico de 37 anos teve na época passada a primeira experiência como treinador principal ao serviço dos B's do Sporting de Braga, conquistou apenas 7 vitórias em 25 jogos e acabou por ser despromovido ao Campeonato de Portugal após ter começado no primeiro lugar do grupo na fase de manutenção.

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2: A Guarda Nacional Republicana, através da Unidade Nacional de Trânsito e do Destacamento de Trânsito de Setúbal, no passado dia 13 de outubro, constituiu o arguido um homem de 24 anos pela suspeita da prática do crime de tráfico de estupefacientes, isto na sequência de uma ação de policiamento rodoviário realizada na autoestrada número 2 no concelho de Alcácer do Sal. A ocorrência registou cerca das 21h50 ao quilómetro 69 da A2 no sentido sul-norte, na área de serviço de Alcácer do Sal, quando os militares da Guarda interceptaram um veículo pesado de mercadorias que transportava uma elevada quantidade de combustível acondicionado em jerrycans. No decorrer da fiscalização, os militares verificaram que o veículo transportava 320 jerrycans com 25 litros de capacidade cada, prefazendo um total de 8 mil litros de gasolina, sem observância das regras aplicáveis ao transporte rodoviário de mercadorias perigosas. No âmbito das diligências policiais, foi igualmente interceptado e fiscalizado um veículo ligeiro relacionado com a ocorrência, tendo o respectivo condutor, um homem de 32 anos, sido identificado. 8 mil litros de gasolina acondicionados em 320 jerrycans, um veículo pesado de mercadorias e um telemóvel, foi a contabilidade feita pelo GNR. O condutor de veículo pesado foi constituído arguído pela suspeita da prática do crime de tráfico de estupefacientes e sujeito a termo de identidade e residência, tendo os factos sido comunicados ao Ministério Público, competente para prosseguimento das diligências processuais. Da fiscalização resultou ainda a elaboração de 17 autos de notícia por contornação, isto no âmbito de transporte rodoviário de mercadorias perigosas, e de um auto de notícia por contornação relativo à introdução irregular do consumo. O transporte de uma quantidade desta dimensão de gasolina, substância altamente inflamável, sem o cumprimento das condições técnicas e de segurança previstas para o transporte de mercadorias perigosas no ADR, representa um risco significativo não apenas para o próprio condutor e demais ocupantes dos veículos envolvidos, mas também para todos os outros utentes da via. Em caso de acidente, derrame, fuga de combustível ou ignição, o incumprimento das regras de acondicionamento, transporte, sinalização e segurança aplicáveis às matérias perigosas pode potenciar consequências particularmente graves, incluindo incêndio, propagação de combustível e a exposição de terceiros a situações de elevado risco. Dois homens suspeitos da prática de vários crimes violentos em Lisboa e Leiria, incluindo carjacking e assaltos a uma orivesaria e uma loja de conveniência, foram detidos pela PJ, foi agora anunciado. Em comunicado, a PJ refere que, através do Departamento de Investigação Criminal de Leiria e em estreita colaboração com a Diretoria de Lisboa e Val do Tejo, deteve, na cidade de Lisboa, dois cidadãos estrangeiros, com 25 e 38 anos, suspeitos de integrarem um grupo criminoso que, nos últimos meses, se vinha dedicando à prática de diversos crimes violentos com recurso a armas de fogo. Estão em investigação crimes de abuso de confiança agravado, roubo agravado, detenção de arma proibida, falsificação de documentos e associação criminosa, adianta ainda o comunicado da Judiciária. Os crimes em investigação ocorreram nas zonas de Lisboa e Leiria entre junho e este mês de outubro. Segundo esta fonte, a atuação deste grupo antecipava um risco cada vez maior e com consequências mais gravosas para as potenciais vítimas, dada a escalada de violência que se estava a verificar nos sucessivos crimes. Os detidos vão ser presentes à autoridade judiciária para a aplicação das medidas de coação. Já o primeiro-ministro Luís Montenegro anunciou a venda de até 49,9% da TAP à Lufthansa por 1.201 milhões de euros. O chefe do Executivo destacou que a meta prioritária é recuperar a totalidade dos 3.200 milhões de euros de dinheiros públicos injetados na companhia aérea durante a pandemia.
3: Isso também é verdade, se deve ao esforço dos portugueses, que injetaram nos últimos anos na empresa mais de 3.200 milhões de euros dos seus impostos. É por isso que esta parceria entre a TAP e a Lufthansa nos aponta para esse caminho, o caminho da recuperação total do valor que os portugueses investiram na TAP. É com este mesmo objetivo que o Governo encara a possibilidade de, numa segunda fase até 2028, como propõem de resto os candidatos, trocar o capital remanescente por uma participação social na holding do respectivo grupo.
2: Para alcançar a devolução integral dos esforços contribuintes, o plano do Governo assenta numa estratégia a médio e longo prazo desenvolvida com o grupo alemão. Miguel Pinto Luz justificou a escolha do grupo Lufthansa, destacando que a proposta alemã garante a centralidade estratégica da Companhia Aérea Nacional e assegura a gestão privada necessária para rentabilizar o negócio. O Ministro das Infraestruturas e da Habitação explicou os pilares fundamentais que pesaram na decisão do Governo.
4: O grupo Lufthansa propõe-se aumentar a frota da TAP em 117 aeronaves até 2035 e 130 no pós-2035 no novo aeroporto de Lisboa. E ainda se propõe a transferência até 8 A350-900, quase o maior avião, para os portugueses perceberem, da frota Airbus. Integração da TAP, manutenção na rede Lufthansa Technique, uma rede à escala global, com mais volume, mais licenças OEM, mais capacidade e centros de excelência. E aquilo que já era conhecido de todos os portugueses, o investimento em Santa Maria da Feira, dos 300 milhões de euros de investimento e 700 postos de trabalho no centro da Lufthansa Técnica em Santa Maria da Feira. A escola de aviação em Tancos, 200 postos de trabalho, 500 milhões de euros de investimento.
2: Já a oposição parlamentar reagiu com fortes críticas e ceticismo ao anúncio do governo. As objeções dividem-se conforme a ideologia política de cada partido.
5: É um governo que está a falhar ao país porque está a fazer o que é mais fácil, que é vender os seus ativos. Parece haver um gato escondido com o rabo de fora, porque há muitas coisas ainda por esclarecer.
6: O apelo que faço é este: não confie em nada do que foi dito, não confie em nada do que está escrito, muito menos aquilo que está assinado. Nada disso é para concretizar nas chamadas contrapartidas. A única coisa que vai ser concretizada é a privatização total da TAP. É esta a questão. Se não for possível travá-la, e nós estamos convencidos que ainda há espaço para travar este crime económico.
7: A direita, no passado, Miguel Pinto Luz, vendeu a TAP, fazendo com que ela fosse comprada com o seu próprio capital, está a reprivatizar a TAP. Isso é uma má notícia para o país.
8: Acreditamos que Luís Montenegro terá que ter o cuidado e esperamos que em sede do Orçamento do Estado também seja possível travarmos esta mesma intenção de não ficarem sem os anéis e ficarem apenas os dedos, como se costuma dizer.
2: Quanto ao ministro Pinto Luz, assumiu publicamente que, se dependesse exclusivamente da sua vontade pessoal, avançaria de imediato para a privatização integral da TAP, considerando que o projeto conjunto com a Lufthansa pavimenta o caminho ideal para o futuro. Uma colisão rodoviária envolvendo dois autocarros e um automóvel registado na tarde de quarta-feira na cidade de Braga, junto ao Centro Comercial de Braga, Parque, fez 14 feridos, todos ligeiros, disse fonte da Proteção Civil. Segundo a fonte, o alerta foi dado às 15h44 e os feridos foram transportados para o Hospital de Braga. Carlos Silva, dos Bombeiros de Braga.
9: É uma zona de muito tráfego, onde o trânsito rola sempre com bastante lentidão. Não é normal haver ali acidentes com este tipo de gravidade. Resultaram 19 feridos, todos leves. Houve alguma preocupação em ter meios para todos os feridos, não é? Encaminhamos, juntamente com o INEM, com os Bombeiros Voluntários de Braga e com os Bombeiros Voluntários de Amares.
2: Os dois autocarros pertencem aos Transportes Urbanos de Braga, tendo o acidente provocado o condicionamento do trânsito na Avenida Padre Júlio Fragata. Para o socorro foram mobilizados 33 operacionais, apoiados por 14 viaturas. A PSP tomou conta da ocorrência. No futebol, o Boa Vista Clube fecha portas no final de outubro. Depois do plano de recuperação financeira de ser rejeitado pela maioria dos credores, há uma semana, a administradora insolvente, Clarice Barros, informou os funcionários do emblema achadrezado que a liquidação do ativo vai prosseguir. Assim, 31 de outubro, o Boa Vista e todas as modalidades do clube cessam a atividade. Após a rejeição do plano de recuperação submetido pela direção do Boa Vista, os credores aprovaram a proposta de 33 milhões de euros para a aquisição do estádio e complexo desportivo do Bessa, uma oferta formalizada pela Frozen Spark, sociedade pertencente ao grupo Confra Silvas, com sede em Lisboa e liderada por Jorge Silva Maurício. O Boa Vista apresentou o plano de recuperação e o plano de negócios, procurando assegurar a continuidade da atividade do clube, que envolve 31 modalidades e cerca de 1.500 atletas, mas sem sucesso. A situação do clube ocorre em paralelo com a liquidação da Boa Vista SAD, aprovada pelos criadores em setembro, depois de rejeitado o plano de recuperação apresentado pela sociedade.
10: O Instituto Português do Mar e da Atmosfera prevê para esta quinta-feira céu pouco nublado ou limpo, apresentando temporariamente períodos de maior nebulosidade no litoral a norte do Cabo Raso até ao meio da manhã. Nebulosidade poderá persistir em alguns locais da faixa costeira. Durante a tarde, prevê-se um aumento temporário de nebulosidade nas regiões do interior, com a possibilidade de ocorrência de aguaceiros. Vento em geral fraco, predominante do quadrante leste, superando por vezes moderado no noroeste, no litoral oeste durante a tarde. Prevê-se uma pequena descida da temperatura máxima.
1: 20 graus.

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2: Um homem de 64 anos ficou ferido na quarta-feira com gravidade, com cortes no braço e numa mão, num acidente de trabalho numa obra de construção civil em Grândola, revelou a fonte da Proteção Civil. A fonte do Comando Regional de Emergência e Proteção Civil do Alentejo Litoral indicou à agência Lusa que o acidente ocorreu quando o homem trabalhava com uma rebarbadora. A vítima foi transportada no helicóptero do Instituto Nacional de Emergência Médica para o Hospital do Litoral Alentejano de Santiago do Cacém, adiantou. A Autoridade para as Condições do Trabalho, a ACT, foi contactada para averiguar as circunstâncias em que ocorreu o sinistro, acrescentou. O alerta para o acidente que aconteceu na estrada a ramal de Cadoços foi dado às 17 horas e 51, segundo o Comando Subregional. Foram mobilizados para o local 14 operacionais dos bombeiros de Grande, do INEM e da GNR, apoiados por 4 veículos e um helicóptero. A venda parcial de até 49,9% da TAP ao grupo alemão Lufthansa por 1.201 milhões de euros gerou uma onda de críticas transversais de toda a oposição parlamentar portuguesa. A decisão do governo, que prevê abrir a porta à privatização total da companhia aérea até 2028, divide profundamente os quadrantes políticos. A oposição à esquerda, PS, LIVE, PCP, Bloco de Esquerda e PAN, uniram-se na contestação, focando os seus argumentos na perda de controle público e no risco de uma entrega total da empresa.
3: Neste momento a nossa posição é a privatização parcial, que foi hoje conseguida. Este era o plano do Partido Socialista, que foi hoje executado. Eu acho que o Governo tem que dialogar na Assembleia da República, é um Governo de minoria e, portanto, parece-me um pouco precipitado da parte do Primeiro-Ministro assumir que terá capacidade política para avançar sozinho para uma privatização parcial, para uma privatização total da TAP.
4: E queremos saber que garantias foram dadas ao governo português, queremos saber como é que vai ser feito o investimento e queremos, acima de tudo, garantir rigor e respeito pelos portugueses. Uma exigência que assume renovado significado quando nós olhamos e percebemos e constatamos algo muito simples quanto a este governo. É um governo que é fortíssimo nos anúncios e fraquíssimo na execução.
5: É um governo que está a falhar ao país porque está a fazer o que é mais fácil, que é vender os seus ativos. Parece haver um gato escondido com o rabo de fora porque há muitas coisas ainda por esclarecer.
6: O apelo que faço é este: não confie em nada do que foi dito, não confie em nada do que está escrito, muito menos aquilo que está assinado. Nada disso é para concretizar nas chamadas contrapartidas. A única coisa que vai ser concretizada é a privatização total da TAP. Pronto, é esta a questão. Se não for possível travá-la, e nós estamos convencidos que ainda há espaço para travar este crime económico.
7: A direita, no passado, Miguel Pinto Luz vendeu a TAP, fazendo com que ela fosse comprada com o seu próprio capital, está a reprivatizar a TAP. Isso é uma má notícia para o país.
8: Acreditamos que Luís Montenegro terá que ter o cuidado e esperamos que em sede do Orçamento do Estado também seja possível travarmos esta mesma intenção de não ficarem sem os anéis e ficarem apenas os dedos, como se costuma dizer.
2: À direita do espectro político, onde se encontram partidos que ideologicamente apoiam a privatização, as críticas assentam no facto de o modelo do negócio ser apenas parcial.
9: Connosco, com o atual governo da AD, acabou o tempo dos desmandos, acabou o tempo da confusão na TAP e, acima de tudo, acabou o tempo em que a TAP era um brinquedo político nas mãos de governos e de ministros. A TAP para nós significa futuro, a TAP para nós significa a manutenção da sede e do hub em Lisboa.
10: Aqueles que acusam o governo de governar apenas para o dia-a-dia e não fazer reformas estruturais, esta decisão é uma decisão estruturante que prova que o Governo governa a pensar no futuro do país.
11: Aquilo que a Iniciativa Liberal quer é, sobretudo, uma garantia de que existe um caminho para a privatização total desta empresa. Os portugueses não aguentam mais o fardo de ter de sustentar os sonhos e as caravelas do Partido Socialista e do Chega.
2: Os partidos que sustentam a coligação do Governo defendem publicamente a medida, considerando este dia como um bom dia para o país e afirmando que com este desfecho a TAP deixou de ser um brinquedo político. Sem metro em Lisboa, o dia de quarta-feira transformou-se numa dor de cabeça para quem precisou de se deslocar. Sem grandes alternativas, restou esperar pelo próximo autocarro e, quando chega, o desafio é conseguir entrar. É no caso de Sodré que a greve se fez sentir com particular intensidade. Agora, as estruturas sindicais acusam a administração de não cumprir o que ficou prometido. Paulo Machado, da FECTRANS.
12: A empresa, portanto, assumiu o compromisso de repor efetivos neste posto de comando central e nas áreas de atração, e acontece que ao fim de 6 meses ainda não os repôs.
2: Milhares de cartas de bancos e seguradoras foram encontradas abandonadas no mato por peregrinos que seguiam a pé em direção ao Santuário de Fátima. A correspondência, que continha dados privados e informações confidenciais de clientes, foi detectada numa zona de extensão perto de Leiria. De acordo com os detalhes do caso avançados na reportagem da TVI e TV Notícias, as cartas tinham sido confiadas a uma empresa privada de distribuição de postal concorrente do CTT, mas acabaram por nunca chegar aos respectivos destinatários. O descarte ilegal de correspondência bancária e de seguros em pleno trajeto de peregrinação gerou forte indignação, tratando-se de uma falha grave na segurança e na privacidade de dados postais dos cidadãos. No futebol, o Varzim anunciou na quarta-feira a contratação de André Pinto para o comando técnico da equipa principal. O ex-defesa central sucede a Carlos Fernandes no comando técnico dos Polveiros. Dizem que André Pinto é o novo treinador do Varzim Sport Clube. Bem-vindo, Mister, escreveu o clube nas redes sociais. O antigo defesa central, que representou os clubes como o Braga e o Sporting durante a carreira de jogador, foi internacional há uma vez, assume agora os destinos da formação polveira. O técnico de 37 anos teve na época passada a primeira experiência como treinador principal ao serviço dos B's do Sporting de Braga, conquistou apenas 7 vitórias em 25 jogos e acabou por ser despromovido ao Campeonato de Portugal após ter começado no primeiro lugar do grupo na fase de manutenção. O Instituto Português do Mar e da Atmosfera prevê para esta quinta-feira céu pouco nublado ou limpo, apresentando temporariamente períodos de maior nebulosidade no litoral a norte do Cabo Raso até ao meio da manhã. Nebulosidade poderá persistir em alguns locais da faixa costeira. Durante a tarde, prevê-se um aumento temporário de nebulosidade nas regiões do interior, com a possibilidade de ocorrência de aguaceiros. Vento em geral fraco, predominante do quadrante leste, superando por vezes moderado no noroeste, no litoral oeste durante a tarde. Prevê-se uma pequena descida da temperatura máxima.
1: 20 graus.

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